0: 1% em 2025, seguida pelo Centro-Oeste e pelo Sudeste.
1: Transporte aéreo.
2: Mais de 88 milhões de passageiros viajaram em voos domésticos e internacionais de janeiro a agosto.
1: Número é 4,7% superior ao registrado no mesmo período do ano passado.
2: E novas regras ampliam os direitos à informação dos passageiros. Thaís de Araújo.
3: O consumidor deverá ser informado já na compra da passagem de que o voo pode sofrer alterações por condições meteorológicas, requisitos de segurança ou outros fatores.
1: Hoje na apresentação da Voz do Brasil, eu, Mariana Jungmann e Luciano Seixas.
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1: Foi sancionada a lei que aumenta penas para furto e roubo de combustíveis.
2: Além de endurecer penas contra ilícitos já existentes, o dispositivo também tipifica novos crimes.
1: Para saber os detalhes, nós conversamos agora ao vivo com a repórter Luana Karen, que apurou tudo. Boa noite, Luana.
4: Boa noite, Mariana, Luciano. Boa noite também aos ouvintes da Voz do Brasil. A nova lei alcança crimes cometidos desde os locais de produção e armazenamento até o transporte de combustível furtado ou roubado, incluindo o transporte por dutos, terminais e veículos de qualquer espécie. A norma cria pena específica de reclusão de 4 a 10 anos e multa para o furto de petróleo e derivados, gás natural, álcool etílico hidratado, biocombustíveis e óleos lubrificantes.
2: E de acordo com esse novo dispositivo, a venda de combustível proveniente de crime é considerada crime também, né, Luana?
4: É isso aí, Luciano. Quando o agente tiver conhecimento da origem criminosa do insumo, a pena pode chegar a 8 anos de reclusão e multa. A norma também prevê a interdição do estabelecimento, a alienação antecipada de bens apreendidos e, após a condenação, a perda do cargo, função ou emprego público. O secretário nacional de segurança pública, Chico Lucas, explica que a nova legislação, além de penalizar um crime contra a ordem econômica, combate um problema que pode até afetar a saúde pública.
5: Quando nós aumentamos uma pena como essa, a gente está enfrentando sobre todos os eixos, né? Esses combustíveis que eram furtados ou roubados, a comercialização deles, por vezes, era feita de maneira fracionada em lugares com pouca segurança. Isso trazia um risco para a vizinhança e também um risco ambiental, né? Porque combustível pode pegar fogo, destruir uma casa, uma comunidade. Então, esse aspecto também tem que ser levado em consideração no que diz respeito ao aumento da pena.
1: Agora, Luana, essa semana também a Secretaria Nacional do Consumidor se reuniu com 140 representantes, né, de PROCONs para alinhar uma ação de fiscalização do mercado de combustíveis. Como é que vai funcionar esse trabalho?
4: Olha, Mariana, o encontro marcou o início da Operação Carga Pesada, de âmbito nacional, que tem como foco a apuração de possíveis aumentos abusivos na comercialização de combustíveis líquidos. Os PROCONs poderão compartilhar informações, documentos e resultados das fiscalizações, além de organizar ações conjuntas. A reunião foi convocada após a Agência Nacional de Petróleo, Gás Natural e Biocombustíveis ter recebido cerca de 330 denúncias relacionadas a aumentos abusivos de preços. De acordo com o secretário nacional do consumidor, Ricardo Morishita, já foram instaurados 70 processos administrativos contra postos de combustíveis. Morishita explica que o problema está no aumento da margem de lucro desses estabelecimentos.
6: Qual é o problema? É num momento de guerra em que o governo tem programas de subvenção, quer dizer, ele faz pagamento direto para auxiliar a compra desse combustível. Tem a desoneração de impostos, ou seja, a sociedade brasileira contribui com esse processo e absolutamente num momento tão delicado do cenário global, com o aumento do preço do petróleo, não é o momento para o aumento da margem de lucro desses postos. E isso configura uma prática abusiva prevista no Código de Defesa do Consumidor.
4: Os estabelecimentos têm 20 dias para apresentar defesa e os processos seguirão os procedimentos administrativos previstos na legislação.
2: Luana, você mencionou agora há pouco sobre denúncias recebidas pela ANP. Como é que está sendo a atuação da agência?
4: Luciano, a ANP tem aplicado multas a essas distribuidoras que já superam os 200 milhões de reais. As penalidades resultam de decisões em primeira instância e as empresas ainda podem recorrer. Em algum dos casos julgados, a agência apurou que as margens brutas das distribuidoras aumentaram mais de 1.350%.
1: Nossa, e tem algo que os consumidores possam fazer, Luana, para ajudar nesse controle do aumento abusivo do preço dos combustíveis?
4: Com certeza, Mariana. Além de registrar a queixa aos PROCONs estaduais e municipais, o contato sobre possíveis irregularidades no mercado de combustíveis pode ser feito diretamente com a ANP, tanto pelos canais digitais da agência quanto por telefone. O número é 0800-970-0267. Luciane Mariana.
2: Obrigado, Luana Karen, pelas informações ao vivo aqui na Voz do Brasil.
1: Aumentou o número de brasileiros com CNPJ, o Cadastro Nacional de Pessoas Jurídicas.
2: Segundo o IBGE, esse percentual aumentou 11% de 2012 a 2025, alcançando 35%.
1: E as mulheres estão buscando mais a formalização para tocar seus negócios.
7: O aumento na formalização entre as pessoas que trabalham por conta própria foi apontado pelo IBGE em dados divulgados nesta quarta-feira. Em 2025, o contingente de empregadores e trabalhadores por conta própria no Brasil somou quase 31 milhões de pessoas. O percentual de formalização com CNPJ, o Cadastro Nacional da Pessoa Jurídica, chegou a 35%, frente a 24% em 2012. De acordo com o analista do IBGE, William Kratochwil, a formalização está associada ao nível de escolaridade.
8: Percebe-se claramente um aumento da formalização juntamente com o aumento da escolaridade desses trabalhadores. Por exemplo, os trabalhadores com ensino superior que trabalham por conta própria, mais da metade deles tem o seu registro no Cadastro Nacional de Pessoa Jurídica. Ao passo que quando observamos os empregadores, ou seja, aqueles que têm um trabalho, uma empresa mais robusta, eles possuem um nível de formalização muito superior já para aqueles com um nível de instrução mais baixo.
7: Ainda segundo os dados do IBGE, as mulheres têm índice de formalização maior, com cerca de 37% para elas, contra pouco mais de 34% dos homens. A Roseli Ferreira, que é microempreendedora individual, faz parte desta estatística. Ela trabalha na produção de biojoias sustentáveis em Brasília e fala sobre os benefícios da formalização.
9: Muitas pessoas acham que é só gasto? Não. Há benefícios, e muito benefícios, né, em ser um MEI, né, em relação a você estar precisando de um empréstimo, você pode contar para várias portas, várias.
7: O regime de MEI, microempreendedor individual, permite que trabalhadores autônomos tenham um registro de CNPJ, emitam notas fiscais e assegurem direitos previdenciários, como aposentadoria, auxílio-doença e licença-maternidade. A contrapartida é o pagamento de uma guia mensal unificada de tributos. O presidente do SEBRAE, Rodrigo Soares, diz que a formalização aumenta os lucros de quem empreende.
10: Ele tem a possibilidade de triplicar o seu faturamento. Por quê? Porque, primeiro, ele vai ter acesso ao crédito e possibilidade de escalar e ampliar as suas vendas, o seu pequeno negócio. Segundo, abre-se para ele a possibilidade também de vender para grandes empresas, para outras empresas, porque elas exigem a nota fiscal.
7: A região sul liderou a formalização e atingiu índice de 47% em 2025, seguida pelo centro-oeste e pelo sudeste. Reportagem Gabriela Noronha.
2: O transporte aéreo brasileiro registra crescimento nos primeiros 8 meses do ano.
1: De janeiro a agosto, quase 89 milhões de passageiros voaram dentro e fora do país, uma alta de 4,7% em relação ao mesmo período do ano passado.
11: De janeiro a agosto deste ano, 88 milhões e 600 mil passageiros foram transportados em voos domésticos e internacionais. As viagens por dentro do país, ou seja, o mercado doméstico, concentrou parte dessa movimentação, com 68 milhões de pessoas. Só em agosto foram 11 milhões e meio de passageiros, sendo 8 milhões e 900 mil em voos internos. O ministro de Portos e Aeroportos, Tomé Franca, detalha o que significam esses números.
12: E o que esses números mostram para a gente? Que a aviação brasileira está crescendo, que mais gente está viajando de avião e, claro, que precisamos continuar investindo para que esta curva de crescimento continue avançando nos próximos anos.
11: O transporte de cargas acompanhou o ritmo de expansão do setor. Em agosto, foram transportadas 121.500 toneladas de mercadorias. De janeiro a agosto, o transporte aéreo acumulou 922.500 toneladas de cargas. Os dados fazem parte do relatório de demanda da oferta da Agência Nacional de Aviação Civil, ANAC, divulgado todo mês. O levantamento reúne informações sobre a movimentação de passageiros e cargas e sobre a demanda e a oferta dos mercados domésticos e internacional. Reportagem Cleide Lopes.
2: E quem vai viajar de avião nos próximos meses precisa ficar atento às novas regras para casos de atraso, cancelamento ou interrupção de voos.
1: A ANAC, Agência Nacional de Aviação Civil, atualizou as informações que as companhias aéreas devem fornecer aos passageiros.
3: A Agência Nacional de Aviação Civil atualizou as regras para transporte aéreo de passageiros. Com a mudança, o consumidor deverá ser informado já na compra da passagem de que o voo pode sofrer alterações por condições meteorológicas, requisitos de segurança ou outros fatores. Em caso de imprevisto, a empresa deverá comunicar o passageiro por canais digitais, informar a previsão de partida, as opções de reacomodação e como acessar a assistência material. Os direitos à alimentação, hospedagem e transporte continuam valendo. Depois de 2 horas de espera, a companhia deve oferecer alimentação. Se a espera ultrapassar 4 horas e houver necessidade de pernoite, também devem ser oferecidos hospedagem e transporte de ida e volta. Em situações excepcionais, quando a empresa não conseguir fornecer diretamente a assistência, o passageiro poderá ter despesas necessárias e razoáveis reembolsadas, mediante comprovação dos gastos. O pagamento deve ser feito em até 7 dias. As novas regras passam a valer em até 30 dias e, em caso de problema, o passageiro deve procurar primeiro a companhia aérea. Se não resolver, pode registrar reclamação na plataforma ANAC Passageiro, no endereço gov.br/ANAC. Com locução de Thaís de Araújo, reportagem Pablo Mundim.
2: A publicidade em ambiente digital ganha novas regras para proteger o consumidor de conteúdos publicitários enganosos, abusivos ou fraudulentos.
1: É o que prevê portaria publicada hoje pelo Ministério da Justiça e Segurança Pública, em conjunto com a Secretaria de Comunicação Social da Presidência da República.
2: A portaria estabelece regras para anúncios impulsionados, ou seja, aqueles que são patrocinados e veiculados por redes sociais e outras plataformas que hospedem conteúdo de terceiros.
1: Na prática, as plataformas com mais de 1 milhão de usuários ativos serão obrigadas a manter um repositório público para que a população consiga pesquisar quem pagou pelo anúncio, quanto foi gasto, o público-alvo, o número estimado de destinatários alcançados e outras informações.
2: E os provedores deverão manter essas informações por pelo menos 1 ano após a veiculação.
1: De mulheres pode começar de um jeito que parece inofensivo, uma promessa de emprego, de uma vida melhor ou até de ajuda financeira.
2: Por isso, é importante ficar de olho e desconfiar de situações suspeitas.
1: Hoje, 23 de setembro, é o Dia Internacional contra a Exploração Sexual e o Tráfico de Mulheres e Crianças, data para reforçar a prevenção e lembrar que qualquer pessoa pode ajudar denunciando.
13: O tráfico humano é um crime que viola os direitos humanos e afeta a dignidade das pessoas, atingindo de forma desproporcional mulheres e meninas, em especial para fins de exploração sexual e trabalho análogo à escravidão. Esse crime tem se tornado uma ameaça global, já que as redes criminosas estão cada vez mais sofisticadas com o uso da internet e ferramentas tecnológicas, estruturas que ultrapassam fronteiras, como explica Anitta Cunha Monteiro, coordenadora-geral de Prevenção à Violência contra as Mulheres do Ministério das Mulheres.
14: Quando chegam naquela situação de total vulnerabilidade, não conseguem sair facilmente para nem perceber que, de fato, estão numa situação que é considerada crime.
13: No último ano, a Unidade Nacional de Enfrentamento do Tráfico Internacional de Pessoas e do Contrabando de Imigrantes atuou em mais de 1.100 processos judiciais. 216 pessoas foram denunciadas à justiça. Desse total, 79 pessoas respondem por judiciais. 216 pessoas foram denunciadas à justiça. Desse total, 79

0: buscar checar as fontes, desconfiar se essas ofertas, se essas promessas vêm principalmente por redes sociais, que hoje é o principal meio, né?
1: O dia 23 de setembro foi instituído pela Organização das Nações Unidas como o Dia Internacional contra a Exploração Sexual e o Tráfico de Mulheres e Crianças. A porta de entrada para denunciar o crime são os disques 100 e 180. Com locução de Edinaldo Júnior, reportagem Cleide Lopes.
2: Vítimas de violência passam a contar com um protocolo integrado de atendimento entre as áreas de segurança pública e saúde.
3: A medida, sancionada hoje, vale para mulheres, crianças, adolescentes e pessoas em situação de vulnerabilidade.
2: Pela nova lei, o primeiro atendimento deve ser feito por um profissional de segurança pública, que deve garantir o encaminhamento imediato da vítima para uma unidade pública de saúde e o registro da ocorrência.
3: Os profissionais de saúde e segurança deverão receber treinamento específico e periódico para oferecer um atendimento que evite a chamada revitimização, ou seja, que a pessoa tenha que passar novamente por situações de sofrimento ao relatar o que aconteceu.
2: O protocolo prevê ainda atendimento médico imediato e informações à vítima sobre direitos e acesso a serviços especializados.
3: Muita gente, a Libras, língua brasileira de sinais, é a principal forma de se comunicar, estudar, trabalhar e ter acesso a serviços e direitos.
2: Por isso, garantir o uso da Libras também é garantir inclusão e autonomia para as pessoas surdas.
3: Atualmente, existem mais de 300 línguas de sinais em todo o mundo, utilizadas por cerca de 70 milhões de pessoas.
2: Hoje é o Dia Internacional das Línguas de Sinais, uma data que reforça a importância de uma comunicação que seja acessível a todos.
4: Você que está acompanhando A Voz do Brasil está entendendo tudo o que eu falo porque compartilhamos o mesmo idioma. Agora imagine uma comunidade inteira que se comunica com a mesma riqueza de detalhes, sentimentos e agilidade, mas usando o olhar, as mãos e as expressões do rosto em vez da voz. Isso é a Libras, a língua brasileira de sinais. Ela é reconhecida por lei e tem uma gramática própria, com regras de frases e estruturas tão complexas quanto o português. Mas você sabia que nem sempre esse tipo de linguagem foi aceita? Quem explica é Neide Lins, que trabalha como intérprete da língua brasileira de sinais aqui na empresa Brasil de Comunicação.
5: Os surdos, eles foram durante muitos anos obrigados a oralizar, que é a falar mesmo sem estar escutando, né? Inclusive teve o Congresso de Milão em 1880, onde alguns estudiosos se reuniram para discutir a língua de sinais, e nesse congresso foi definido que a sinalização não deveria ser feita, deveria ser feita a oralização. E foi um retrocesso muito grande, né, para a comunidade surda, onde ela foi proibida de sinalizar. Inclusive, em vários casos, era utilizado, inclusive, amarrar as mãos dos surdos para que eles não sinalizassem durante o ensino.
4: Atualmente, existe a Política Nacional de Educação Bilíngue de Surdos, que busca promover a qualificação das redes de ensino em todo o país. O objetivo é garantir o direito de todos, como disse Marisa Dias Lima, coordenadora geral bilíngue da Educação Básica e Educação Superior no Ministério da Educação. Como ela é surda, vamos ouvi-la pela voz da intérprete Luciane Bresciani.
6: Essa política tem como objetivo qualificar e assegurar a oferta e também da educação bilíngue de surdos, garantindo o acesso à educação, pensando também a permanência dos indivíduos numa educação de qualidade.
4: Segundo o Censo Escolar de 2024, há cerca de 60 mil matrículas de surdos na educação básica no país. Eles podem estudar em colégios bilíngues ou inclusivos. Nos bilíngues, os estudantes aprendem Libras como a língua principal. Já nas escolas inclusivas, o professor dá a aula e o intérprete faz a interpretação para o aluno surdo. Foi em uma unidade como essa que Alexandre Mastroianni estudou. Apesar das dificuldades, ele conta que a experiência foi interessante para ter contato com outros alunos. Vamos ouvir a entrevista de Alexandre na voz do repórter Edinaldo Júnior.
1: Lá dentro da escola pública tinham intérpretes e eu percebi que às vezes era complicado, mas era muito bom ter intérprete. Era positivo, mas o problema principal para mim era o professor, porque o professor não dava muita atenção para os alunos com deficiência de forma geral. O professor era direto na fala, fala o tempo todo. Então, quem é ouvinte consegue. E às vezes o tradutor não conseguia acompanhar tudo.
4: A Política Nacional de Educação Bilíngue de Surdos prevê também ações de formação inicial e continuada para profissionais da educação, em articulação com as instituições.

0: instituições federais de ensino e colaboração entre os entes federados. Reportagem Márcia Fernandes.
1: Em 2026, o Disque 100 registrou mais de 12 mil violações de direitos humanos contra pessoas com deficiência auditiva e surdez.
2: O Disque 100 oferece atendimento em Libras por videochamada.
1: E para facilitar a perícia médica, o INSS vai garantir a presença de intérpretes de Libras, a língua brasileira de sinais, para pessoas com deficiência auditiva que precisarem desse apoio.
3: Pessoas com deficiência que precisam passar por perícia médica do INSS agora têm direito à participação de intérpretes de língua brasileira de sinais, a Libras, quando esse recurso for necessário para garantir a comunicação. A medida está prevista em portaria do Ministério da Previdência Social, publicada nesta quarta-feira, dia 23 de setembro. O intérprete poderá acompanhar o atendimento presencialmente ou participar por videoconferência e outros recursos tecnológicos. Mesmo quando o segurado e o perito estiverem na mesma agência da Previdência Social, a interpretação poderá ocorrer à distância. De acordo com o INSS, a função do profissional é facilitar a comunicação entre a pessoa com deficiência e o perito, sem substituir a autonomia técnica do médico na avaliação. A recusa injustificada ao recurso, quando necessário, poderá resultar na apuração de responsabilidade administrativa. A nova norma entrou em vigor na data de sua publicação e substitui uma portaria de 2022. Claudimário Carvalho, para a Voz do Brasil.
2: E essas foram as notícias do governo federal.
1: Uma realização da Secretaria de Comunicação Social da Presidência da República.
2: Com produção da empresa Brasil de Comunicação.
1: Fique agora com o Minuto do TCU. Em seguida, as notícias do Poder Judiciário e do Congresso Nacional. Boa noite.
2: Boa noite para você. Até amanhã.
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5: 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Você vai ouvir agora notícias do Poder Judiciário.
7: Supremo decide que mães biológicas ou adotantes terão direito à licença maternidade remunerada.
8: STJ define que homem poderá voltar a conviver com animal de estimação após fim do relacionamento com a ex-companheira.
7: Justiça Eleitoral confirma punição por impulsionamento de propaganda eleitoral.
8: Boa noite, eu sou o Arthur Filho.
7: E eu sou Walter Lima.
8: Supremo Tribunal Federal assegura todas as mães biológicas ou adotantes licença maternidade remunerada de 120 dias, prorrogável por mais 60, independentemente da natureza do vínculo trabalhista ou funcional.
7: A licença maternidade é um direito trabalhista que assegura às mulheres grávidas ou após o parto, ou ainda após a efetiva adoção, um período de afastamento do trabalho destinado para que elas se dediquem aos cuidados com o recém-nascido, à recuperação pós-parto e à formação e ao fortalecimento dos vínculos familiares com a criança adotada.
8: Homem poderá voltar a conviver com cadela de estimação após fim de relacionamento com ex-companheira.
7: Mas o Superior Tribunal de Justiça, o STJ, afastou a guarda compartilhada do PET. Fátima Uchoa.
9: ao reformar decisão do Tribunal de Justiça do Distrito Federal que havia determinado a reintegração da posse do animal à tutora, o STJ reconheceu a posse conjunta e a divisão de despesas com o animal durante a relação e mesmo após o fim dela. Apesar de considerar possível estabelecer um sistema de custódia compartilhada do pet entre o ex-casal, o STJ afastou a aplicação da guarda compartilhada por entender que os animais são considerados bens, ainda que de natureza especial, como seres vivos e, portanto, não poderiam ser enquadrados nas regras do direito de família. O relator foi o desembargador convocado Luiz Carlos Gamboge.
8: Justiça determina a comprovação da origem de cassiterita ligada a garimpo na terra indígena Yanomami, em Roraima.
7: A decisão é fruto da ação ajuizada pelo Ministério Público Federal, Lucas Lopes.
10: Na liminar, a Justiça determinou que a empresa White Solder Metalurgia e Mineração Limitada e a Cooperativa de Produtores de Estanho do Brasil deixe de comprar, receber, registrar ou vender cassiterita sem documentos que comprovem a origem legal do minério. Além disso, ambas as empresas deverão apresentar à Justiça, em até 30 dias, uma relação completa das compras do minério realizadas desde 2021. Em caso de descumprimento, será aplicada multa diária de R$50 mil para cada ré, além de multa diária de R$20 mil por atraso na entrega dos relatórios e periódicos, que deverão ser entregues a cada 3 meses à Justiça e ao MPF.
8: O Tribunal Superior Eleitoral confirmou uma punição por impulsionamento de propaganda eleitoral negativa contra adversários políticos.
7: Nessa terça-feira, os ministros confirmaram decisão do Tribunal Regional Eleitoral do Rio Grande do Norte, que aplicou multa aos candidatos a prefeito e vice-prefeito de São Gonçalo do Amarante, Vitor Struck.
11: A decisão confirma a aplicação da multa de R$10 mil a Jaime Calado Pereira dos Santos e Flávio Henrique de Oliveira, eleitos em 2024, aos cargos de prefeito e vice-prefeito de São Gonçalo do Amarante. Por maioria, o TSE reiterou o entendimento já consolidado da corte de que a propaganda eleitoral negativa na internet é proibida, tanto na pré-campanha quanto no período eleitoral. E que o impulso funcionamento de conteúdos com caráter negativo em plataformas como Facebook e Instagram gera a aplicação de multa.
8: A Justiça do Trabalho do Pará determinou o fim do assédio eleitoral a terceirizados em Santarém.
7: Eles tinham de apoiar nas próprias redes sociais um candidato a deputado estadual, Samantha Flor.
12: O Ministério Público do Trabalho denunciou uma servidora da Secretaria de Turismo do Pará responsável pelos terceirizados que atuam no Centro de Convenções Sebastião Tapajós. Segundo o MPT, o apoio ao candidato teria sido associado à manutenção dos empregos. A Justiça do Trabalho do Pará proibiu a prática e a servidora foi afastada. O Estado foi multado em R$10 mil, além de R$5 mil por trabalhador prejudicado.
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8: A você uma boa noite.
7: Boa noite e até amanhã.
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13: Eu sou o Thiago Medeiros e esses são os destaques de hoje do Jornal do Senado, que começa agora. Senado lança pesquisa sobre violência contra a mulher com deficiência. Comissão analisa a criação de política de incentivos à fabricação de motores. Jaime Bagato lhe propõe auditoria e audiência pública sobre edital de concessão na BR-364. Boa noite. Uma pesquisa inédita sobre a violência contra a mulher com deficiência foi apresentada na Comissão de Direitos Humanos. Repórter Patrícia Oliveira.
14: Os resultados da pesquisa do Data Senado mostram que 60% das brasileiras com deficiência sofreram alguma agressão antes dos 30 anos. Em 65% dos casos, o agressor é o marido ou companheiro. Quase a metade das mulheres com deficiência estão mais vulneráveis à violência patrimonial e 39% sofreram violência sexual, seguida de agressões físicas, morais e psicológicas. A senadora Mara Gabrilli, do PSD de São Paulo, apresentou proposta para garantir prioridade para mulheres com deficiência vítimas de violência nas contratações públicas de serviços. A ideia é oferecer mais autonomia para essas mulheres que são muito dependentes do agressor. E 83% delas não denunciam a agressão.
15: A independência econômica, as redes de apoio e relações sociais das mulheres com deficiência ficam gravemente comprometidas. Isso faz com que meninas e mulheres com deficiência estejam expostas a maiores riscos de sofrer violência.
14: A pesquisa também revelou que apenas 31% das vítimas com deficiência buscaram uma delegacia especializada e 19% delas tiveram a medida protetiva descumprida pelo agressor.
13: O projeto que cria a política de incentivo à fabricação de motores pode ser votado na Comissão de Infraestrutura. O objetivo é a substituição de importações e estímulos para o desenvolvimento de tecnologias sustentáveis no país. Repórter César Mendes.
16: A proposta prevê linhas de crédito específicas e condições favoráveis para empresas que fabricam motores e seus componentes. O objetivo é fortalecer a indústria nacional, reduzir a dependência de produtos importados e estimular a inovação tecnológica voltada a motores de veículos elétricos, híbridos e movidos a biocombustíveis. Relator, o senador Laércio Oliveira, do Progressistas de Sergipe, elogiou a previsão de estímulos para a instalação de unidades produtivas em regiões menos industrializadas do país.
17: Merece destaque a preocupação da proposição com o desenvolvimento regional e com a desconcentração econômica.
16: O texto estabelece também ações de capacitação profissional em áreas como engenharia, manufatura avançada e gestão da produção industrial.
13: O edital de concessão na BR-364 pode ser tema de auditoria e audiência pública. São 887 quilômetros entre as cidades de Cuiabá, capital matogrossense, e Vilhena, em Rondônia. Repórter Pedro Pincer.
18: O senador Jaime Bagatoli, do PL de Rondônia, apresentou um requerimento que solicita uma audiência pública para discutir os termos técnicos e regulatórios, além da viabilidade econômico-financeira de um edital de concessão da Rota Agrocentral. O edital, aprovado pela Agência Nacional de Transportes Terrestres no último dia 3, prevê um leilão em 17 de dezembro. A concessão abrange 887 quilômetros de trechos das rodovias entre as cidades de Cuiabá, capital matogrossense, e Vilhena, em Rondônia. O requerimento questiona a proporção entre as tarifas e as melhorias previstas.
19: Uma região tão distante, tão longe dos grandes centros consumidores. Vamos barrar essa concessão. Não podemos deixar que esse custo seja árduo sobre a população do norte do Brasil, sendo uma única rodovia federal saindo de Cuiabá até o Rio Branco do Acre.
18: O senador também apresentou um requerimento que solicita ao Tribunal de Contas da União uma auditoria sobre o processo licitatório do edital de concessão.
13: Uma nova ligação entre Brasil e Paraguai faz parte do caminho que pretende aproximar o centro-oeste brasileiro dos portos do Oceano Pacífico. A ponte entre Porto Murtinho, em Mato Grosso do Sul, e Carmelo Peralta, no Paraguai, agora tem nome oficial. A estrutura integra a Rota Bioceânica, corredor que pretende reduzir tempo e custos no transporte de mercadorias até a Ásia. Repórter Henrique Nascimento.
20: Uma nova ligação entre o Brasil e o Paraguai passa a levar o nome de um dos defensores da integração entre os dois países. A ponte Heitor Miranda dos Santos liga Porto Murtinho, em Mato Grosso do Sul, a Carmelo Peralta, no Paraguai, e integra a Rota Bioceânica. O projeto, que deu origem à lei, foi relatado no Senado por Nelsinho Trage, do PSD de Mato Grosso do Sul. Ele destacou que a Rota Bioceânica pode diminuir a distância percorrida pelas exportações destinadas ao mercado asiático.
21: Você vai economizar 14 dias de viagem, 8 mil quilômetros marítimos a menos, redução de até 40% no frete. Dos produtos que sairão desses países, Brasil, Paraguai, Argentina e Chile, para ir até o continente asiático.
20: A ponte está em fase final de construção e a previsão é que seja inaugurada até o próximo ano.
0: Nova lei publicada hoje determina que órgãos de saúde e de segurança devem contar com protocolo integrado para atender vítimas de estupro e outras formas de violência física contra mulheres, crianças, adolescentes e pessoas em situação de vulnerabilidade. O texto estabelece regras para o acolhimento, atendimento médico, preservação de provas e realização de perícias, além de medidas para evitar a revitimização quando a vítima é exposta a novo sofrimento ou constrangimento ao buscar ajuda na saúde, polícia ou justiça. O relator do projeto que deu origem à lei foi o senador Jaime Campos, do União de Mato Grosso. Ele argumenta que as regras unificadas contribuem para um atendimento mais humanizado e tornam mais efetivo o dever do Estado de proteger pessoas em situação de vulnerabilidade.
3: A integração entre os diversos órgãos envolvidos favorece maior celeridade e eficiência na atuação estatal, com reflexos positivos na prevenção da impunidade e na proteção das vítimas.
0: Também foi publicada no Diário Oficial da União a lei que concede o título de capital nacional do basquete ao município de Franca, em São Paulo. A proposta que originou a lei foi relatada pelo senador astronauta Marcos Pontes, do PL de São Paulo. Ele observou que Franca é reconhecida pela relação histórica com o basquete, desde a década de 1940, quando a modalidade passou a fazer parte da identidade local. O parlamentar acrescentou ainda que o basquete não se limita apenas ao esporte, mas mobiliza a cultura, a economia e até a geração de empregos locais.
22: Mais do que tradição esportiva, o basquete de Franca configura verdadeiro patrimônio cultural e econômico. O esporte mobiliza escolas, projetos nacionais, categorias de base, academias, estabelecimentos de comércio, gerando empregos diretos e indiretos e fomentando o turismo esportivo.
23: Eleições 2026.
0: Eleitor que não puder votar no dia da eleição pode justificar a ausência para evitar punições da Justiça Eleitoral. Essa justificativa pode ser feita presencialmente ou pelo celular no aplicativo e-título. Repórter Márcio Maturana.
24: Como muitos brasileiros, a militar do Exército Andréia Pereira Cerdeira não vai estar perto da sua sessão eleitoral no dia 4 de outubro. Isso já aconteceu outras vezes, mas neste ano Andréia acredita que vai ser mais simples justificar a ausência.
25: Nas vezes anteriores eu tive que ir até uma sessão para fazer a justificativa, mas agora está um pouquinho mais fácil, a gente consegue fazer isso pelo aplicativo, então evita que a gente tenha que se locomover, né, sair no dia da eleição, procurar um lugar que possa fazer a justificativa.
24: Quem preferir justificar presencialmente pode levar um documento com foto até uma mesa receptora de justificativa em locais divulgados pelos cartórios eleitorais. A punição por faltar e não justificar é multa de até R$3,51. Enquanto ela não for paga, o cidadão fica impedido de emitir passaporte, carteira de identidade e inscrever-se em concurso público.
0: Com trabalhos técnicos de Eliseu Caires, o Jornal do Senado fica por aqui. Acompanhe agora as notícias da Câmara dos Deputados. Boa noite.

0: Câmara dos Deputados.
1: Câmara analisa obrigatoriedade de telhados verdes em edifícios públicos.
2: Projeto prevê punição para criminoso que expulsar morador de sua casa.
3: Comissão de Educação aprova a proposta que visa reduzir a evasão escolar.
2: Boa noite. Avança na Câmara o projeto de lei que cria uma política nacional de combate à evasão escolar. A reportagem é de Maria Neves.
4: A Comissão de Educação da Câmara dos Deputados aprovou o projeto que institui a Política Nacional de Educação e Combate à Evasão Escolar. Como explica o autor, deputado Amon Mandel, do Republicanos do Amazonas, o objetivo da política é garantir a permanência dos estudantes no ensino básico por meio de ações integradas da União, dos estados e dos municípios. A proposta determina que o Ministério da Educação será responsável por coordenar a política e deverá criar mecanismos para identificar o risco de evasão e abandono escolar. Dentre os principais fatores que contribuem para a evasão, cita frequência irregular à escola, histórico de repetência e situação de vulnerabilidade social. De acordo com o relator na Comissão de Educação, deputado Tarcísio Mota, do PSOL do Rio de Janeiro, essas medidas são importantes principalmente para as populações mais vulneráveis.
5: Que a gente tem, infelizmente, ainda muitas crianças e jovens que estão fora da escola ou estão fora da idade correta na escola. Portanto, a criação de um programa nacional de enfrentamento à evasão escolar é decisivo. Que o governo da União preste assistência técnica e financeira, estabeleça diretrizes, regras, acompanhamento e monitoramento. A gente espera que dessa forma as famílias brasileiras tenham condições de que as crianças, jovens e adultos estejam na escola.
4: Ainda de acordo com o projeto, sempre que identificar algum risco de abandono escolar, o sistema de ensino deverá promover a busca ativa do aluno. Esse trabalho poderá ser feito em parceria com conselhos tutelares e a rede de assistência social e deverá incluir visitas domiciliares e notificação dos responsáveis em até 5 dias úteis depois da identificação da ausência prolongada do estudante da sala de aula. A proposta prevê também que sempre que detectado risco de evasão, a instituição deve adotar um plano individualizado de atendimento ao aluno. O apoio deverá contar com ações como atendimento pedagógico suplementar, reforço escolar e encaminhamento a programas de transferência de renda e proteção social. O projeto estabelece ainda que a União deverá prestar assistência técnica e financeira a estados e municípios. Para isso, terá de priorizar aqueles com maiores índices de evasão e repetência, menor índice de desenvolvimento da educação básica, populações em situação de vulnerabilidade social e localização em regiões remotas, especialmente no Norte e no Nordeste. A proposta que institui a Política Nacional de Educação e Combate à Evasão Escolar ainda será analisada pelas Comissões de Finanças e Tributação e de Constituição e Justiça. Se aprovada nas duas, poderá seguir para análise do Senado. Da Rádio Câmara de Brasília, Maria Neves.
0: Educação.
1: Projeto de Júnior Mano, do PSB do Ceará, cria um programa com condições excepcionais de renegociação de débitos do FIES. Segundo o deputado, o objetivo é permitir que estudantes com contratos firmados entre 2012 e 2017 possam também renegociar suas dívidas.
2: A proposta de Júnior Mano prevê descontos de até 100% sobre encargos, abatimentos para pagamentos à vista, parcelamento em até 180 vezes e a suspensão temporária de cobranças judiciais. O texto estabelece ainda reduções adicionais para profissionais da educação, saúde, segurança e assistência social.
0: Cultura.
1: A instituição de regras de transparência para o financiamento público de eventos e shows é o objetivo de projeto de Miguel Ângelo, do PT de Minas Gerais. Pela proposta, a contratação de artistas exigiria detalhamento dos valores e comprovação de que o gasto não vai prejudicar áreas essenciais como saúde e educação.
2: Miguel Ângelo esclarece que o texto não estabelece teto de gastos ou interferência na escolha das atrações, focando apenas na prestação de contas. A medida obrigaria também a divulgação detalhada de cachês, custos logísticos e fontes de custeio nos portais oficiais de transparência.
0: Direitos Humanos.
1: A Câmara aprovou um projeto que proíbe condomínios de multar pessoas com deficiência por perturbação de sossego. A repórter Paula Bittar explica quando a medida se aplica.
6: A Comissão de Constituição e Justiça da Câmara aprovou um projeto que proíbe condomínios de aplicar multa por perturbação do sossego a pessoas com deficiência. A medida é válida apenas para os casos de comportamentos relacionados diretamente à deficiência da pessoa. O texto insere no Estatuto da Pessoa com Deficiência o dever dos condomínios de garantir o tratamento compatível à deficiência do morador, bem como de promover o equilíbrio entre o direito à moradia e a harmonia coletiva. A proposta que proíbe condomínios de aplicar multa por perturbação do sossego a pessoas com deficiência segue agora para o Senado Federal. Da Rádio Câmara, de Brasília, Paula Bittar.
2: Proposta que estabelece recursos mínimos para o Sistema Único de Assistência Social contou com voto favorável de Tiririca, do PSD de São Paulo. O projeto vincula parte da receita corrente líquida da União, dos Estados, do Distrito Federal e dos municípios ao financiamento do SUAS.
1: Pelo texto aprovado na Câmara com o apoio de Tiririca, o percentual mínimo começa em 0,3% no primeiro ano após a publicação e chega a 1% no quarto ano de implementação. A medida busca dar continuidade ao financiamento dos serviços de proteção social.
0: Segurança Pública.
2: O projeto em debate na Câmara quer a punição para criminosos que expulsam moradores de suas casas. A repórter Mônica Tati explica.
7: Proposta em debate na Câmara dos Deputados quer transformar em crime a prática de expulsar moradores de suas residências mediante violência. O projeto também prevê punições para quem coagir moradores a colaborar com atividades criminosas, impor cobranças ilegais a comerciantes ou famílias, ou utilizar o monitoramento eletrônico clandestino. Segundo o autor, deputado Capitão Alden, do PL da Bahia, o objetivo é impedir que facções criminosas ou grupos armados dominem grandes áreas através do terror e da violência contra moradores e comerciantes. O Código Penal já prevê os crimes de ameaça, constrangimento ilegal e esbulho possessório, mas nenhum desses dispositivos reflete a gravidade da expulsão de moradores, segundo o capitão Alden.
8: Famílias inteiras são expulsas de suas próprias casas sob ameaça de morte. Muitas vezes porque se recusaram a colaborar com criminosos, porque possuem parentes policiais ou porque esses parentes pertencem a uma outra facção rival ou simplesmente porque o tráfico decidiu tomar aquele imóvel. Na prática, essas organizações criminosas passaram a exercer um poder paralelo, dominando territórios, confiscando imóveis e impondo regras pela força.
7: Pelo projeto, o crime de expulsão de moradores por meio de violência, grave ameaça ou intimidação praticada por organizações criminosas será punido com reclusão de 8 a 12 anos e multa. Será enquadrado no mesmo crime quem pichar ou sinalizar imóvel com ordens de desocupação, participar de ordens de expulsão, destruir ou invadir imóveis para coagir moradores a sair, obrigar pessoas a praticar atos ilícitos, exigir o pagamento de taxas de moradores ou comerciantes e instalar e operar clandestinamente sistemas de vigilância eletrônica. A pena poderá ser aumentada em 1/3 se a vítima for pessoa idosa, criança, pessoa com deficiência ou mulher chefe de família. O projeto também agrava a punição de pichações que transmitam mensagens relacionadas a crimes, exaltação de organizações criminosas, racismo, preconceito ou incitação ao consumo de drogas. Nesse caso, a pena passa a ser de 12 meses a 2 anos de detenção e multa. A proposta que criminaliza a expulsão de moradores e comerciantes de suas propriedades mediante o uso de violência já foi aprovada pela Comissão de Segurança Pública e Combate ao Crime Organizado e deve ser votada por mais 3 comissões antes de seguir para o plenário da Câmara. Da Rádio Câmara de Brasília, Mônica Tati.
1: Olival Marques, do Podemos do Pará, é favorável à proposta de emenda à Constituição que integra União, Estados, Distrito Federal e municípios em ações de segurança. A proposta inclui a coordenação do Sistema Único de Segurança Pública, mantendo as competências dos entes federativos.
2: A PEC também amplia a atuação da Polícia Rodoviária Federal para o policiamento de rodovias, ferrovias e hidrovias federais. O texto, que tem apoio de Olival Marques, prevê ainda que a corporação auxilie forças estaduais a pedido dos governadores, além de atuar em situações de calamidade ou desastre.
1: Delegado Fábio Costa, do PP de Alagoas, defende a aprovação de projeto que determina que bens usados na prática de atividades ilegais e apreendidos pelo Estado passem para o poder público. A medida alcança, por exemplo, bens empregados no tráfico de drogas e no desmatamento.
2: Delegado Fábio Costa avalia que a medida pode desestimular práticas ilícitas ao atingir o patrimônio do criminoso. Relator da matéria na Comissão de Segurança Pública, o parlamentar aponta que os bens poderão ser usados na fiscalização de infrações que motivaram a apreensão.
1: Projeto de Vicentinho Júnior, do PSDB do Tocantins, torna obrigatório o uso de tornozeleira eletrônica por agressores que descumprirem medidas protetivas da Lei Maria da Penha. A proposta fixa um perímetro de 500 metros para o disparo do alarme.
2: De acordo com Vicentinho Júnior, a monitoração eletrônica deixa de ser facultativa e passa a ser exigida em caso de reincidência. Para o deputado, a medida garante tempo para que a mulher possa reagir e buscar proteção, além de acionar os órgãos de segurança.
0: Desenvolvimento Regional.
1: Silas Câmara, do Republicanos do Amazonas, votou a favor do projeto que cria regras para resolver disputas territoriais entre municípios vizinhos. A mudança dos limites dependerá de estudo de viabilidade e de consulta à população por meio de plebiscito.
2: O texto apoiado por Silas Câmara permite que parte do território de um município seja incorporada a outro, sem a criação de uma cidade. A proposta busca facilitar a definição dos limites municipais para evitar problemas na prestação de serviços públicos às populações das áreas envolvidas.
0: Economia.
1: O empreendedorismo feminino tem uma frente parlamentar que defende seus interesses no Congresso. A repórter Silvia Munhato traz mais informações sobre as principais medidas defendidas pelo colegiado.
9: A Frente Parlamentar pela Mulher Empreendedora lançou o Pacto pelo Empreendedorismo Feminino com o objetivo de obter o apoio do Estado e da sociedade para as políticas públicas voltadas para o setor, ou seja, ultrapassar a barreira dos governos, tornando as políticas permanentes. É o que explicou a coordenadora da Frente, a deputada Anne Ortiz, do PP do Rio Grande do Sul, em entrevista ao programa Painel Eletrônico da Rádio Câmara. A frente busca a aprovação do projeto que atualiza o teto dos microempreendedores individuais, MEI. O governo quer aumentar o máximo de faturamento anual para que uma empresa possa ser MEI de R$ 81 mil reais para R$ 110 mil reais em 2027 e R$ 140 mil reais em 2028. A correção evita que a empresa perca os benefícios de enquadramento como MEI, caso seu faturamento aumente. Outro projeto importante para a frente é o Marco do Empreendedorismo Feminino, que, segundo a deputada Anne Ortiz, quer facilitar o acesso ao crédito para o público feminino.
10: Esse marco que nós estamos construindo é para que as mulheres tenham mais acesso ao crédito e a capital, até porque, inclusive, as mulheres hoje não conseguem ter tanto acesso ao crédito. O Sebrae também faz uma parceria muito grande com a gente, nos trouxe esses números, que muitas vezes não conseguem ter recurso, né, para buscar esse capital, não conseguem ter fiador, não conseguem cumprir com as exigências, mesmo que o público feminino seja muito melhor pagador, né?
9: A deputada afirmou ainda que é preciso ter políticas diferenciadas para as nanoempreendedoras, que têm rendimento até a metade do MEI, cerca de R$ 40 mil reais por ano. Neste caso, seriam importantes ações que visassem a sobrevivência das empresas, como atividade de educação financeira. Da Rádio Câmara de Brasília, Silvia Minhato.
2: Grace Elias, do PL de Minas Gerais, apresentou o projeto que institui uma política de fomento, incentivo e promoção do empreendedorismo feminino. A proposta estabelece eixos para incentivar negócios com foco no aumento da autonomia econômica, no acesso a capacitações e na inovação.
1: O texto de Grace Elias prevê prioridade de atendimento para empreendedoras em situação de vulnerabilidade social. Na avaliação da deputada, a medida busca reduzir barreiras históricas no ambiente de negócios e impulsionar a geração de renda para as mulheres.
2: A J. Albuquerque, do PP do Ceará, é favorável à adesão do Brasil à Convenção Internacional de Hong Kong para a reciclagem segura de navios. Ele explica que o acordo estabelece normas para o desmonte sustentável de embarcações, assegurando a proteção ambiental e a salvaguarda dos trabalhadores.
1: A J. Albuquerque acredita que a medida vai atrair investimentos para a criação de estaleiros verdes na costa brasileira e qualifica o país para disputar o mercado global de reciclagem naval. Para ele, o alinhamento às diretrizes da Organização Marítima Internacional gera empregos e fortalece o setor portuário nacional.
0: Agricultura.
2: Marcelo Álvaro Antônio, do PL de Minas Gerais, sugere a criação do programa de apoio à logística do apicultor e do meliponicultor. O deputado defende incentivos fiscais para a compra de veículos utilitários novos de fabricação nacional para o setor.
1: Marcelo Álvaro Antônio defende a alíquota zero de IPI e redução de 40% no PIS/COFINS para produtores rurais cadastrados. O deputado alega que o acesso a veículos adequados é um dos principais gargalos enfrentados por pequenos apicultores e pela agricultura familiar.
0: Meio ambiente.
2: A Câmara analisa a obrigatoriedade de telhados verdes em novos edifícios públicos. O repórter José Carlos Oliveira nos conta como está o debate sobre a proposta.
11: A Câmara dos Deputados analisa o projeto de lei que obriga a instalação dos chamados telhados verdes em novos edifícios públicos e em novos empreendimentos residenciais construídos com recursos públicos. Também prevê incentivos fiscais e de crédito para a adoção voluntária dessa medida pela iniciativa privada. Na prática, os telhados verdes são uma cobertura de substrato e vegetação instalada no topo dos prédios. Autor da proposta, o deputado Fred Linhares, do Republicanos do Distrito Federal, destaca a vantagem dessa técnica para enfrentar, pelo menos localmente, os efeitos do aumento da temperatura do planeta em tempos de mudanças climáticas.
12: Existem estudos que demonstram benefício aí dos telhados verdes no conforto térmico, nas edificações e também na retenção de água da chuva. E é importante deixar claro que o telhado verde sozinho não vai resolver o problema das enchentes ou do calor nas cidades, mas é uma ferramenta importante para tornar nossas construções e nossas cidades mais preparadas para os problemas que o Brasil já enfrenta hoje. Se o clima está mudando, a forma como a gente constrói também precisa evoluir.
11: No caso dos prédios públicos, o projeto de lei deixa claro que a obrigatoriedade só poderá ser dispensada com a apresentação de parecer técnico assinado por engenheiro, arquiteto ou urbanista que ateste a impossibilidade de instalação das coberturas vegetadas. O texto foi aprovado na Comissão de Meio Ambiente, onde a relatora, a deputada Duda Salaber, do PSOL de Minas Gerais, ressaltou que os telhados verdes funcionam como uma espécie de colchão térmico. Ela citou estudos que constataram queda média de 4 graus Celsius nos picos de temperatura durante o dia, quando essas coberturas vegetadas eram comparadas com os tetos convencionais. A proposta de obrigatoriedade de telhados verdes em novos edifícios públicos e de incentivos para a adoção da medida nos prédios particulares ainda vai passar pela análise das comissões de desenvolvimento urbano, de finanças e tributação e de Constituição e Justiça. Da Rádio Câmara de Brasília, José Carlos Oliveira.
0: Últimas notícias.
1: O jornal Câmara dos Deputados, que foi gravado hoje em Minas Gerais, nos estúdios da Rede Câmara Sete Lagoas, dentro do projeto O Brasil na Voz, vai ao ar na próxima sexta, dia 25.
2: E na sexta-feira, a equipe do jornal Câmara dos Deputados estará em Vitória da Conquista, na Bahia, para mais uma gravação itinerante da Voz do Brasil.
1: Lado a lado, um âncora da Rádio Câmara de Brasília e um âncora da emissora local vão apresentar as notícias relacionadas à Câmara dos Deputados. O programa gravado em Vitória da Conquista vai ao ar na segunda-feira, dia 28.
2: Termina agora o jornal Câmara dos Deputados, produzido pela Rádio Câmara, com trabalhos técnicos de Wellington Teles e apresentação de Val Monteiro e Luciana Vieira. Uma boa noite para você.
1: A Voz do Brasil está de volta amanhã. Boa noite.
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5: Você sabia que para os budistas e hinduístas ortodoxos, a sexualidade é inconveniente? O sexo não é bem visto por desgastar energias. Em compensação, nos tantras budistas e hinduístas, a sexualidade aparece como fonte de energia espiritual, sob a condição de se conseguir dominá-la em vez de ser dominado.
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9: Hora certa. 22 horas e 7 minutos.

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2: Hora certa. 22 horas e 56 minutos.
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2: Sabe como surgiu o pão? O nascimento do pão está ligado ao surgimento da própria agricultura, há mais de 12 mil anos, quando plantas com grãos começaram a ser cultivadas. A cevada foi o primeiro cereal plantado pelo homem, e por isso, muitos consideram que era a matéria-prima dos primeiros pães. Mas foram os egípcios, em 1800 a.C., que descobriram como fazer um pão macio e saboroso.
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1: É boiadeira.
2: É boiadeira.
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1: Não a princesa, gente.

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4: Você sabia que o moca é um dos mais saborosos tipos de café? É feito a partir de um tipo raro de grão. Ocorre quando apenas uma semente forma...
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0: Zero Hora e um minuto.
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4: Você sabia que o Moca é um dos mais saborosos tipos de café? É feito a partir de um tipo raro de grão. Ocorre quando apenas uma semente forma-se dentro do fruto do café. E o único grão concentra todo o nutriente da polpa do fruto, por não ter de reparti-lo com outro grão. Assim, fica com sabor mais concentrado e seu formato regular permite uma torrefação mais uniforme. Os mocas são conhecidos ainda como frutos machos ou caracóis.
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4: Você sabia que o moca é um dos mais saborosos tipos de café? É feito a partir de um tipo raro de grão. Ocorre quando apenas uma semente forma-se dentro do fruto do café. E o único grão concentra todo o nutriente da planta.

0: como frutos machos ou caracóis.
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0: Cláudio Neto. Vai!
1: Hora certa. 2:12.
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1: Hora certa. 2 horas e 21 minutos.

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1: Hora certa. 3:18.
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0: 4:42.
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0: 5 horas, em ponto.
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0: Olá, muito bom dia, sejam todos bem-vindos a 99.1 Rádio Grande Rio FM, a empresa do grupo Moacir Andrade. Hoje é quinta-feira, dia 24 de setembro de 2026. Aqui Luiz Dantas e traz para você mais uma edição do Bom Dia Grande Rio, que tem o melhor do forrozão das antigas. E esse clima vai seguir até às 6 da manhã, das 6 às 9. Tem informações, tem Grande Rio Notícias. Vamos então começar a nossa programação musical.
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0: Tem Calcinha Preta, Por Amor.

0: Clarão da Lua foi para o casal Roberto e Jéssica, no bairro Santa Isabel.
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0: Vou dar um alôzão pro seu Antônio lá no Jardim América, também Zé Padeiro, Gugu, Cássio, Alisson, a turma que está nos acompanhando lá na panificação da CEMED. E também está conosco é seu Daniel do Caldo de Cana, no Madre Espírito Santo. Seu Manuel Adalto, lá em Canoa de Baixo, Porto Real do Colégio. 5:15, tem fio de...

0: Balança Neném, o pedido musical da dona Iracema lá da Coab. Ofereceu pro Lando, meu amigo Lando. Que elaboração, hein? Também para o Maciel, o Mike, a Andra e a Gilvânia. Tem mais músicas chegando por aqui. 5h29.
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0: Tem Anjos e Demônios. Na sequência tem um intervalo comercial.

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0: Nossa última de hoje, Zanzibar ao vivo. 5h53, intervalo comercial na sequência. Tem o Padre Alex logo após, tem Grande Rio Notícias.
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0: Hoje é quinta-feira, dia 24 de setembro, dia de São Geraldo Sagredo, e nós estamos aqui firmes para mais um dia de oração, sem desistir, porque o Senhor é o sustento de nossa vida e a nossa história só tem sentido quando Deus está conosco e sabemos que Ele é a meta final da nossa caminhada. Hoje temos três novenas. É o segundo dia da novena aos Santos Anjos da Guarda, quinto dia da novena aos Arcanjos Miguel, Gabriel e Rafael, e terceiro dia da novena a Santa Teresinha do Menino Jesus. As três novenas estão disponíveis no canal do YouTube Padre Alex Nogueira. E continuamos nos últimos dias da Quaresma de São Miguel, que está chegando ao fim. Eu faço uma pergunta a você. Quando terminar a Quaresma de São Miguel, a partir de 29 de setembro, o que vai acontecer? Muita gente que se dedicou com generosidade durante a Quaresma, a penitência, fez orações, muitos voltam exatamente para o mesmo lugar onde estavam antes. E o combate espiritual, ele não termina com a Quaresma. Por isso, nós preparamos um retiro de encerramento, 3 dias, para podermos meditar o pós-Quaresma de São Miguel. Será no dia 28, 29 e 30 de setembro. A oração e formação nós teremos nestes 3 dias. Você acessa o site padrealexnogueira.com e obtém lá as informações necessárias para este retiro que acontece na próxima semana. Iniciemos agora esta oração da manhã. Em nome do Pai e do Filho e do Espírito Santo. Amém. Que a graça de nosso Senhor Jesus Cristo, o amor do Pai e a comunhão do Espírito Santo estejam sempre convosco. Bendito seja Deus que nos reuniu no amor de Cristo. Assim unidos, ouçamos o Evangelho desta quinta-feira.
1: Não importa se não vem como esperava. 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
0: Evangelho de Jesus Cristo segundo Lucas, capítulo 9, versículos de 7 a 9. Naquele tempo, o tetrarca Herodes ouviu falar de tudo o que estava acontecendo e ficou perplexo, porque alguns diziam que João Batista tinha ressuscitado dos mortos. Outros diziam que Elias tinha aparecido. Outros ainda que um dos antigos profetas tinha ressuscitado. Então Herodes disse: eu mandei degolar João. Quem é esse homem sobre quem ouço falar essas coisas? E procurava ver Jesus. Palavra da salvação. Glória a vós, Senhor. São Lucas, embora no seu evangelho não relate a morte que aconteceu com João Batista, de decapitação, ele foi então cortada a sua cabeça, ele relata que João Batista tinha morrido e agora estão pensando que Jesus morreu.

próprio João Batista ressuscitado. Quem matou João Batista foi o rei Herodes. Sabemos de toda a trama de sua esposa e da filha de sua esposa. Seja como for, o povo quer saber quem é Jesus, e não diferente do rei Herodes. Ele também quer se encontrar, quer ver Jesus e quer saber quem ele é. O evangelho de hoje termina dizendo que Herodes procurava ver Jesus. E Herodes não conseguiu ver Jesus senão lá nos últimos dias, quando então Jesus foi levado ao rei Herodes para um julgamento. Isto já no final, no último dia de sua vida. Quando Jesus então é entregue primeiro a Pilatos, depois foi levado a Herodes, depois novamente trazido a Pilatos. Ali Herodes pôde ver quem era Jesus. Seja como for, nós hoje precisamos entender que o nosso coração também busca ver Jesus. Dentro de nós há uma sede de Deus. Nós queremos ver Jesus. Este é o anseio de nossa alma. E se procurarmos Jesus no lugar errado, tenha certeza, nós estaremos sempre insatisfeitos. Porque só em Jesus é que o nosso coração pode repousar em paz. Então, nas buscas, nas idas e vindas da sua caminhada, saiba, é em Jesus que está a nossa resposta, sendo que ele é o caminho, a verdade e a vida. É preciso se esforçar, sim, para descobrir cada vez mais Jesus. É preciso se esforçar para lutar pela virtude e abandonar o pecado. É preciso se esforçar para rezar, porque muitas vezes a preguiça se instala nos nossos corações. E preguiçosos que somos, deixamos de rezar. Deixamos de cultivar essa vida íntima com Deus. Para nos encontrarmos com Jesus, não há outro caminho, senão a oração, a vida da graça e a luta contra o pecado. Neste dia, faça o firme propósito de procurar Jesus e encontrá-lo sempre no lugar certo, pela oração, pelos sacramentos e na pessoa do próximo que precisa de nosso serviço. Rezemos com fé as orações deste dia. Pai nosso que estais nos céus, santificado seja o vosso nome. Venha a nós o vosso reino. Seja feita a vossa vontade, assim na terra como no céu. O pão nosso de cada dia nos dai hoje. Perdoai-nos as nossas ofensas, assim como nós perdoamos a quem nos tem ofendido. E não nos deixeis cair em tentação, mas livrai-nos do mal. Amém. Ave Maria, cheia de graça, o Senhor é convosco. Bendita sois vós entre as mulheres, e bendito é o fruto do vosso ventre, Jesus. Santa Maria, Mãe de Deus, rogai por nós, pecadores, agora e na hora de nossa morte. Amém. Glória ao Pai, ao Filho e ao Espírito Santo, como era no princípio, agora e sempre. Amém. Jesus, manso e humilde de coração, fazei o nosso coração semelhante ao vosso. O Senhor esteja convosco. Ele está no meio de nós. A nossa proteção está no nome do Senhor, que fez o céu e a terra. O Senhor Jesus Cristo esteja contigo para te proteger. Esteja à tua frente para te conduzir e atrás de ti para te guardar. Olhe por ti, te conserve e te abençoe. Amém. E a bênção de Deus Todo-Poderoso, Pai e Filho e Espírito Santo, desça sobre vós e permaneça para sempre. Amém. Que nesta quinta-feira você permaneça na paz e na alegria que vem de Jesus. Abençoado dia para você e sua família.

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0: 6 da manhã, 12 minutos. Quinta-feira, 24 de setembro de 2026. Aqui Luiz Dantas e traz mais uma edição do Grande Rio Notícias, o seu programa informativo de todas as manhãs.
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0: Pela sua 99.1, Rádio Grande Rio FM, uma empresa do grupo Moacir Andrade. Seguiremos até às 9 com as informações de Penedo, de Alagoas, do Brasil e do mundo. Vamos então às manchetes, aos destaques de hoje do Grande Rio Notícias, que está só começando.
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0: 6h13. E a gente começa com os destaques de Penedo. De 24 de setembro a 4 de outubro, Penedo receberá a caravana Verger, com exposição fotográfica e programação cultural gratuita.
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0: Sociedade Musical Penedense abre inscrições gratuitas para a aula de leitura musical.
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0: Festa de São Francisco de Assis será celebrada dia de 9 a 18 de outubro em Penedo.
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0: Tribunal do Júri de Penedo terá 9 julgamentos de homicídios e tentativas de homicídio em outubro e novembro.
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0: Estudantes da educação em tempo integral da Prefeitura de Penedo conquistam medalhas em competições em Maceió e no Gebes.
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0: E os destaques em nível estadual. Alagoas antecipa pagamento de salários dos servidores na próxima sexta-feira, amanhã.
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0: 2 adolescentes fogem de unidade socioeducativa em Maceió e são recapturados.
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0: Jovem pula de moto por aplicativo após suspeitar de tentativa de estupro em Rio Largo.
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0: E os destaques de Sergipe. Ministério Público do Trabalho de Sergipe alerta para os impactos do El Niño na saúde dos trabalhadores.
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0: Produção agrícola de lagarto cresce em 2025, aponta levantamento do IBGE.
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0: Justiça mantém proibição de greve dos professores da rede pública de Sergipe.
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0: E os destaques em nível nacional. Estudo prevê 13,3 mil mortes no Brasil com calor do Super El Niño.
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0: CNJ cancela 4,7 bilhões de reais em precatórios ligados ao Master.
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0: Aluna inventa morte de professora para tentar cancelar aulas em escola de São Paulo. Eita, meu Deus do céu.
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0: Afé Maria. Para cancelar a aula. 6 da manhã, 16 minutos. Estas são as matérias que já a gente vai trazer. Todos os detalhes aqui no Grande Rio Notícias, que está só começando. Vamos então agora à previsão do tempo.
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0: Tempo e temperaturas, informações sobre a previsão do tempo. E a gente começa falando aqui de Penedo, que neste momento registra uma temperatura de 22 graus, com sensação térmica de 25 graus. Vento de 14 km por hora. A umidade relativa do ar está em 91%. A previsão do sol nascer foi às 5h15. E a previsão do dissipar será às 17 horas e 22 minutos. Para Penedo hoje, sol com algumas nuvens durante o dia. À noite, o céu fica com muitas nuvens, mas não chove. A variação de temperatura fica com mínima de 22 e a máxima de 31 graus. Em Piaçabuçu, vento de 15 km por hora. Variação de temperatura mínima de 24, máxima de 28. Em Igreja Nova, vento de 15 km por hora. Variação de temperatura mínima de 21, máxima de 32. Em Neópolis e Santana do São Francisco, as cidades vizinhas do estado de Sergipe apresentam as mesmas referências. Vento de 14 km por hora. Variação de temperatura mínima de 22 e a máxima podendo chegar a 31 graus. Agora 6h18.
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0: Confirmando 6 da manhã, 18 minutos. No decorrer do Grande Rio Notícias, nós teremos os companheiros da agência Rádio Web trazendo os destaques do Brasil e do mundo, as principais reportagens dos telejornais, os telejornais de Alagoas e de Sergipe. Vamos ter também as reportagens do Jornal Nacional, os destaques do Jornal Nacional, edição de ontem, que traz percentual de brasileiros que trabalham por conta própria no mercado formal, bate recorde no país. E o Supremo Tribunal Federal iguala prazos de licença para mães biológicas e adotivas. (3551) 6600 é o nosso fone fixo e também o nosso WhatsApp para você interagir com a gente, trazer suas sugestões, suas reclamações, parabenizar quem você achar que merece, aproveitar a tribuna do nosso programa, que está sempre ao seu inteiro dispor. Hoje, 24 de setembro, nesta data, nós comemoramos o Dia do Mototaxista em São Paulo. Hoje também é Dia Marítimo Mundial. E hoje também é comemorado o Dia do Gorila. 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

0: tias, aquela irmã mais velha, esse pessoal que cedinho tá de pé para cuidar da casa, preparar o café, deixar tudo prontinho, tudo organizado, para quando a família acordar, já está tudo ok, tudo cinco estrelas. Bom demais, não é? Ter mamãe, ter vovó, ter quem cuida da gente, é muito bom. Mas não esquece, hein, família? Todo mundo fazendo sua parte, chegando junto com a mamãe. Ela não é escrava, não. E a mamãe merece toda ajuda, tá? Abraçar você que é pai, aquele paizão de verdade. Pai com P maiúsculo, você que é bem mais que um pai. É um grande amigo dos seus filhos. Seus filhos, você que é bem mais que um esposo. É um grande companheiro da sua esposa. Você se enquadra nesse perfil. Então receba o abraço do nosso programa do Grande Rio Notícias. E você, filhão, você, filhona, já sabe bem, não é? O mandamento é aquele, honrar pai e mãe, sempre, garotada, não esquece não. Honrar papai e mamãe sempre, hein? Meus amigos alunos, tudo certo por aí? Todo mundo se organizou, já tá prontinho, só falta tomar aquele cafezão que a mamãe preparou. Então vai lá, toma seu café e depois, ó, pé na estrada, tá? Perde tempo não. Deixa eu abraçar o Gabriel e o seu irmãozinho Igor, lá no bairro Vitória, são os filhos da Débora. Também o Davidson e o seu irmão Natan, são os filhos do meu amigo Henrique, do Marizeiro, e da dona Verônica. E abraçar também a Brenda, filha do Barbosa, a Lorena no Vale do Marituba e a Bianca, neta da dona Glória da Rua Nova. Em nome destes alunos, eu abraço todos os demais alunos e alunas se organizando agora para seguir para o caminho da escola, não é? Vamos nós, 6 da manhã, 24 minutos. Gente, ontem eu não pude fazer o programa, ontem nós não tivemos o Grande Rio Notícias por conta do... da virose que me pegou. Se vocês observarem, eu tô com a voz meio lá, meio cá, não é? Me pegou e ontem eu fiquei impossibilitado. Estou por aqui hoje pela força de Deus, né? Pela graça de Deus, mas ainda sigo em recuperação. Mas vamos nós, vamos lá com o nosso programa. Trazer Zé Padeiro, os nossos ouvintes, no 35516600. Fala, Zé.
1: Bom dia,
0: tudo
1: amigo.
0: Certo?
1: Os amigos Zé Padeiro, vamos dar alô para meus amigos aí, viu? Carlinho da Coreia, o Edson que a gente toma com o Zá, o São Antônio Jardim América, o Messias, Zé Maria, Duardinho, tudo do cemitério aí. E seu Tarciso, rapaz, chama na bota, o Hélio Carrocinho, o Hélio, o Cido de Sergipe, mandar um alô aí para o seu Zé Ailton, o Ailton, o Valdero, daí da Vila Matia, mandar um alô aí para Maria Potência, Potência, Jéssica, Roberto e Cal, certo? Manda alô pra minha esposa aí, rapaz, certo? E chama na bota, Luiz, chama na bota, chama, chama.
0: Valeu, Zé, aquele abração pra você, meu querido, toda a família. Vamos nós, quem mais está por aqui? Seu Manuel Adalto, fala.
2: Bom
0: seu Manuel.
2: Dia, Luiz Danta, você tá melhor?
0: Me recuperando, seu Manuel.
2: Ontem a Sandra Maurício falando que não teve o forrozinho das antigas porque você estava adoentado. Então, Deus dê a sua melhora.
0: Amém, querido. Obrigado. Sigo aqui em recuperação, graças a Deus. Danda, da escola Manuel Soares, está por aqui desejando um bom dia para nós. Osvaldo, da família Buscapé, também está com a gente. Adilson, do bairro Vitória, Rua Santo André, ele diz: bom dia, meu amigo, aqui é Adilson, mandar um abraço para meus familiares e amigos. Bom dia, o amigo Zé Padeiro. Quem mais está com a gente? Carlinhos da Coreia, que é liderança na região de Nossa Senhora de Fátima, presidente do Bloco Molinho, e também Carlinhos é o organizador da Cavalgada de Fátima. O que é que ele diz aqui? Aprenda a calar a boca sobre a tua vida. Muitas vezes você confia seus segredos aos inimigos disfarçados de amigos. É verdade. Bom dia, família. Uma quinta-feira abençoada. Amém. O que é que ele diz aqui também? Manda um alô para todos os moradores do bairro Nossa Senhora de Fátima, Areal, Cacete Armado, Senhor do Bonfim. Aqui é Carlinhos da Coreia. Ele também diz: a vida é uma verdadeira caixa de surpresas. Vivemos o ontem, estamos no

0: hoje, mas não sabemos se haverá o amanhã. Só Deus sabe do nosso destino. Correto, Carlinhos. Dário, lá da Coab, manda as ordens, Dário.
1: Bom dia, Luiz. Bom dia, Luizão. Manda um alô pra Coab, Luiz.
0: Aquele abração, Dário.
1: Da Ponta Mofina.
0: Toda a turma da Coab, da Ponta Mofina também. Nildo, tá aí em São Paulo. Entrega os teus planos nas mãos de Deus. Amém, meu querido. É isso aí. Quem mais está por aqui? O que é que o ouvinte mandou para nós?
2: Bom dia, meu amigo Luiz Dantas.
0: Valdério.
2: Estou na Travessa Frei Damião. Eu, Tonho, Jupira, o da Medida, viu? Quero que você dê um alô pro Zé Padeiro, dê um alô pro Chama na Bota, dê um alô pro Saulo, Yuri, a Jamile, viu? Tô tudo na sua escuta lá no Velho Chico, que já vão daqui a pouco pra escola, quando você falar, viu?
0: Muito bem.
2: Um abraço. E o Belguinha tá caminhando e escutando, viu? Um abraço. Tô por aqui. Chama na Bota.
0: Falou, Valdério, aquele abração, meu querido. Edilson dos Correios também tá com a gente, dona Arlinda, alô, dona Arlinda.
3: Que seja sua força, Luiz. Deus abençoe e lhe proteja, Luiz.
0: Amém.
3: Uma boa saúde, um bom começo de semana, um bom final de semana na presença de Deus.
0: Para todos nós, uma querida.
3: Da Virgem Matia e o compadre Cid Japuatão.
0: Amém. Aquele abraço. Quem é que tá por aqui também?
4: Aí ele. Bom dia, Luiz. Bom dia. É Guilmar da Ipiranga.
0: Oi, dona Guilmar.
4: Ainda hoje espero que o Luiz falasse, não.
0: Ontem não teve, dona Guilmar.
4: Música, bom dia. Foi.
0: Bom dia, querida. Hoje estamos por aqui, viu? Graças a Deus. Vamos trazer o homem, já tá por aqui. Ele chegou, viu? Ó, tocou isso aqui, você já sabe. Hélio Carroceiro. O homem tá na área. Hoje ele é curto e objetivo.
5: Bom dia. Chama na bola. Tamo junto, meu irmão. Você é topado. Chama na bola. Segue nem pau de babu. Pega, mas não quebre. Chama na bola. Tamo junto. De volta. Ativa. Vamos embora, meu amigão. Chama na bola. Tamo junto. A todos vocês de Pendeiro da Lagoa. Bom dia. Ó, povão. Não esquecendo. É o 82. É o 9. É o 99. É o 93. É o 24, 25. Chama na bola. Tamo junto. Ó, eu tô precisando aí de uma grande ajuda de todos vocês que curtem. Escuta essa área maravilhosa de Pedro Lagoa, no dia das crianças, povão! Um toco de coca, um toco de bala. A sua presença aqui na casa do carroceiro, pra fazer o pula-pula, pra fazer a corrida, ter o quebra-pote, tamo junto! No dia das crianças. A todos vocês que escutam essa rádio, ajuda o carroceiro topado, fazer uma criança sorrir e chama na bola, tamo junto! Carroceiro topado, chapado de Pedro Lagoa, e todos vocês de 0 a 100, esquecer ninguém, pra frente e pra trás, chama na bola, tamo junto! Eita, chama na bola! Luiz, canta, juntinho com o carroceiro topado, chapado, e Penedo Alagoa, chama na bola, tamo junto!
0: Chama na bota, esse é o Hélio Carroceiro, esse é desenrolado, viu? Esse é o carroceiro diferente dos iguais. 6h30, tem intervalo comercial e eu volto já já.
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3: Você sabia que o moca é um dos mais saborosos tipos de café? É feito a partir de um tipo raro de grão. Ocorre quando apenas uma semente forma-se dentro do fruto do café. E o único grão concentra todo o nutriente da polpa do fruto, por não ter de reparti-lo com outro grão. Assim, fica com sabor mais concentrado e seu formato regular permite uma torrefação mais uniforme. Os mocas são conhecidos ainda como frutos machos ou caracóis.
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19: Você sabia que para os budistas e hinduístas ortodoxos, a sexualidade é inconveniente? O sexo não é bem visto por desgastar energias. Em compensação, nos tantras budistas e hinduístas, a sexualidade aparece como fonte de energia espiritual, sob a condição de se conseguir dominá-la em vez de ser dominado.
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5: Você sabia que o Buda que conhecemos não se chamava realmente Buda? Buda, na verdade, é um título, uma qualificação, não um nome próprio. Quer dizer, aquele que sabe ou aquele que despertou. É um termo aplicado a pessoas excepcionais que atingem determinado grau de elevação moral e espiritual e se transformam em mestres de sabedoria. O Buda que conhecemos, fundador do budismo, chamava-se, na verdade, Siddhartha Gautama.
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13: 6:46. Estamos de volta. A gente traz agora os detalhes das informações relacionadas a Penedo. Daqui a pouquinho tem a propaganda eleitoral gratuita. E a Sociedade Musical Penedense está com inscrições abertas para aulas de leitura musical, uma oportunidade para crianças e adolescentes da região ingressarem no universo da música. Acaba de ser anunciada em Penedo. A diretoria da Sociedade Musical Penedense confirmou a abertura de inscrições para o curso de leitura musical. As aulas são totalmente gratuitas. O projeto da continuidade à tradição da instituição, que soma mais de 8 décadas de atuação no ensino e na formação de novos músicos no município. Os interessados devem comparecer pessoalmente à sede da Sociedade Musical Penedense, que fica no Raimundinho, para realizar o cadastro. O atendimento ao público e as inscrições estão sendo realizadas nos turnos da tarde e da noite. Aproveita, hein, garotada? Grande oportunidade. 6:47. Festa de São Francisco de Assis. A comunidade católica se reúne de 9 a 18 de outubro para celebrar a festa de São Francisco de Assis em um período marcado pela devoção, fé e união espiritual. A programação contará com novenas, missas e momentos de confraternização, reunindo fiéis para vivenciar as celebrações em homenagem ao santo. Durante os dias de festa, a comunidade será convidada a viver um tempo especial de oração, fraternidade e comunhão, fortalecendo a caminhada de fé e renovando o compromisso com os ensinamentos do Evangelho. As celebrações também serão momentos de encontro e partilha entre os participantes. Neste ano, a festa de São Francisco de Assis terá como tema: Senhor, fazei-me instrumento de vossa paz. E reforçando valores como solidariedade, fraternidade e o amor ao próximo, a programação representa ainda uma oportunidade para a comunidade reafirmar sua fé e fortalecer os laços por meio da oração e da convivência. 6h49. E o Tribunal do Júri de Penedo terá 9 julgamentos. O Tribunal do Júri de Penedo terá uma série de sessões de julgamento programadas para os meses de outubro e novembro de 2026. As sessões acontecerão no auditório do Fórum Desembargador Alfredo Gaspar de Mendonça e envolvem os processos relacionados a homicídios e tentativas de homicídio registrados em diferentes pontos do município. As sessões fazem parte da pauta do Tribunal do Júri de Penedo. Caberá aos jurados analisar as acusações e as provas apresentadas durante cada julgamento, que será presidido pelo juiz titular da 4ª Vara Criminal de Penedo, Lucas Lopes Dória Ferreira. 6h50, eu vou pro break, vou dar uma faturada, porque já tem a propaganda eleitoral gratuita e eu volto na sequência.
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Agora 7 da manhã, 25 minutos. 7h25, tivemos a propaganda eleitoral gratuita. E já seguimos com o Grande Rio Notícias, pela sua 99.1. 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

0: 7h28. 7 da manhã, 28 minutinhos. E estudantes da Educação em Tempo Integral da Prefeitura de Penedo conquistam medalhas em competições em Maceió e no Gebes. Estudantes das escolas da Prefeitura de Penedo, inseridas no programa Educação em Tempo Integral, representaram o município em competições esportivas de nível nacional e regional, conquistando excelentes resultados. Em Maceió, 5 karatecas de unidades de ensino da Secretaria Municipal de Educação subiram ao pódio durante a Taça Cidade de Maceió de Karatê Tradicional 2026, realizada no último dia 19. A equipe treinada pelo professor Roberto Lima, composta por Andrei Vinícius, Melissa Tawane, Caroline Vitória e as irmãs Micaele Vitória e Emily Vitória, mostraram talento, dedicação e muito empenho durante as competições de kata e kumite, conquistando ouro, prata e bronze nas disputas com atletas de outras cidades alagoanas e também de Pernambuco. Já na capital do Brasil, alunos e alunas também de escolas inseridas na educação em tempo integral que treinam atletismo na Vila Olímpica, Complexo Esportivo e Educacional da CEMED, participaram dos Jogos Escolares Brasileiros, os GEBs. Entre mais de 5 mil estudantes atletas, com idade entre 12 e 14 anos, dos 26 estados e do Distrito Federal, destaque para o aluno Pedro Miguel, da Escola Municipal Professor Wilton Lucena. Ele foi o terceiro colocado no salto em distância. Emily Vitória e Alice Matias também disputaram o GEBs representando Penedo. Parabéns, garotada. Na verdade, o esporte não se resume só em futebol, né? Tem uma infinidade de modalidades e a gente sempre traz aqui informações da garotada que vem despontando em competições em nível estadual. E além das competições aqui locais e a nível de estado, a nível de Brasil, estado e município, né? Garotada vem fazendo bonito e levando o nome de Penedo ao pódio. Maravilha, parabéns à garotada. 7h30, e de 24 de setembro a 4 de outubro, Penedo recebe a caravana Verger. Penedo recebe de 24 de setembro a 4 de outubro a Caravana Verger, projeto que levará ao Largo de São Gonçalo uma programação gratuita voltada para a valorização da fotografia, da cultura popular e das manifestações culturais. A abertura acontece no dia 24 de setembro, hoje, hein? Acontece hoje. Acontece no dia 24 de setembro, marcando o início de 10 dias de atividades para toda a família, com exposição de 80 fotografias de Pierre Verger, oficinas, apresentações culturais e atrações musicais. Um dos nomes mais conhecidos da fotografia mundial, o francês Pierre Verger, esteve em Penedo entre o final da década de 1940 e o início da década de 1950. Na época, percorreu cidades do interior do Brasil, registrando cenas do cotidiano, com atenção especial às pessoas e às manifestações culturais. Ao longo de sua trajetória, suas fotografias passaram a integrar exposições em importantes centros culturais e espaços expositivos no Brasil e no exterior. E a passagem da Caravana Verger por Penedo também contará com oficinas destinadas a estudantes das redes municipal, estadual e federal de ensino, conduzidas por arte educadores penedenses. A programação inclui a importância do registro com D. Pedro Corpo Rio, encantaria e contação de beira com Aleu Santo, cores do Velho Chico, histórias e tradições de Penedo através da pintura de pratos, de Pratos de Barro, com Alana Rodrigues. Fotografia e manipulação com IA, com Sam Alves. E Brincar, Sentir e Pertencer, vivências culturais e ludicidade no cuidado e na educação, com Lívia Andrade. A Caravana Verga vai percorrer 18 cidades brasileiras, levando as 80 fotografias de Pierre Verga e ações de incentivo às artes e à cultura popular de Alagoas, Bahia, Pernambuco, Paraíba e Minas Gerais, além do Distrito Federal. Em Penedo, a programação será realizada durante 10 dias, com acesso gratuito para a população. A Caravana Verga é uma realização da Fundação Pierre Verga e Acervo da Laje, com o patrocínio da Petrobras, através do Programa Petrobras Cultura. Através do Programa Petrobras Cultura, né? Acho que se atrapalharam aqui na escrita. Por meio da Lei Rouanet, do Ministério da Cultura. E conta com o apoio da Prefeitura de Penedo, por meio das Secretarias Municipal de Turismo e Economia Criativa. 7h34. As informações da nossa terrinha, as informações de Penedo. Eu vou para o 3551-6600. Tem gente por lá, já interagindo conosco. Tem mensagem de voz. Quem tá por aqui? Dona Rita Andrade. Fala, Dona Rita, tudo
1: bom
0: certo?
1: Bom dia, Estantas. Aqui é Rita, Estantação Social, para desejar uma boa quinta-feira, meu amigo. Abençoada por Deus. Ontem eu fiquei preocupada porque não houve programa, não foi? Eu digo, meu Deus, será que Luiz Dan tá adoeceu? Mas graças a Deus, você tá melhorzinho, né? Graças a Deus. E dê um alô para Ceiça Melo, professor Ivanilce e a rua, e o povo da rua Tupinambás, meu amigo, viu? Um bom dia e um bom trabalho. Cheguei agora da caminhada, já estou na escuta.
0: Dona Rita mandou essa mensagem às 6h30, deve ter cerca de uma hora já, uma hora que ela mandou essa mensagem, estava em sua caminhada, chegou em casa e já mandou logo a mensagem para o programa. Pois é, mas eu tô em recuperação, graças a Deus, já podendo estar por aqui e comandar o Grande Rio Notícias, viu, querida? Um abraço, Ceiça Melo, toda a turma no centro da cidade, pessoal da Joaquim Nambuca, aproveitar e abraçar os meus amigos da Campus Teixeira, meu amigo Sebastião e Dona Neide, meus ouvintes aí da antiga Cajazeira. Quem mais está por aqui? Também tem mensagem de quem? Gilvânia e Mano. Bom dia, meu amigo. Tudo bem com você? Que tenha um ótimo dia, amém. Tudo na paz, graças a Deus. Valdete Sapucaia de Pindorama, na Rua da Fábrica, também está por aqui com a gente. Aquele abraço, hein, Valdete? Bom dia, Luiz Dantas. Que Deus abençoe seu dia. Você pode divulgar a sopa beneficente? Posso sim. Vamos lá, ação beneficente. Fazer o bem a todos. A solidariedade também é um ato de fé. O Ilê Axé de Iemanjá Ogun T, unidos por uma causa, que tem o Iacombonilê, Pai Washington, na frente. Vamos lá, a sopa, ela vai ser distribuída no bairro Nossa Senhora de Fátima. Atenção, meus ouvintes do Nossa Senhora de Fátima, antiga Coreia. Dia 26, hein? Dia 26 tem entrega de sopa. Aí, ó, 26 é sábado. Próximo sábado agora. A partir das 5h30 da tarde, hein? 17h30. Sopão com axé, levando sopa, acolhimento e carinho. Vamos lá, porque quando fazer o bem, a nossa fé também se transforma em ação. Atenção você do Nossa Senhora de Fátima. Sopão solidário, hein? Vai ser sábado, a partir das 5h30 da tarde. Então aproveita. Um abraço, Benedita, né? Um abraço, Benedita. Estamos às ordens sempre, tá? Bom dia, Luiz. Aqui é Clebson, do AA, Grupo Persistência Penedo. Tenha um bom dia. Amém, querido. Que assim seja. Aproveitar e mandar um abraço pro João. Acho que foi segunda-feira que eu estive lá no centro da cidade. Foi segunda. Encontrei com o João, que também é do AA, né? Abraço pro João. Também pro seu Antônio Ginaldo. Todo seu Vigílio. Todos que fazem o A. Penedo. Evânio Santos está por aqui, é? Evânio, ele diz: Deus, obrigado pelo privilégio de acordar mais um dia. Amém, amém, Evânio. Que também está por aqui é Dona Maria José de Piaçabuçu.
2: Bom dia, Luiz.
0: Bom dia, Dona Maria.
2: Piaçabuçu, como é que você vai? Tá bonzinho mesmo? Que ontem você não veio? Tá só passando a musiquinha. Digo, Luiz, o que é que tem, Luiz, que não veio hoje? Só passando música aí. A Sandinha falou aí, perguntou. Sandinha tá vendo que você tava... Não sentiu bem?
0: Foi a virose.
2: Não sentiu bem, veio hoje.
0: Aí complicou ontem, viu?
2: Mas hoje, graças a Deus, você tá aqui, né?
0: Isso, amém.
2: Jesus, como é que você vai? Tá bonzinho mesmo? Em nome do Senhor Jesus. Graças a Deus, glória a Deus. Tchau, Luiz, fique com Deus, a gente precisa de sua saúde.
0: Amém, Dona Maria.
2: Todo mal, você e sua família, em nome do Senhor Jesus.
0: Amém.
2: Tchau, amém, Luiz.
0: Hoje ela vem em duas parcelas, vamos para a segunda.
2: Eu conheci, Luiz, que você estava doente, aí por a fala, a pessoa conhece. Eu digo, Luiz, está gripado?
0: Uhum, pois é.
2: Com o seu cum. Eu também estou, a gripezinha, acho que é essa doença que está aparecendo agora no povo, né, Luiz? Vai ficar bom o nome do Senhor Jesus, viu, Luiz?
0: Com fé em Deus, é isso aí.
2: Que dê sua saúde.
0: Amém. Já estou por aqui, brigando com a virose. Mas graças a Deus, evoluindo positivamente. Graças a Deus. Juarez. Bom dia, meu amigo Luiz Dantas. Aqui é Juarez, do Oiteiro. Manda um alô para mim e todos do Oiteiro. Ouvintes do seu programa. Que Deus dê sua saúde, meu amigo. Amém. Obrigado, hein, Juarez. Abração. Toda a turma do Oiteiro, Senhor do Bonfim. Alô, Isaías. Um abração pro Isaías e toda a turma lá do Senhor do Bonfim. Maluquinho do Brega, também tá por aqui. Uma ótima quinta-feira abençoada para todos vocês, amigos e familiares. São os votos do Maluquinho do Brega, de Penedo, Alagoas. Aquele abraço. Ouvinte apenas desejou bom dia. Final do número é o 3422. Altaí de Piaçabuçu. Também está por aqui conosco, é? Aquele abração, meu Altaí. A você e a todos de Piaçabuçu. Cida Lima. Fala, Cida.
3: Bom dia, Luiz.
0: Tudo certo?
3: Que Jesus te dê uma boa quinta-feira. E aí, homem, tá melhor?
0: Seguindo por aqui,
3: você,
0: viu?
3: Você sem um dia não trabalha na eternidade, né?
0: É, né, amigo?
3: Preocupada ontem, não perguntei a Suda com vergonha de perguntar o que era, né, que você tava. Foi a sua renite que atacou você de novo, foi, homem? Mas Jesus vai lhe curar. Jesus e Maria está curando em você. Que Deus lhe dê um bom dia, a sua melhora, a sua saúde. Que Deus abençoe você. E dê muita força e muita saúde. Um abraço para todos os seus ouvintes, para o Messias, a Manga Rosa, a Dona Iracema, para a Graça de Margarida, Maria Luísa, Walter e Maria Limba Vermelha, a turma da Rua Sossego. E para você, uma boa quinta-feira. Que Jesus dê sua saúde, Luiz. Fiquei 3 anos quando estava doente, viu? Bom dia, que Deus te abençoe hoje e sempre. Que Deus dê sua saúde, viu, Luiz?
0: Amém, Cida. Obrigado, viu, querida? Boa recuperação, graças a Deus. 7h41, eu vou pro break. Faturo, volto já já.
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7h48. 7h48. Faltando 12 para as 8. Vamos lá, tem mais informações. Daqui a pouquinho eu volto a interagir com você no 3551-6600. E o governo de Alagoas anunciou a antecipação do pagamento dos salários dos servidores públicos estaduais para esta sexta-feira, dia 25, hein?

economia, especialmente os setores do comércio e de serviços, além de contribuir para a geração de empregos. Atenção, servidores ligados ao governo do estado de Alagoas, tem dindim, hein? Tem pagamento aí para quem é ligado ao governo do estado. O governador vai estar amanhã, hein, creditando o dindim na conta de vocês. Eu também vi uma matéria sobre a prefeitura de Maceió. Parece que também paga amanhã. Deixa eu ver se eu encontro. Parece que também o prefeito Rodrigo Cunha vai estar liberando o dindim da galera amanhã também, não é? Coisa boa, não é? Agora tem que se organizar. O pessoal tem que se organizar. O dinheiro sai antes do previsto, porque em média, obrigatoriamente, entre o último dia do mês e até o quinto dia útil. Então seria dia 30 até lá para, em média, estourando dia 10, se cair final de semana. E também se pegar algum feriado. Mas essa antecipação é bom que você já vá, resolva, né? Resolva o que tiver pendente, já vai pagando as contas, né? Primeiramente a gente faz isso, né? O dinheiro que a gente recebe, já vai, já se organiza e já vai logo pagando para evitar complicação e ter crédito, né? É assim. Agora também, ó, eu sei que é importante a gente cobrar do poder público. E quando o poder público vacila, como aconteceu em Piaçabuçu, o pessoal lá ficou sem o pagamento dos vencimentos lá numa

Ó, quando é certo, beleza, eu tô junto com o pessoal, viu? Mas quando não tá, tem essa não, de tá junto com quem tá errado não é comigo. Pra tá junto com quem tá errado reclamando, sem ter razão, então não é comigo, vai ficar falando sozinho. Porque eu não vou tá junto com uma pessoa que fala à toa e se prejudica, quem for junto vai junto com ele, viu? Ó, se os governos, eles estão antecipando e pagando antes do mês fechar, antes do dia 30, beleza, massa. Mas se chegou, passou dia 26, aí vem 27, 28, quando chega no dia 29, basta dia 28, o povo já tá. Cadê o pagamento? E aí não tem informação de pagamento, vai sair, não vai? Pare de reclamar, gente. Não tem necessidade não, tá reclamando. Deixa eu tomar um golinho de água aqui, a minha garganta, quanto mais eu falo, ela dá uma coçada e fica querendo tossir. Só molhar aqui a minha garganta. Ai, vamos lá. Aí o pessoal reclamando, como é que o mês nem fechou, nem chegou o dia 30, o cabra já tá reclamando. É, porque já é 28, é 29, nada de dinheiro. Meu amigo, o patrão só tem obrigação de pagar, obrigação, viu? Quando o mês fechar, ele pode pagar no dia 30 ou 31 ou no dia 1º. E ainda tem essa questão de alguns dias a mais, no mês subsequente, no mês que entra, que dá também direito a ele a ir pagar, dependendo, vai lá pro dia 10. Mas o que vem acontecendo normalmente é do pagamento antecipado, antes do dia 30 ou 31. E mesmo que chegue no dia 31 o dinheiro saia, não reclame. Se organize. Faça suas contas dentro das possibilidades que você pode pagar. Coloque as datas do que você comprar pré-datado para depois do dia 30 ou 31. As minhas contas, elas são assim. Depois do dia 5. Minhas contas assim, do dia 5 para frente. Não tenho conta antes disso. Eu não vou estar contando com o ovo no fiofó da galinha. Não, só vou contar com o ovo quando ele estiver ali na minha mão. Depois que ela estiver pondo. Pois o ovo, beleza. É comigo. Mas o ovo ainda está lá e eu vou estar querendo comer o ovo nem saiu da fábrica. Não, não é assim não. Então, parem de reclamar. Parem de falar abobrinha. Porque se não fechou o dia 30 ou 31, você não tem direito de reclamar nada sobre pagamento. Aí sim, passou o dia 30 ou 31, aí meta a bronca, ou faz pressão, né? Mesmo assim, ele ainda tem mais alguns dias. Tem mais alguns dias ali que a justiça dá. Mas ó, vamos lá, vamos pra antecipação. O prefeito Rodrigo Cunha também tá antecipando o salário de setembro. Prefeito de Maceió. O prefeito de Maceió, Rodrigo Cunha, anunciou a antecipação do pagamento da folha salarial de setembro dos servidores públicos municipais para sexta-feira, ó, também amanhã. Tem gente aqui em Penedo que trabalha em Maceió. Eu tenho alguns amigos que trabalham na capital. Você que mora em Penedo, ou mora na região, está nos ouvindo. Igreja Nova, Pia Sabuçu, Porto Real do Colégio. Tem até gente de Sergipe que trabalha em Maceió. Então, o município de Maceió também vai estar pagando amanhã. O valor será acreditado. Peraí, deixa eu voltar aqui. Ó, o anúncio foi feito na quarta-feira, isso foi ontem, por meio das redes sociais. O valor será acreditado para servidores efetivos, comissionados, aposentados, pensionistas e estagiários. Abre aspas, mantendo compromisso com os servidores de Maceió, com responsabilidade fiscal, organização e planejamento, iremos antecipar o salário para esta sexta-feira, dando mais tranquilidade aos servidores e fazendo com que a economia criativa da nossa cidade, da nossa capital, continue girando. Fecha aspas, destacou o prefeito. Além da folha salarial, a gestão municipal também efetuará o pagamento do 13º salário dos servidores que fazem aniversário no mês de setembro. Aqui é Maceió, não é? O prefeito lá é Rodrigo Cunha. Vamos, eu quero ver se eu encontro. Se eu não encontrar agora,
Eu vou procurar e no próximo bloco eu trago o prefeito interino de Piaçabuçu falando sobre o pagamento também, salvo engano, amanhã. Ó, se eu não estou enganado, também Piaçabuçu vai ter pagamento de salário do mês de setembro, amanhã. Quero mandar um abraço para esse povo maravilhoso de Piaçabuçu, que passou por um perrengue. Servidor trabalhador.

0: Piaçabuçu, falando sobre pagamento de salário.
1: Olá, Piaçabuçu, passando aqui para dizer a todos vocês que enquanto eles nos esculhambam, a gente paga salários antecipados, antes do final do mês. Vocês, efetivos do município de Piaçabuçu, o salário do mês já se encontra na conta. Então é dessa forma que iremos
0: trabalhando. Pera aí, senão ele vai fazer propaganda. E a prefeitura de Piaçabuçu não tem contrato conosco, não. Então é só isso, só esse prefeito. Quer que fale mais um pouquinho? Tem que só rolar dindim. Tem que fazer contrato. Mas essa prestação de serviço para o trabalhador a gente traz, não é? Traz a fala do prefeito, informando sobre o pagamento já ontem. Já foi creditado ontem o dindim. Mas se organizem, viu, pessoal? Se organizem aí para poder você não ficar liseira e o dinheiro chega. Aí você acha que tá com dinheiro demais e termina metendo os pés pelas mãos. Bom, se surgir mais informações sobre outros municípios com pagamento de salários, a gente vai informando. É bom também porque o pessoal que trabalha com feira livre, eles sempre viajam para as cidades onde tem feira. E nesse período em que os entes federativos pagam os salários, é um período bom para os meus amigos feirantes, para o pessoal do comércio. É interessante, não é? Então é importante a gente trazer essa informação, porque ela não se resume só à questão do servidor receber o salário, mas também tem uma cadeia enorme que envolve isso, né? Aí gira o dinheiro na cidade, aquece o comércio, aquece a feira livre. Esse dinheiro sendo gasto dentro do município, ele volta, parte dele, para os cofres do próprio município, como impostos, né? Porque a gente paga impostos. E isso é bom para todos. Vamos lá. São 8 horas pontualmente. Deixa eu trazer a informação sobre dois adolescentes que foram quarta-feira e foram recapturados pouco tempo depois, ainda dentro do perímetro de segurança do complexo. A informação foi confirmada pela Secretaria de Estado de Previdência, aliás, pela Secretaria de Estado de Prevenção à Violência, SEPREV. Segundo a pasta, os dois adolescentes apresentavam ferimentos superficiais após a fuga e foram encaminhados para atendimento na unidade básica de saúde que funciona no próprio complexo. Até as 18h44, eles permaneciam sob acompanhamento da equipe de saúde. Os nomes dos adolescentes e os atos infracionais que motivaram as internações não foram divulgados. A SEPREV informou ainda que as providências administrativas cabíveis estão sendo adotadas e que os protocolos operacionais e as medidas de segurança previstos para preservar a integridade dos adolescentes, dos servidores e da população foram cumpridos. Vou dar uma faturada, tem intervalo comercial chegando. Aproveitar para dar uma descansada na minha garganta, que já estamos às 8 horas, já são 2 horas de programa. Já estou com a minha garganta pedindo um pouquinho de descanso. Então vou trazer o break das 8 e eu vou voltar na sequência com muito mais informações. 8:02 agora. Faturo e volto já já.
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1: 8:13, 8 da manhã, 13 minutinhos. Estamos de volta com Grande Rio Notícias pela sua 99.1. Vamos com mais informações. Gente jovem pula de moto por aplicativo após suspeitar de tentativa de estupro na cidade de Rio Largo. Uma jovem de 19 anos pulou de uma motocicleta por aplicativo após suspeitar que estava sendo levada para um local diferente do destino informado durante a viagem, na região de um canavial em Rio Largo, região metropolitana de Maceió. O caso é investigado pela Polícia Civil de Alagoas. Segundo o relato prestado pela jovem à polícia, a viagem havia sido solicitada no bairro Santos Dumont, em Maceió, com destino ao conjunto Eustáquio Gomes, na cidade universitária. Durante o trajeto, o condutor teria alterado a rota, informado que chegaria mais rápido ao destino. A suspeita aumentou quando a jovem percebeu que a motocicleta havia chegado a Rio Largo e seguia para uma área próxima a um canavial. Ainda conforme o depoimento, ela questionou o motociclista sobre o local onde estavam, mas não teria recebido resposta. Em seguida, segundo a jovem, o homem segurou seu braço. Diante da situação, ela decidiu pular da motocicleta. O condutor teria feito retorno para tentar alcançá-la, mas a jovem foi socorrida por um casal que passava pelo local em um veículo. Imagens divulgadas nas redes sociais mostram a vítima com diversos ferimentos. A jovem registrou um boletim de ocorrência e a Polícia Civil instaurou investigação para apurar o que aconteceu durante a viagem. E 190 milhões de reais em débitos tributários. Empresas de bebidas são alvos de operação em Alagoas. Uma operação do Ministério Público de Alagoas investiga um suposto esquema envolvendo empresas do setor de bebidas suspeitas de fraudes tributárias, sonegação fiscal, falsa identidade e lavagem de dinheiro. A ação, denominada Operação Dionísio, foi deflagrada na manhã desta quinta-feira, dia 24, e cumpre 17 mandados de busca e apreensão em Alagoas, São Paulo, Minas Gerais e Maranhão. Coordenada pelo Grupo de Atuação Especial de Combate à Sonegação Fiscal e aos Crimes contra a Ordem Tributária, o GAESF, a operação tem como alvo empresas e pessoas investigadas em uma estrutura que, segundo o MP de Alagoas, teria atuação em diferentes estados. Em Alagoas, empresas investigadas nos municípios de Maceió e Arapiraca acumulavam aproximadamente 19 milhões de reais em débitos tributários, considerando valores escritos e aqueles ainda em fase administrativa. Além disso, existem procedimentos fiscais em andamento na Secretaria de Estado da Fazenda de Alagoas que somam 132.495.774,98 reais. Ao todo, a investigação envolve 3 pessoas e 42 empresas. Segundo o MP de Alagoas, 4 empresas sediadas em Alagoas seriam integrantes da estrutura investigada. Uma delas seria beneficiária de um centro de distribuição vinculado ao Decreto Estadual número 38.631 de 2020, aliás, do ano de 2000. De acordo com as investigações, o grupo teria utilizado diferentes mecanismos para reduzir e evitar o recolhimento de tributos. Entre as suspeitas estão a manipulação da base de cálculo do ICMS por substituição tributária, uso de benefícios fiscais estaduais e a entrada e saída de mercadorias sem a documentação fiscal correspondente. O MP de Alagoas também aponta indícios de manipulação dos valores das operações comerciais. Segundo a investigação, haveria situações em que os preços das bebidas seriam elevados

de descaminho e de cancelamento fictício de operações comerciais. Segundo o MP de Alagoas, notas fiscais teriam sido canceladas por meio do evento de operação não realizada, embora as mercadorias tivessem sido efetivamente comercializadas. O Ministério Público identificou ainda 3 certidões de dívida ativa relacionadas às empresas investigadas. Os valores são de R$18.469.475,51 e R$22.292.821,49 e R$12.552.922,26. Somadas, as 3 certidões representam R$53.315.219,26 em dívidas, ó. Uma mega sena, não? O valor de uma mega sena acumuladinha, né? Ainda conforme o MP de Alagoas, a apuração aponta para uma estrutura hierarquizada. O empresário de atuação nacional teria orientado outras pessoas a abrir empresas que seriam utilizadas na estrutura investigada. As apurações indicam que as mercadorias seriam transportadas por uma empresa ligada ao grupo. Inicialmente, as notas fiscais apontariam um estabelecimento como destinatário, mas as cargas seriam posteriormente direcionadas a empresas localizadas em outros estados. O Ministério Público também investiga a possível participação de assessores jurídicos e contábeis que teriam orientado os envolvidos sobre a utilização de empresas previamente estruturadas. A investigação apura ainda possíveis mecanismos de lavagem de dinheiro, criação de empresas de fachada e blindagem patrimonial. Os 17 mandados de busca e apreensão são cumpridos em Maceió e Arapiraca, em Alagoas, São José dos Campos, Boituva e Fernandópolis, em São Paulo, Frutal, em Minas Gerais, e São Luís do Maranhão. A operação conta com a participação do GAECO de São Paulo, CIRA de Minas Gerais, o GAESF do Maranhão, além de forças de segurança e órgãos de fiscalização. Os crimes investigados incluem organização criminosa, sonegação fiscal, falsa identidade e lavagem de dinheiro. O MP de Alagoas destaca que a investigação está em andamento e que os envolvidos têm assegurados o direito à defesa e ao devido processo legal. O nome da operação Dionísio faz referência a Dionísio.

0: 22. 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Abraçar o senhor Antônio, está desejando bom dia para nós. Ele que faz parte do AA Penedo, todos os dias interagindo conosco. Aquele abração, senhor Antônio. Neide de Ilha das Flores. Bom dia, Luiz. Graças a Deus que você está melhor. Estou melhorando, viu, Neide? Graças a Deus. Devagarinho. Melhorando aos poucos. Rita Andrade, tem mais um áudio para nós? Fala, dona Rita.
1: Não, tá, é verdade que aquele rapaz que manquei furou o frentista e aquele senhor perto do Ibará já está solto. É os comentários que está surgindo aqui no centro que ele está solto. Você soube de alguma coisa, né?
0: Não estou sabendo, mas não tenho certeza. Mas parece que sim, viu? Vou buscar essa informação. Nado da Cooperativa.
2: Bom
0: fala,
2: dia,
0: meu amigo.
2: Bom dia, Danta, essa grande Rio FM, viu? Eu tô aqui ligadaço. Tô aqui na casa da Dana Marineuza, a chefona da família, viu? Marineuza, minha mãe. E em presente aqui tá ela e tá a Tônia no momento. Mas a família, você já sabe, dá um alô aí pra cooperativa, pra família aqui, a família grande, viu, Dantas? Tô esquecido não, vamos tomar um café aí na sua casa, viu?
0: Na beleza, sua não. Casa. De portas abertas lá em casa, você sabe disso, né? Ou aqui na rádio, ou lá em casa, você é bem-vindo, meu amigo. Um abraço, dona Marineuza e toda a família, hein? Doge Coveiro, Nado Pedreiro, o Fio, o Novo, quem mais? O faz tudo, né? É o... Eita, agora. Esqueci. Nome do meu amigo. Ana, toda a família. Aquele abraço, meu amigo. Um abração pra todos vocês. Tem mais? Tem. Quem é que tá por aqui? Beto Friedman. Mais uma vez desejando bom dia pra nós. Meu amigo irmão Márcio Reis. Ah, o Val. Ó, esqueci do meu amigo Val. É, o Val faz tudo, né? Vai desenrolar demais, né? Quem também tá por aqui? Márcio Reis, meu amigo e irmão Márcio.

0: Bom dia, meu irmão. Cuide bem dessa virose. Você faz falta. Valeu, Márcio. Um abraço pra sua mamãe, hein? Dona Sônia e todo o Juloteamento Pinheiro. Aquele abração. Geninho de Jeda, direto de Neópolis.
1: Bom dia, Luiz Dantas. Já estou aqui na escuta. Um bom dia a todos os ouvintes. Cadê o café? Já tomou?
0: Já, Geninho, tomei meu cafezinho.
1: Tomei café amargo.
0: Foi? Aê, Geninho. É dos nossos.
1: Ô, meu amigo, você tá gripado, você tá com uma voz diferente.
0: É, rapaz, tô meio ruim ainda, viu? Me recuperando.
1: E Antônio Silva, diga a ele que não esqueça do meu nome, não. Fica, eu escuto o programa dele, ele não tá falando mais, não, meu nome. Ele tá com raiva de mim, Luiz?
0: Rapaz, acho que sim. Você agora não manda mais mensagem pro programa do Antônio. O Antônio fica brabo, com razão, não é? E você agora só quer saber de mandar alô de manhã, manda tarde também, rapaz. Participa do programa do Antônio, viu? Não, ele vai ficar com raiva de você, vai ficar chateado. Você sabe como o Antônio é, não é? Antônio é ciumento, Antônio, ele pega um copinho d'água e ele é mágico, ele já faz logo uma tempestade ali. Sabe como é assim? Então, já viu, né? Ficou sem alô. Dona Bia, fala, Dona Bia, tudo certo?
2: Luiz Dantas, bom dia, meu amigo, como é que você tá? Você tá melhor?
0: Estamos indo com as graças de Deus, viu?
2: Eu tava na rádio, aí eu perguntei a Sandra Maurícia, ela disse que você tava meio doentado, né? Eu acho com virose, e agora? Como é que você tá, meu amigo? Você tá bem?
0: Quero me recuperando, Dona Bia.
2: Uma boa quinta-feira, viu?
0: Amém,
2: final
0: querido.
2: De semana, meu amigo.
0: Amém, pra todos
2: Deus
0: nós.
2: Deus te abençoe.
0: Amém. Ela vem em duas parcelas.
2: Jesus dê a sua melhora, viu?
0: Amém.
2: Se cuida.
0: Mais uma parcela dela, vamos lá.
2: Você tem que melhorar, Luiz Dantas. Não maltratando os outros, né? Você é um radialista, indo e votando.
0: Obrigado, Dona Bia. Tô no chazinho, tô no medicamento antitérmico, muito suco de limão. Tô desse jeito, viu? Pra gente combater a danadinha da virose. Dessa vez não foi minha rinite, não. Dessa vez foi a danadinha da virose. A gente tá aqui, meu lá, meu cá. Paulinha da Batatinha. E aí, Paulinha, tudo certo? Vai ter festa das crianças, né? Festa das crianças solidária do Vale do Marituba. 1º/9, é? Ah, vai ser dia 11 de novembro. 1 de novembro. Então tem tempo suficiente até lá, não é? Seja você um patrocinador do... um brinquedo, balas, pipocas e muito mais. Teremos muitas brincadeiras e muitas gostosuras. Bom, né, pra criançada. Fala aí, Paulinha. Tudo certo? O que é que mandas?
3: Bom dia, Luiz Dantas. Graças a Deus que você tá melhorando.
0: Amém, graças a
3: Tome
0: ele.
3: Tome bastante suco, bastante chá, meu primo. Ai, como eu tô feliz em ouvir sua voz.
0: Amém, obrigado, Paulinha. Cheiro, viu? Vamos nós, quem também está conosco. 35516600.

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5: Agora são 8h38. Estamos de volta, nossa última meia hora do Grande Rio Notícias. Vamos nós então trazer as informações de Sergipe. E o Ministério Público do Trabalho de Sergipe alerta para os impactos do El Niño na saúde do trabalhador. Com o início da primavera, o aumento da incidência solar, os impactos do El Niño preocupam e acendem o alerta para a escassez de chuva e elevação de temperatura no Nordeste. O fenômeno afeta diretamente a vida de trabalhadores e trabalhadoras. Por isso, foi discutido na quarta-feira ontem, dia 23, na sede do Ministério Público do Trabalho, em Sergipe. O evento foi promovido pela Comissão de Gestão Socioambiental e pela Assessoria de Planejamento e Gestão Estratégica da Procuradoria do Trabalho da 20ª Região, PRT20, tendo como perspectiva o trabalho da Secretaria de Integridade e Gestão de Riscos do Gabinete do Procurador-Geral do Trabalho. A meteorologista Wanda Tatiana de Castro foi uma das palestrantes e explicou que o El Niño é um aquecimento do Pacífico Equatorial que alerta a circulação, que altera a circulação atmosférica, modifica padrões de chuva e temperatura, abre aspas. Por causa das mudanças climáticas, as temperaturas ficam mais intensas e a redução de chuvas com maior risco de incêndios e mais impactos na agricultura, água e saúde, fecha aspas, disse a meteorologista. Segundo ela, discutir os efeitos das mudanças climáticas no ambiente de trabalho é importante, já que a previsão é de um El Niño ainda mais intenso nos próximos meses, aspas novamente. A boa notícia é que pela tendência de o Atlântico estar aquecido, se essas águas do oceano adjacente ao estado de Sergipe permanecerem nessa projeção, vai facilitar a chegada de chuvas aqui no estado e minimizar os impactos desse fenômeno, fecha aspas. Durante o evento, o Procurador do Trabalho e Coordenador Nacional de Defesa do Meio Ambiente, do Trabalho e da Saúde do Trabalhador e da Trabalhadora, Raimundo Ribeiro, destacou o projeto, abre aspas, impactos das mudanças climáticas de meio ambiente de trabalho, fecha aspas, desenvolvido pelo MPT, aspas para ele. As mudanças climáticas têm revelado alterações persistentes nos padrões do clima associadas ao aumento da temperatura global. A premissa desse projeto é a regulação do trabalho para assegurar a dignidade e a vida humana. Trabalho não é mercadoria e os empregadores precisam ter consciência sobre os fatores de risco relacionados ao trabalho, a partir de agentes físicos, químicos, biológicos, de ascendentes e psicossociais, fecha aspas. O procurador afirmou que o clima é um fator de risco ocupacional quando interfere na saúde, segurança ou organização do trabalho. Aspas novamente. Meu ambiente do trabalho não se limita ao ambiente interno da empresa. É preciso fazer a avaliação climática no gerenciamento de riscos, monitorar a temperatura e qualidade do ar, disponibilizar pausa em locais protegidos, além de reorganizar horários, adotar planos de emergência e outras medidas preventivas para trabalhadoras e trabalhadores, fecha aspas, explicou o procurador. A servidora Carolina Garcia Oliva acompanhou as palestras e disse que o encontro foi uma oportunidade de saber mais sobre o fenômeno climático e a atuação estratégica do MPT. Aspas para ela. Muitas vezes não conhecemos os projetos desenvolvidos e hoje tivemos uma visão do que vem sendo levado para o público e para as instituições civis e empresas como necessidade de ter mais atenção e cuidado com direitos dos trabalhadores, também no viés do meio ambiente. Além disso, a meteorologista veio esclarecer, do ponto de vista técnico-climático, qual é o cenário que vamos estar vivendo com o El Niño agravado pela ação humana, fecha aspas, disse a servidora. 8h44. A produção agrícola de lagarta em Sergipe cresce em 2025, segundo o IBGE. A produção agrícola da cidade de Lagarto, em Sergipe, apresentou crescimento em 2025, segundo dados da produção agrícola municipal do Instituto Brasileiro de Geografia e Estatística. Na comparação com 2024, o município ampliou a área colhida e também registrou aumento na quantidade produzida. De acordo com os dados, a área colhida passou de 10.910 hectares em 2024 para 12.291 hectares em 2025, um crescimento de 11,23%. Já a quantidade produzida passou de 146.860 toneladas para 169.302 toneladas, um aumento de 22.442 toneladas, equivalente a 13,26%. O valor de produção agrícola também apresentou crescimento, passando de aproximadamente 165 milhões de reais em 2024 para 173 milhões em 2025, uma alta de 4,16%. Para o prefeito Sérgio Reis, o dado registrado pelo Instituto demonstra a força da agricultura de Lagarto e reforça a importância de manter políticas públicas voltadas ao fortalecimento da produção rural. Para o secretário municipal de Agricultura, Luciano Alves, os resultados reforçam a importância do setor do município para o município e destacam o trabalho desenvolvido pelos produtores. A produção agrícola municipal é uma pesquisa anual do IBGE que reúne informações sobre as lavouras temporárias e permanentes, incluindo indicadores como área colhida, quantidade produzida, rendimento médio e valor da produção. Em Lagarto, os dados de 2025 mostram crescimento tanto na área colhida quanto na quantidade produzida, enquanto a área aumentou 11,23%, a produção avançou 13,26%. E a Justiça de Sergipe negou o pedido de reconsideração apresentado pelo Sindicato dos Trabalhadores na Educação do Estado de Sergipe, Sintese, e manteve proibição de greve da categoria que havia sido decidida no dia 4 de setembro. A decisão publicada na última segunda-feira, dia 21, também manteve a aplicação de multa diária ao sindicato. A categoria está em greve desde o dia 8 de setembro, por melhores condições de trabalho. Na decisão, a desembargadora Ana Bernadette Leite de Carvalho Andrade reconheceu a regularidade da assembleia realizada pela categoria no dia 2 de setembro, mas apontou que o sindicato não cumpriu os requisitos exigidos por lei para a paralisação em serviços essenciais. Segundo o texto da decisão, os comprovantes do Sistema Oficial do Estado indicam que a notificação formal sobre a paralisação só foi protocolada no gabinete do governador e na Secretaria de Estado da Administração na manhã do dia 8 de setembro, minutos antes e após o horário previsto para o início do movimento. A decisão contradiz a alegação do Sintese de que teria dado aviso prévio de 96 horas. Além do atraso da comunicação formal, a decisão também apontou a ausência de comprovação do aviso a pais e alunos e considerou insuficiência o plano de manutenção dos serviços apresentados pelo sindicato.

0: 8h49. 8 da manhã, 49 minutos. Tem giro de notícias agora. Vamos lá, agência Rádio Web, trazer os companheiros com informações para o nosso programa. Hoje quem é que vem? Hoje é o Christian Costa. Zelensky diz na ONU que Putin quer ampliar a guerra. Ele traz esta e outras informações agora. Giro de notícias, agência Rádio Web.
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2: Olá, este é o Giro de Notícias. Eu sou o Christian Costa e você acompanha os destaques do momento. O presidente da Ucrânia, Volodymyr Zelensky, afirmou em discurso na ONU que o presidente da Rússia, Vladimir Putin, pretende ampliar a guerra para outros países da Europa. Isso, conforme ele, inclui territórios da OTAN. Ainda de acordo com Zelensky, governos da Europa receberam informações de inteligência sobre possíveis intenções russas. Um caça militar da Força Aérea do Reino Unido caiu nesta quarta-feira e explodiu no país de Gales. Segundo as Forças Armadas Britânicas, a aeronave, um Hawk T2 de treinamento, apresentou problemas logo após decolar. Os pilotos conseguiram ejetar. O avião perdeu o controle e caiu em parafuso até explodir em solo. A explosão ocorreu em uma região residencial, mas não há informações sobre vítimas. João Munhoz Neto, namorado de Isabelle Caracristi, é suspeito de violência psicológica contra a namorada e de indução ao suicídio. A informação é da Polícia Civil do Ceará. Segundo o delegado-geral Márcio Gutierrez, o suspeito também não colaborou com as investigações da morte. João Munhoz Neto foi preso de forma preventiva nesta terça. O Supremo Tribunal Federal definiu que todas as mães, biológicas ou adotivas, têm direito à licença maternidade de 120 dias. A medida é válida para quem trabalha no regime CLT e também para servidoras federais. A Justiça do Trabalho de Goiânia proibiu que Luciano Hang, o dono da van, faça manifestações políticas dentro das lojas. A determinação inclui a não manifestação de conteúdo político-eleitoral em reuniões, treinamentos, vídeos ou em canais institucionais da empresa. O Giro de Notícias é uma produção da Agência Rádio Web. Texto e apresentação Christian Costa, edição Thiago Pedruzzi.
0: Oito e 52, faltando 8 minutinhos para as 9 horas da manhã.
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0: 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Bomboi Prime, qualidade e sabor em sua mesa. 8h55, eu trazia há pouco a informação sobre uma reunião em Sergipe com relação ao El Niño, e o Ministério Público do Trabalho de Sergipe preocupado com isso. Eu tenho mais uma informação, ó, o estudo prevê até 13,3 mil mortes no Brasil com o calor do Super El Niño. O calor extremo causado pelo Super El Niño pode provocar 13,3 mil mortes no Brasil. A maioria das regiões Norte e Nordeste, de acordo... A maioria nas regiões Norte e Nordeste, de acordo com relatórios do... Aliás, de acordo com relatório do Laboratório de Impacto Climático da Universidade de Chicago, divulgado na quarta-feira, ontem, dia 23. Os pais... Aliás, ao todo, são esperadas até fevereiro de 2027 451 mil mortes no planeta com a ocorrência mais intensa do El Niño nos últimos anos. O país deve ser o mais afetado na América Latina pelo fenômeno caracterizado pelo aquecimento fora do normal das águas do Oceano Pacífico. O Brasil, hein? Ele deve ser o mais afetado na América Latina. Pela projeção dos cientistas, por causa do Super El Niño, que começou em junho de 2026, os dias extremamente quentes devem quase dobrar até fevereiro de 2027, ficando pelo menos 1,2 graus Celsius acima do normal, em comparação com anos anteriores, o que pode se intensificar no verão. A gente já está sentindo calor, né? Já no finalzinho, já sentia no finalzinho do inverno. Com o início da primavera, a gente está sentindo mais. Ontem foi um dia quente, né? Então a previsão é que quando chegar o calor do verão, que é a partir, acho que, de 22 de dezembro, aí o negócio vai começar a ficar mais complicado. 8h57. E o Corregedor Nacional de Justiça, Benedito Gonçalves, determinou ontem o cancelamento de precatórios de usinas do setor sucroacoleiro que negociaram os créditos com o Banco Master. Os títulos são avaliados em 4,7 bilhões de reais. A medida foi motivada por uma ação da Advocacia Geral da União para cancelar decisões do Tribunal Regional Federal, o TRF da Primeira Região, sediada em Brasília, que determinaram o depósito do valor de 16 precatórios em uma conta judicial, sem o trânsito em julgado dos processos que reconheceram a dívida da União. Na decisão, Benedito Gonçalves afirmou que o CNJ já determinou o cancelamento e o pagamento de diversos precatórios expedidos sem o trânsito em julgado pelos tribunais regionais federais. O caso dos precatórios bilionários do Master veio à tona após uma reportagem do portal Metrópolis revelar a existência de um contrato de 427 milhões de reais entre o Master, escritório de advocacia Camila Ramos, esposa do desembargador Newton Ramos, do TRF1. O valor seria pago em caso de sucesso nas causas referentes ao setor sucroacoleiro. O contrato foi encontrado pela Polícia Federal no celular do ex-banqueiro Daniel Vorcaro. 8h59, final do Grande Rio Notícias. Vamos lá então? Vamos. Ah, gente, deixa eu trazer só essa matéria aqui, pra gente finalizar. Uma aluna, ela inventou a morte da professora para tentar cancelar aulas em uma escola de São Paulo. Repara que absurdo. Uma estudante de Sorocaba, em São Paulo, inventou a morte da própria professora para tentar ficar sem aula. A adolescente ainda criou uma falsa homenagem em nome da escola e divulgou os materiais nas redes sociais. O caso foi registrado na escola estadual Professor Francisco Cócaro, no bairro Éden, para dar aparência de autenticidade ao comunicado. A aluna aproveitou uma publicação verdadeira de uma funerária e fez uma montagem com a foto e o nome da professora. Ela também modificou os dados referentes ao velório e o cortejo. A falsa nota atribuída à escola dizia que as aulas seriam interrompidas por causa da suposta morte e pedia homenagens à professora. A Secretaria de Educação informou que os responsáveis pela estudante foram chamados pela Unidade Regional de Ensino de Sorocaba e que medidas disciplinares foram tomadas. A família decidiu afastá-la temporariamente da escola e ainda avalia uma eventual transferência. A professora foi afastada das atividades e passou a receber apoio psicológico pelo Programa de Melhoria da Convivência e Proteção Escolar. Em nota, a Unidade Regional de Ensino repudiou a atitude e afirmou que não tolera condutas que possam afetar a imagem, a integridade e a tranquilidade dos profissionais. Ó, não tem que ficar só nisso não, né? Tem que levar o caso à polícia. É menor, é adolescente, mas cometeu uma infração e precisa ser repreendida por isso, né? Não é só o papai e a mamãe chegar lá e dar um castigo, não. Não é só nisso. Não pode ficar só nisso aí, né? A escola tem que tomar uma providência, levar o caso à polícia, abrir um BO e aí dar procedimento na vara da infância, ver como é que isso aí é resolvido, porque o que essa menina fez foi uma coisa seríssima. Ó, a intenção dela foi para cancelar aulas. É brincadeira. Não quer ir para aula, não vá. Acabou-se. Não vou. Pronto, ponto final. Agora inventar uma história dessa, de uma pessoa ter morrido. Agora imagine os familiares, se a professora está abalada psicologicamente com o que a aluna fez, imagine a família dela, os familiares recebendo um banner informando da morte da professora, e a professora viva, graças a Deus, ó, e o pessoal sem saber. E é isso circulando nas redes sociais. Imagina essa professora com uma mãe idosa, um pai idoso, um parente idoso, recebendo essa informação e tomando um choque capaz de perder até a própria vida com um susto desse. Que responsabilidade, né? Uma responsabilidade sem tamanho. Sem tamanho aí. Foi uma irresponsabilidade sem tamanho dessa menina. Não existe não isso. Ó, esses garotos estão demais, viu? Esses adolescentes estão demais e fazendo coisas absurdas. Absurdas, viu? E os pais têm que tomar providências seríssimas com comportamentos como este. E a escola não deixa barato, não. Tem que levar o caso à polícia. Ver como é que isso se resolve. Porque o que ela fez foi uma coisa muito grave. Agora sim, a gente finaliza o Grande Rio Notícias. Vamos parabenizar os aniversariantes do dia. Você está completando idade nova hoje. Que Deus possa abençoar a sua vida com muita saúde e sabedoria. Ó, hoje, o meu amigo Lucas Primo, que é escritor. Lucas Primo é servidor público do município. Lucas Primo é formado pela Universidade Federal de Alagoas. O Lucas é um dos primeiros alunos do curso aqui em Penedo. O Lucas é um cara, gente boa demais, né? Eu tenho um apreço muito grande por ele. Hoje o Lucas está completando idade nova. Ó, meu querido, Deus abençoe sua vida com muita saúde e sabedoria e mantenha sempre você esse homem de bem, digno. Felicidades para você. Quem também está completando idade nova hoje é a Wilka Domingos, também aniversariando hoje, completando idade nova. Ontem foi dia 23, né? Ontem nós não tivemos o Grande Rio Notícias, mas eu quero aproveitar e parabenizar o meu amigo Manuel, que aniversariou ontem. Manuel é servidor público do município de Penedo, né? Manuel Paixão. Aniversariou ontem, completou idade nova. Então aproveitar e parabenizar meu amigo Manuel, que é gente boa demais, né? Felicidades, hein, Manuel? Deus abençoe, ó. A você que está completando idade nova hoje e a você que ontem, dia 23, também aniversariou. Felicidades, parabéns, tudo de bom na sua vida. Saúde, sempre.
3: Parabéns, parabéns, parabéns pra você.
0: Finalizando, então, o Grande Rio Notícias, dizendo que na sequência tem Sandra Maurício, tem Rio FM Show. Logo mais, após o intervalo comercial, com ela, com Sandra Maurício. Ah, hoje a Sandra tem entrevista. Deixa só confirmar. Hoje a Sandra vai bater um papo a partir das... É 10 ou é 10 e 30? Deixa só confirmar o horário que a Sandra vai estar batendo papo com... É hoje, não é? Isso. É, hoje a Sandra vai estar conversando com o candidato a deputado federal pelo PL, o Sidoca. Hoje às 10 horas da manhã a Sandra vai estar batendo papo com o Sidoca, candidato a deputado federal. Ao meio-dia tem Antônio Silva com as informações do programa A Voz da Cidade. Ah, o Antônio hoje vai receber o nosso diretor-presidente da Rádio Grande Rio FM, o Bola, Moacir Andrade Filho. Bola vai estar com o Antônio hoje, meio-dia, no programa Voz da Cidade. Às 14 horas tem o programa Derrubado. Às 18 tem Grande Rio Esporte. Às 19 tem A Voz do Brasil. E às 20 volta aquela programação musical da sua Rádio Grande Rio FM, feita especialmente para você. Gente, amanhã estaremos de volta com as graças de Deus a partir das 6 da manhã com mais uma edição do Grande Rio Notícias. Mas lembrando, mais cedo já estarei por aqui às 5, trazendo o melhor do forrozão das antigas no Bom Dia Grande Rio. Forte abraço, tchau, tchau e até lá.
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0: Vamos lá. Já são 9h40. 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Olha a Tatiane, bom dia, bem-vinda. Oi.
1: Do mundo vem a número um, a do ano.
0: Peraí.
1: Bom dia, número um do Brasil. Do mundo vem a número um, a do ano. Bom dia, Santa Maurícia. Aqui é Tatiane, de Santana do São Francisco, da Coab Nova. E hoje eu gostaria de ouvir a música Passa Lá em Casa, Jesus. E um bom dia para todos.
0: Beijo, meu amor, Deus abençoe. Eita, hoje é aniversário Lucas Primo. Quem tá homenageando é o Evânio Santos. E nós também que fazemos a Rádio Grande Rio FM. Seja sempre essa pessoa única e especial que a todos conquista com a simplicidade, respeito e sabedoria sem igual. Feliz aniversário, vida longa, menino. Tudo de bom aconteça em sua vida. Oi, querida.
2: Bom dia, aqui o Divino Espírito Santo está em conta de você, te deu um bom dia. Estou aqui curtindo todas que vim. É bem-vinda essas músicas maravilhosas. Para nós todos escutar. Passar aí essas coisas ruins da cabeça. Deus te deu um bom dia. Beijo.
0: Oba, vamos lá. Quem mais está aqui? Bom dia, titia Dilza. Santana do São Francisco, Ana Célia, Sítio Alvorada, Henrique e Juliana, já. Vamos lá, quem mais? Maluquinho do Brega, um bom dia pra você.
3: Bom dia, Sandra. Sandra, bota aí o Leonardo, Sandra. Nós vamos ver. Tenha um bom dia pra você.

0: na Célia City, Alvorada Curtir, Última Saudade com Henrique e Juliano. Tem mais gente pra falar com a gente. Bom dia.
1: Sandrinha, bom dia.
0: Bom dia, Flor.
1: Estou passando esse áudio para desejar uma boa quinta-feira.
0: Obrigada,
1: abençoada, moça. Abençoada por Deus. Sim, sim. Gostaria de ouvir a música de Rick e Henry, mãe. Não é porque ele faleceu, não, porque eu era muito fã deles, entendeu? Eu gostaria de ouvir a música deles. Mãe, para oferecer a minha família e para você também, minha linda, que você é mãe, né? Aí para oferecer também. Um bom dia, minha amiga, um bom trabalho, viu? Beijo.
0: Beijo, beijo, querida.
2: Sandrinha, feliz aniversário pro Luca Primos. Tenho muito conhecimento com a família do Luca Primos. Lucas, eu sou irmã do José Elias, que ele é diário da igreja. Desejo tudo de bom para você, Luca Pinho. Que Deus te abençoe, Deus te proteja grandemente na presença de Deus, hoje e sempre. Parabéns para você, Lucas. Sandrinha, toca aí a música de Passa Lá em Casa Jesus, para oferecer a todos os ouvintes do seu programa e oferecer para o Lucas Primos.
0: Valeu, minha querida. Foi a primeira música do bloco que a gente oferece especialmente para você, pro Lucas Primo e para todos os aniversariantes do dia.
3: Parabéns, parabéns, parabéns
4: para
3: você.
4: Bom dia, Sandra Maurício. Gostaria de pedir uma música para meu pai, Zé Du, Dona Lidinha. Qualquer música do padre Antônio Maria. Obrigado e bom dia.
0: Bom dia. Vamos lá, então, de sucesso. 9h53, Leonardo. Mando ou não mando?

Nosso intervalo comercial, daqui a pouquinho eu volto trazendo música, alegria e aquele momento VIP aqui no nosso programa Rio FM Show, onde hoje eu vou bater um papo muito esperto, muito legal, pra gente conhecer um pouquinho mais sobre o nosso vereador e candidato a deputado federal, Sidoc. Então, daqui a pouquinho, depois do intervalo do nosso Rio FM Show, um momento bem descontraído para a gente saber mais sobre o Sidoca. Fique atento, meu querido, meu amigo, meu ouvinte. São 9.

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1: Sandra Maristio. Beijo.
2: São 10h13, tudo ok por aqui, tudo ok, tudo bem. Com você, como é que estão as coisas? Juliane lá de Igreja Nova. Bom dia, Juliane, de Igreja Nova. Toda a programação, especialmente as músicas religiosas para você e seus familiares de Igreja Nova que curtem a gente. Oba, bem-vindos todos, meus queridos, meus amigos, meus ouvintes. Quem mais está por aqui? Cícero Coutinho, já falei. Quem mais? Opa.
3: Bom dia, Sandra. Estamos aqui de ouvir na obra e trabalhando. Todo mundo está ouvindo aqui. Meu amigo Ramon, meu amigo Velho, que é o seu Luiz, meu patrãozinho.
4: Maxwell.
3: A rapaziada que está de ouvir de elefante aqui, ouvindo na Grande Rio. Manda uma rapaziada aí, meu amigo Júnior, Mano, Cidário, todos aí de Penedo. Um abraço maravilhoso, Sandra. Estou com uma música aí de Roberto, de Amado Batista. Qualquer música melhor de Amado Batista, oferecendo nós aqui, que está aqui em Campinas, na obra, mas estamos de ouvido de elefante. Tem 6 pessoas aqui de ouvido de elefante curtindo a linda Grande Rio, Penedo da Lagoa.
2: Valeu, querido. 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Aponta mais um ouvinte para falar com a gente.
5: Bom dia, Sandrinha, que tá falando aqui é Maria José de Pissabuçu. Passe para mim o louvor bem lindo, bem bonito aí, Sandrinha. Oferecer pro meu pai, que ainda tá lá no hospital de Aracaju, meu marido, meus filhos, meu genro, minha nora, para mim, para vocês, para vocês tudo aí da rádio.
2: Obrigada.
5: Pra ela. Eu me esqueço, a Irá.
2: Todos os familiares e amigos da Dona Maria Calixto.
6: Bom dia, Sandrinha.
2: Bom dia, querida.
6: Da Cidade do Povo. Gostaria de que você colocasse aí uma música de Pablo, Larga de Caú. Ofereço a todos que estão ouvindo. Parabéns para você.
2: Obrigada, minha flor. Bora. Sandrinha, aqui é Elizabeth da Vila Matias. Toca os parabéns pro meu esposo Ailton. Por mais uma primavera, Deus derrame bênçãos de saúde, paz, amor e muita alegria, sabedoria. E parabéns para mim também, né? Pelo prêmio Melhor Radialista do Ano. Então, parabéns pro seu esposo. Ailton, vida longa, saúde, paz, amor e alegrias. Oi, Sandra, eu sou Rosângela do Gabriel. Eu quero parabenizar o Lucas Primo. Lucas Primo. Parabéns. Amizade, parabéns, amizade acima de
7: parabéns
2: tudo.
7: Parabéns pra você.
2: Vamos lá? 10h17. Meu amigo Sidoca já está aqui na Rádio Grande Rio FM, aguardando só alguns instantes para a gente entrar no ar e começar esse bate-papo interessante para você conhecer melhor o nosso amigo e vereador Sidoca.

Ah, é demais. Criança é demais, né? 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

0: Ah, é demais. Criança é demais, né? Amo essas crianças minhas, meus netos, hein?
1: Sandra Maurício! Sandra Maurício!

delícia! 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
3: Agora são 10 horas e 35 minutos. Muito bom dia para você, querido amigo, querido ouvinte da Grande Rio FM. Nós estamos no ar a partir de agora para trazer informações aqui no nosso programa. Hoje nós vamos receber aqui, aliás, nós já estamos recebendo o nosso amigo e vereador Sidoca, que está candidato a deputado federal por Alagoas, e vem falar um pouco mais sobre ele para que a gente possa conhecer esse nosso amigo que é penedense, que está sempre perto do povo, acompanhar, saber um pouco mais o Sidoca, e assim, né, a gente poder tomar uma decisão que possa contribuir para o futuro da nossa Penedo. Bom dia, bem-vindo, vereador Sidoca, tudo bem?
4: Bom dia, Sandrinha, bom dia a todos que estão ouvindo aí pela Grande Rio FM 92.1, né, essa rádio que tem a maior audiência do Baixo São Francisco, né, e bom estar aqui com você, mais uma vez, né?
3: Eu agradeço a amizade, e hoje, eu conheço o Sidoca, mas eu gostaria que você se apresentasse para os nossos ouvintes daqui de Penedo e da região do Baixo São Francisco, que você possa falar um pouco sobre quem é Sidoca Alcides Andrade Neto.
4: Sandra, eu sou Alcides de Andrade Neto, né? Nascido em Penedo, aqui na Santa Casa de Misericórdia, filho de Thelma Andrade e de Mocinha Andrade, neto de Dr. Alcides Andrade e Rosete Andrade, meus avós paternos, né? Que são os conhecidos aqui da nossa cidade, né? Meus avós maternos é Oscar e Marise, né? Sou pai de 4 filhos, tenho aqui uma filha que é a Arleninha, que hoje já é mãe, eu tenho 2 netinhos, né? E sou pai de Caio, Moacir e Davi. Esses estão ainda comigo, morando comigo aqui, morando, estudando, vivendo, né? Como sempre eu coloco, né? Eu sou o Alcides, o Sidoca, que moro, vivo, casado com a penedense, que tem os filhos morando, estudando, comprando no comércio de Penedo e pagando nossos impostos aqui. Eu não sou aquele que se diz ser de Penedo, mas mora fora de Penedo. É que a direção vem para Penedo para dizer que é da terra. Da terra todo mundo é, né? Porque existem pessoas que não nasceram em Penedo, são mais penedenses do que aqueles que aqui nasceram, né? Porque quando a gente fala quem é da terra, quem é que vive aqui, é aquele que escolheu Penedo para morar, para viver, para construir família. É isso que nós somos. Todos, aquele que gosta de Penedo e vive e mora aqui, todos nós somos penedenses de alma, de corpo e de alma.
3: Muito bem. Você é um político. E quando você entendeu que a política é uma missão?
4: Eu nasci praticamente na política, né? Eu tenho um avô que foi prefeito de Penedo, foi deputado estadual. Meu pai, com 23 anos de idade, foi eleito deputado estadual no estado de Alagoas. Depois teve o AI-5, onde ele teve que se afastar da política, e depois voltou, né, novamente para a política, mas nesse período meu avô foi deputado estadual. E meu pai depois teve uma carreira, né, que foi e é até hoje, né, o político que tem o maior cargos de relevância no estado de Alagoas. Foi deputado estadual por 3 vezes, foi deputado federal, foi ministro, foi vice-governador, foi governador, né? E ele tem uma trajetória na política toninho. E eu acompanhei meu avô, né? Muito novo, mas acompanhei meu pai em todos os processos dele, não na primeira eleição dele de deputado, mas as outras todinha. Eu era um menino que andava com meu pai de 8 anos, 12 anos de idade, e ia com ele para tudo que é canto, né? Saía de Penedo para ir para Palmeiras dos Índios, para Santana de Ipanema, para Maceió. Eu pegava no bolso da calça dele, e quando ele procurava já estava dentro do carro. Ele não tinha mais como fazer, me levava. Então eu acompanhei meu pai em toda a sua trajetória política, até ser governador, né? Depois ele foi para Brasília para ser deputado federal e ministro, né? E eu acompanhei, fui a Brasília com ele, voltei. Então todo esse processo, né, eu participei e amei, né? Por isso que eu quis ser candidato a vereador em Penedo. E por coincidência, quando eu disse a ele, meu pai, eu quero ser candidato a vereador, na época eu tinha 21 anos de idade por aí, ele disse, pois bem, procure lá o Benedito de Lira, o Zé Bernardo lá na Assembleia, e se filie lá ao partido. Aí eu disse, não, pai, mas eu quero ser candidato a vereador em Penedo. Aí ele pensava que ele queria que eu fosse candidato em Maceió, porque eu estava estudando em Maceió e tal, porque Penedo é minha terra, eu quero começar a minha política de lá. E foi assim como começou tudo, né? Fui candidato a vereador, sou hoje o vereador que tenho mais mandatos na cidade de Penedo, construí minha história política aqui, fui deputado estadual por um período, Penedo me deu a maior votação que eu pude ter, né? Tive voto para entrar de primeiro, mas infelizmente existe aqueles cargos que se colocam como candidato, mas o partido quem é que faz as cadeiras, né? E teve pessoas com menos voto que eu, entrou primeiro, eu sim, entrei depois. Sim.
3: Você lembra o número de votos que você teve?
4: Quase 21.
3: Quase, né? 21 mil. Exatamente. Votos para deputado estadual.
4: Estadual. E aí a gente está nessa política. Eu estou porque gosto, porque eu amo, porque eu gosto de fazer política, porque eu gosto de estar perto do povo. Isso está no meu sangue, está na minha alma, né? Então, eu acho que ninguém consegue conhecer esse DOC sem falar na política, né? E estou em Penedo porque amo a minha cidade e quero fazer muito mais por Penedo.
3: Sidoca, salvo me engano, você também, na época, foi o vereador mais jovem, né? Aqui de Penedo, na sua primeira eleição.
4: Fui, sim. Fui por várias vezes, né? Até na primeira, na segunda, na terceira, né? Sempre fui o vereador mais jovem. Depois, né? A idade vai chegando, outros vão chegando mais perto. Mas eu sou hoje o vereador mais jovem, já é eleito na cidade de Penedo.
3: E com o número de mandatos também, né?
4: E mandato também.
3: No seu mandato você também já esteve como líder da Câmara.
4: Eu já fui presidente da Câmara, né? Já fui presidente de comissões, relator de comissões. Já ocupei quase todos os cargos nas comissões, membro, diretor, presidente, relator. Na mesa eu já fui presidente, mas não fui mais outro cargo nenhum. Já fui líder do

0: ser melhorada. Muitas coisas de Penedo, né, foi consertada ou foi melhorada porque eu botei o dedo e disse dessa forma tá errada, tem que ser dessa maneira, né? E aí muita gente pensa que eu estou querendo trabalhar para prejudicar, eu estou querendo trabalhar para mostrar as coisas erradas para que depois a população ou a própria administração não se prejudique, né, das coisas que esteja fazendo, até mesmo de maneiras que acho que está correta, mas não é da mesma da forma que deveria ser.
1: Então
0: a oposição ela vem mais para ajudar do que prejudicar, porque é muito melhor você ter um de opositor mostrando as irregularidades para ser consertada do que aquele que se diz que é governo, mas só faz bater palma e dizer que está tudo bem, né, para não querer ir de encontro, né, à administração. Mas esse, no lugar de estar ajudando, está fazendo com que as coisas piorem, porque eles não mostram o que de verdade tem que ser consertado. É que ele só quer bater palma e dizer: tá tudo bom, prefeito, tá tudo bom, secretário, tá tudo bom, tá tudo maravilhoso.
1: Então, no seu caso, você, esse título de vereador de oposição, na verdade, você é um vereador que se preocupa que a verdade seja esclarecida e que os fatos, que as leis, elas prevaleçam em função do povo. E não ao contrário. Eu lembro que você teve desavenças, digamos assim, nesse período de legalizar a profissão, por exemplo, dos mototaxistas, né? Quem tinha ônibus, os taxistas ficaram muito chateados com você, mas você mesmo assim segurou aquela bandeira e procurou legalizar os mototaxistas aqui em Penedo. No ano seguinte, se não me engano, você foi junto da prefeitura também trabalhar pelos taxistas para que reduzissem os valores de impostos. Esse é o Sidoca, é alguém que briga, mas que briga por um motivo justo.
0: Olha, Sandra, veja bem, quando eu defendi, né, os mototaxistas de Penedo, a gente tem que entender que era uma realidade que estava acontecendo. Adiantava você ter a profissão de mototaxista clandestina, que se por acaso o dono do táxi, o dono do ônibus, dizia que estava sendo prejudicado por isso, mas era uma coisa que iria acontecer ilegalmente, né? Então, o que é que acontecia? Existia profissão de mototaxista que não era regulamentada, que não era conhecida pelo poder público, mas que ela estava existindo, né? Então, não é melhor você regularizar, você cobrar imposto, você dar funções a essa classe e determinar, né, que ela cumpra também com seus deveres? Hoje está aí a profissão de mototaxista regularizada no município de Penedo. As pessoas hoje têm uma profissão regularizada, não está atrapalhando não o dono de proprietário de carro, de táxi e nem de ônibus. Hoje tem o Uber aí, né, que também está naquela polêmica. Mas hoje a gente tem uma profissão que é legalizada, né, que não é clandestina, que é a profissão de mototaxista de Penedo, porque eu fui fazer essa lei e tentei fazer da melhor forma possível que não atrapalhasse ninguém e desse a eles as garantias de ele poder trabalhar sem a polícia estar correndo atrás dele, sem estar com prisão de veículos e tudo isso. A gente fez e hoje está aí, né? Essa profissão é legalizada no município de Penedo, graças, né, ao trabalho que a Câmara fez de aprovar o projeto que eu apresentei.
1: E os taxistas, o que, que você já buscou em prol também dos taxistas?
0: Existiu toda aquela pandemia, né, que é onde as pessoas estavam pagando imposto acima do normal, né? E eu fui procurado por algumas pessoas para ver o que poderia ser feito. Inclusive, eles mostraram ali a tabela. A tabela era uma coisa que é irreal, não é uma coisa que não existe, porque se paga em Penedo que se pagava mais em Arapiraca, que se pagava mais em Maceió. Então, o que foi que a gente tentou? A gente tentou fazer com que o município Penedo olhasse, né, desse um desconto, passou um tempo sem cobrar, né, até chegar a regularizar essa situação. Isso é um trabalho que eu fiz, levando essa situação para o poder público, para que a gente pudesse ali tentar resolver e, de uma forma ou de outra, a gente tentou amenizar a situação.
1: Águas do Sertão é um, digamos assim, que causou até pânico, né, na população, e ainda causa hoje muito, muito desgosto, muito, muito disse-me-disse, muito, muito problema em relação à água, aos valores que são cobrados nos serviços. Você também se posicionou contra, mas você se posicionou contra, obtendo argumentos que comprovavam que a sua tese estava correta. Como é que foi essa sua análise? Aonde você buscou? Com quem você trabalhou para conseguir levar esses argumentos até a Câmara Municipal?
0: Olha, Sandra, bem, quando a gente começou a ter o conhecimento

0: que iria ser vendido, né, o site Penedo, ia participar de uma licitação, e toda a justificativa que era colocada é que o site Penedo não era viável. E a gente foi buscar um estudo de viabilidade. E nesse estudo de viabilidade, nós pagamos pessoas qualificadas, engenheiros, tudinho, e mostrou que Penedo tinha viabilidade, sim, de continuar com o sistema de abastecimento de água próprio. Por quê? Porque Penedo, se eu não me engano, tinha 97,4% já de água distribuída nas casas. Então, praticamente não existia problema de abastecimento, né? Tinha uma quantidade de... como chama, de ruas, que já era assistida de esgoto, se não me engano, 17% no município de Penedo. E a gente tinha, né, o marco do saneamento básico, que era para ser cumprido, se não me engano, em 30 anos. Né? Então, a renda do município de Penedo em relação à arrecadação que existia do SAI era uma arrecadação que dava a viabilidade para que a gente pudesse fazer essa situação de abastecimento d'água junto com o tratamento de água, o esgoto da água. Infelizmente, né, a gente passou por uma pandemia, você tem uma ideia, a gente passou por uma pandemia onde muitos penedenses deixaram de pagar a água. O município de Penedo tinha, quer dizer, através do SAI, para receber uma quantia de quase 9 milhões de reais de débito da população com o SAI. E o SAI, mesmo não arrecadando, não recebendo esse dinheiro, né, nunca deixou de abastecer a água e não cortava a água de quem? De ninguém, por causa da pandemia, por causa dessas coisas tudinhas. Como é que uma empresa deixa de arrecadar 9 milhões de reais, mesmo assim tem dinheiro para fazer o pagamento do serviço servidor, de fazer a manutenção do sistema de água, né, e não quebrou? Então, se desse um ajustezinho, né, se desse uma arrumadazinha, né, que de verdade, né, o SAI de Penedo se tornou um cabide de emprego, e se esse cabide de emprego deixasse de existir, né, trabalhasse o SAI como empresa, aí esse SAI seria uma coisa altamente viável para que a gente pudesse continuar com ele e a gente fazendo o saneamento básico da cidade de Penedo para chegar até no limite do que seria do prazo do marco. Vou dar um exemplo. A gente está aqui hoje com o Água do Sertão, não é isso?
1: Sim.
0: Cobrando o que a população não pode pagar. Mas qual foi o metro o metro de esgoto que o SAI até hoje apresentou no município de Penedo? A gente já está aí, né, com, se eu não me engano, de 4 a 5 anos que o SAI existe, que o SAI não, que a Água do Sertão está em Penedo com a obrigação de fazer o saneamento, mas até agora não fez um metro de saneamento no município de Penedo. Só arrecadando. Né? Então, para que essa necessidade toda de vender de repente o SAI, se até hoje a Água do Sertão ainda não veio para resolver? Quando a gente tinha o SAI, a gente tinha um SAI que era abastecido pela população toda. Quando faltava água, no outro dia a água chegava. A gente tinha uma água de qualidade, a gente tinha uma conta que poderia pagar. Hoje a gente está, né, na Água do Sertão, onde quando falta água é uma semana toda. Quando a gente vai buscar água, a água tem mais cloro do que outra coisa, o povo reclamando aí que está com o corpo coçando, e a gente tem uma conta de água que não consegue pagar. Ontem eu estava fazendo umas visitas e uma pessoa mostrou uma conta de quase 500 reais com três pessoas morando dentro de casa. Então é um absurdo que a gente vê hoje. Então é isso que a gente defendeu, né, que o SAI de Penedo continuasse pela administração do município, que aí deveria sim, né, o município fazer com que o SAI fosse empresa, não cabide de emprego, e a gente estava com ele até hoje resolvendo a situação do saneamento básico e o povo com a conta de água barata, podendo ainda consumir e pagar.
1: Além dessa questão aí da Águas do Sertão, em qual outro momento você também se colocou oposição prefeitura, não, oposição a alguma lei que estaria sendo votado, que você achou que iria prejudicar a população no geral?
0: Não, eu, realmente, veio agora a situação de o município de Penedo ir buscar um empréstimo de 25 milhões de reais. Tentou buscar 30 milhões, aí não conseguiu, agora pegou 25 milhões. Por que eu fui contra esse empréstimo? Olha, se a gente tinha o dinheiro do SAI, 148 milhões de reais, que é um dinheiro que veio para o município de Penedo fazer o que quisesse com ele. É isso? Que depois a gente soube que depois veio o royalties, mais 72 milhões de reais. Esse dinheiro em torno de juntava aí uns 220 milhões de reais. e depois vem pegar um empréstimo de 25 milhões de reais, é porque o dinheiro do SAI foi embora e o dinheiro do Jota foi embora. Né? Então, se esse dinheiro existisse, ninguém ia buscar empréstimo. E aí foi o que eu fui dizer. Primeiro, preste conta, né, do dinheiro do SAI, preste conta do dinheiro dos Jota, para depois você dizer o que fez e a necessidade de buscar 25 milhões de reais, que é o dinheiro que está passando a dever a todos os munícipes que aqui residem, que vai pagar de uma forma ou de outra. Então, tem algumas coisas que eu sou contra, mas por isso, mas quantas coisas chegaram dentro da Câmara de Vereador de Penedo para ser aprovada e só aprovou porque eu estava presente? Né? Porque eu não sou contra tudo. Né?
1: Algumas delas você
0: eu
1: pode
0: tenho,
1: citar?
0: Eu tenho, vou dar um exemplo. Eu tenho mais aprovação de projetos do prefeito do que muitos vereadores que é da base do prefeito. Porque tem projeto que chega na Câmara e se eu não tivesse presente, se eu retirasse, não dava quórum, não era votado. Então a minha presença e meu voto foi que deu a aprovação do projeto. Eu sou frequente na Câmara de Vereadores, eu sou presente na Câmara de Vereadores. E tem vereadores do prefeito que nem lá vai. Então, se você olhar, tem mais projetos aprovados na Câmara de Vereadores, com a minha presença aprovando projeto a favor da bancada do prefeito, aprovou do prefeito, do que muitos vereadores que são da bancada e lá não tá para votar. Entendeu? Então, eu não sou contra as coisas que chegam em Penedo. Né? Eu sou até, quando você tem alguma coisa, eu sou uma pessoa que o presidente vem, outro pessoal vem e diz, Doc, bora ver se a gente agiliza esse processo aqui para que a gente possa ter uma seriedade melhor, para que a gente possa... Olha, o que vem é, na Câmara de Vereadores, através da Prefeitura, que vem para beneficiar servidores públicos do município, esse aí pode contar comigo, eu nunca fui contra servidor público do município, eu ainda sou aquele que defende, que briga até para que melhore, entendeu? Então... O vereador que é de oposição, né, que faça uma oposição com seriedade, tem que a população entender e a própria administração entender que ele está ali para ajudar, não para prejudicar. Porque imagine se de 15 vereadores, todos os 15 fossem do prefeito. Então ali seria uma sessão de bater palma e dizer está muito bem, parabéns, na verdade, e que isso não é o correto.
1: Então você tem projetos do leis do município, do prefeito que você aprovou e aquelas que você entendeu que não seriam importantes, interessantes para a população no geral, você se nega, né? A apoiar.
0: Mas é lógico, a gente tem que ter uma consciência do que é. Na verdade, a gente está para defender o interesse da população, não está para defender o interesse de governo. Né? E é dessa forma que eu faço. Não tenho nada contra a administração, nada contra o prefeito, a ninguém da administração. É tanto que quando eu estou presente lá nas reuniões que vêm lá falar sobre a saúde, né? Que a gente tem lá por ano 3 ou 4 sessões, que são sessões que a pessoa vai discutir sobre a saúde. Eu faço meus questionamentos, coloco o meu pensamento e no fim até parabenizo a própria secretária, né, em relação ao que está acontecendo, que ela está lá para fazer a parte dela. Né? Eu digo as minhas considerações que eu vejo que está para melhorar, mas eu não sou contra.
1: Sim. Vereador Sidoca, você já esteve deputado estadual. Pode nos fazer um resumo, nos falar alguma coisa de como foi essa experiência, porque hoje você está candidato a deputado federal e poderia também nos dar a diferença daquele deputado estadual para esse futuro deputado federal que você almeja?
0: Olha, Sandrinha, foi até uma chamada gostoso quando eu fui para a Assembleia Legislativa, porque eu cheguei na Assembleia Legislativa diferente de outros deputados que assumem o mandato. Por exemplo, tem um candidato que é candidato hoje e vai para lá para a Assembleia Legislativa pela primeira vez. Chega lá para se adaptar, né, ao processo do legislativo, se adaptar aos colegas, né, o trâmite para fazer. Isso eu não tive dificuldade. Porque cheguei na Assembleia Legislativa onde existia vários deputados que era conhecido meus, do meu pai, vários deputados que foram correligionários de meu pai, vários deputados que, como eu sou filho de político, eles eram filhos, são filhos de político, e chegou na Câmara. E eu tinha, como chama, uma convivência com eles de muito tempo, porque eu vivo na política através de meu pai há muito tempo. Então, praticamente ali, 70% daqueles deputados que ali estavam, ou fui aliado ao meu pai em algum momento, ou, né, a gente, ou eles votaram na gente, ou a gente votou neles, e tem ali um grupo de deputados que tem a minha idade, e que a gente, quando era jovem, a gente vivia dentro da Assembleia, brincando nos corredores da Assembleia, porque a gente era filho dos deputados e ali fez amizade, né? Tava ali o Nezinho, né? Tava ali o Ginaldinho, tava ali a Jô Pereira, né? Tava ali o Dudu Holanda, né? Tava ali várias, tava lá o Chico Tenório, que foi correligionário do meu pai, tava o Inácio Doraola, tava o Antônio Buquerque, que eu já tinha votado nele, né? Tava ali o Olavo Calheiros, tava ali o Luiz Dantas, todos esses aí foram deputados junto com meu pai. E a outra turma foi amigos meus de infância. Então, quando eu cheguei na Assembleia, eu cheguei ali com o conhecimento que eu tinha de ser vereador de Penedo, por conhecer o Legislativo e conhecer o trâmite que é de uma Câmara de Vereadores. Então, eu já cheguei ali dentro de uma Assembleia, aonde eu já tinha muitos amigos. E foi bom por causa que, quando eu coloquei meus projetos para andar dentro da Câmara, eles, por entender que eu estava chegando naquele momento, eles me ajudaram aos projetos andarem mais rápido. Então, eu consegui ali apresentar um torno de uns 16 projetos e tenho ali, se eu não me engano, 5 ou 6 projetos já lei, se transformando lei. Vou dar um exemplo. O penedense hoje recebe recursos do governo do estado, do governo federal, através de um projeto que eu transformei o penedense em utilidade pública. Por exemplo, o Alfredo Gaspar colocou, se eu não me engano, no ano passado foi 100 ou 200 mil reais. Outro deputado botou mais tanto. Mas esse recurso que chega no penedense chega através da lei que eu apresentei, que foi aprovada na Assembleia Legislativa e foi aprovada rapidozinho por causa do conhecimento e o pedido que eu fiz. Eles quiseram ser solidários a mim, né? Você tem uma ideia. Eu consegui sair da Assembleia Legislativa e levei uma audiência da Assembleia Legislativa para a cidade de Piaçabuçu. E conseguir isso é raríssimo. Eu não conheci em momento algum, como os caras estavam lá, nunca ninguém retirou uma sessão da Assembleia Legislativa, do prédio da Assembleia Legislativa, para ser feita em outro ambiente. E eu consegui fazer isso, por quê? Porque o pessoal de Piaçabuçu estava reclamando sobre a qualidade de água de lá, porque a água estava chegando salobra, né? Por causa que a captação de água que existia lá já estava sendo prejudicada pela maré do mar, né? Então tinha que ser mudado. E eu levei essa sessão para Piaçabuçu. A gente fez uma sessão junto com vários deputados, com o prefeito, com os vereadores, com a população. Então isso aí foi uma gratidão que eu tenho aos colegas que ali estavam, que colocaram minha mão para que me ajudasse. Né? Você tem hoje é o seguinte: hoje no estado de Alagoas, todas as crianças que entram na escola, elas têm por obrigação de fazer o exame de otorrino, né? Isso é uma lei que está hoje no município, no estado de Alagoas, através do projeto que eu fiz. Hoje em Alagoas, quem quiser fazer concurso público e se colocar como doadora de sangue ou de órgão, essas pessoas hoje não precisam pagar pagar a taxa de inscrição, porque eu fiz uma lei que essa lei autoriza essas pessoas que são doadores de sangue de órgão a não pagar a taxa de inscrição. Ou seja, a gente tem uma outra lei aqui no estado de Alagoas, onde nós comemoramos o dia da revitalização do Rio São Francisco. Isso aí é quando o estado quer fazer eventos, essas coisas, para que a gente tenha consciência de revitalizar o sofrimento que eu passei, pela experiência que eu tenho, pela convivência que eu tenho. Cheguei numa Assembleia, cheguei sabendo o que é ser o Legislativo, e com isso consegui algumas coisas que tem pessoas, né, que estão lá, deputados que estão lá, que não conseguiram nem fazer nem 1% do que eu fiz no período que eu passei
1: curto,
0: por lá.
1: Um período curto.
0: Aí lá existia uma jornalista, né, que é a Gorete, que veio fazer uma entrevista a mim pela TV AL, né, da mesma forma que você está me entrevistando aqui, e ela veio falar comigo o seguinte: a gente está vendo aqui você, deputado, como se fosse um deputado já antigo na casa, porque você chegou aqui conversando com todo mundo, brincando com todo mundo, você se adaptou com todo mundo aqui, e a gente vê seus projetos andando, que coisa que outros não conseguem. Aí foi contar essa história que eu estava dizendo aqui, né? que eu não cheguei ali no meio de pessoas desconhecidas, cheguei no meio de pessoas que tiveram uma passagem com meu pai e comigo.
1: Então você leva também esse nome do seu pai.

0: né, doutor Moacir Andrade, ex-ministro, ex-deputado federal, ex-governador do estado, ex-vice-governador. É uma responsabilidade grande, Sidoca. Você vê sobre os seus mandatos aqui na cidade de Penedo e também nessa fase em que você esteve deputado estadual, você acredita que está seguindo os passos do seu pai na política e do seu avô, doutor Alcides Andrade?
1: Sim, veja bem, outra coisa. Quando eu estava na Assembleia Legislativa, eu consegui fazer a entrega de algumas comendas. Eu fiz a comenda Tavares Baixo, que é a comenda mais importante da Assembleia Legislativa, ao deputado Hélio Lopes, ao deputado Zé Costa, ao deputado Alcides Falcão, né? Aí eu não apresentei para o meu pai, mas o deputado Chico Tenório fez essa comenda em nome do meu pai, né? Por ser filho, eu não quis fazer para o meu pai, mas o deputado Chico Tenório, ele mesmo que se ofertou, né, a fazer essa coisa. Isso, quando a gente coloca, é mostrando que Penedo, como Hélio Lopes, como Alcides Andrade, como Moacir Andrade, quando teve na Assembleia, Penedo teve, né, relevância política, né? E a gente leva esse nome, né, de Penedo, leva esse nome de pessoas políticas que aqui viveram, que na Assembleia tiveram passagem e que foi bom para a nossa cidade. Eu tenho a condição de levar a minha experiência de ter um mandato de vereador, de ter assumido um mandato de deputado e ter a convivência, né, com todos esses políticos e principalmente meu pai e meu avô, né, para poder chegar hoje na Câmara do Deputado Federal levando, né, toda essa experiência que eu tenho de legislador do município, de legislador do estado de Alagoas. E chegando lá, eu tenho certeza que a primeira coisa que eu vou receber vai ser o gabinete do Alfredo Gaspar, que ele vai chegar para mim e dizer: olha, não procure gabinete nenhum, esse gabinete que é meu hoje vai ser seu, né? E eu já vou chegar lá com o gabinete praticamente funcionando, andando, e eu não vou ter problema nenhum, né, de pegar as pautas de Alfredo, as pautas que eu tenho, as pautas que meu pai teve, né, e a gente pegar um gabinete já funcionando para dar conta do recado e trazer as coisas que Penedo, que o Bairro São Francisco, que Alagoas precisa, porque da mesma forma que eu defendo Penedo aqui na Câmara de Vereadores, eu vou defender Penedo, vou defender todo o Bairro São Francisco da mesma forma que eu fiz aqui.
0: Sua parceria com o deputado federal Alfredo Gaspar, o que é que trouxe para Penedo?
1: Olha, o Alfredo deixou em Penedo, se eu não me engano, quase 12 milhões de reais de emendas. Se você pegar dinheiro para Santa Casa, dinheiro para compra de ambulância, dinheiro para assistência social, dinheiro para calçamento, dinheiro para a família de agricultores, com tratores, com equipamentos, né? O Alfredo, na verdade, foi um deputado presente na cidade de Penedo. A gente tira pelos outros que aqui já foram votados. Quem é que encontra, né, um deputado federal praticamente frequentando Penedo todo mês? O Alfredo vem a Penedo não só para fazer a política, mas vem porque ele tem propriedade aqui, porque a esposa dele é daqui, porque ele tem família aqui, né? O filho dele frequenta a nossa cidade. E a pessoa diz: mas quem é o Alfredo? Olha, se você procurar, e a gente lembrar um pouquinho, como é o nome do fórum da cidade de Penedo? O nome do fórum da cidade de Penedo é Alfredo Gaspar de Mendonça. Como é o nome do Alfredo? Alfredo Gaspar de Mendonça Neto. O avô do Alfredo, na década de 70, 60, foi prefeito de Penedo. O pai do Alfredo morou em Penedo, né? O Alfredo veio para Penedo para namorar, noivar, casar com a minha irmã, né? Então, ele não é só um penedense porque casou com uma penedense. Ele tem uma história de família aqui em Penedo também. Está aí o nome do fórum, né? Então, se nós pegarmos o Alfredo Gaspar e ver que ele é um político de 4 anos, né, porque a gente conhece aqui políticos que já tem sei quantos mandatos. O Alfredo não é um político, ele ocupou um cargo de deputado federal e esse cargo só está ainda completando 4 anos. E ele conseguiu, em 4 anos, sair de candidato a deputado federal para vice-presidente da República. Isso credencia ao Alfredo o mandato de que ele teve, né? O mandato de responsabilidade, de compromisso, de comprometimento, né? E para ele ser escolhido vice-presidente da República num Brasil inteiro e Alagoas ser tão pequena, né, em número de habitantes, e ele mesmo assim ser escolhido, poderia ser um nordestino, mas poderia ser do Ceará, poderia ser do, da Bahia, poderia ser de Pernambuco, mas para ele ser escolhido de Alagoas, o nordestino de Alagoas, foi pela capacidade, né, de que as pessoas enxergam que ele é um político diferenciado dos outros. E está aí mostrando que um político em 4 anos chegou aonde, né, chegou. E é esse gabinete que é dele hoje, que eu vou, né, eleito com a ajuda do povo de Penedo, vou ocupar para dar continuidade, né, às coisas que o Alfredo vem fazendo e que eu, né, pretendo fazer, porque eu sou, né, uma pessoa que tem um conhecimento, tem a convivência, tenho a experiência de continuar fazendo as coisas por Penedo.
0: Você já tem algum projeto em mente para buscar aprovação na Câmara dos Deputados?
1: Olha, eu ando nos cantos, e aí vou dar um exemplo, a Guarda Municipal, né, que é patrimonial. Aí o pessoal diz, ah, olha, briga pela gente, né? Aí tem aí já uma pauta de a gente defender o pessoal da Guarda Patrimonial, para que eles tenham lá um piso, para que eles tenham um reconhecimento, para que eles possam ter aí, né, uma carreira, né, vista e regulamentada com salário digno, e que seja, né, uma coisa que foi feita aí, quando tinha os agentes de saúde, que está aqui nosso amigo, que é agente de saúde, que brigou muito para que essa classe fosse tido o piso, como também os agentes de anemia, né? Tudo isso é coisa que o deputado tem que fazer. E a gente tem que buscar essas pautas aí que ainda não são discutidas e fazer com que essas pautas, essas pendências sejam, de uma forma ou de outra, regulamentadas, né, para que as pessoas possam ter uma vida melhor.
0: É, visto, vamos voltar então aos seus mandatos de vereador. Para que as pessoas saibam melhor quem é o vereador Sidoca, você consegue nos citar alguns projetos, algumas leis suas que foram aceitas pela Câmara e que já esteja acontecendo, seus projetos de lei, Penedo?
1: Tem muitas. Vou dar um exemplo. A criação da Guarda Municipal, né? Quem brigou pela a criação da SMTT? Vou dar outro exemplo. É, a gente tem hoje a condição de que a esposa que tenha 7 meses de gravidez, ou o marido que tem uma esposa com 7 meses de gravidez, ela pedir a antecipação do 13º salário, para que esse salário possa servir para que ela ajude no enxoval dela.
0: Isso para os funcionários públicos, né? Funcionários, em prol dos funcionários públicos, funcionários, do município.
1: Né, do município, ou o funcionário que tem a esposa que não seja funcionária, mas ele pode, né, pedir,
0: requerer
1: essa situação. Né? Aí, a criação do mototaxista, né? A gente, vou dar um exemplo, a gente viu até uma propaganda de um vereador falando sobre o castramóvel. A lei que vem beneficiar, né, a situação dos animais de rua ou de pessoas que têm animais que não têm condição de fazer a castração, essa lei que regulamenta e que dá autorização ao município de Penedo a fazer isso aí é uma lei minha, que eu fiz. E tem muitas, né, outras. Eu também vou fugir um pouquinho aqui para colocar o que eu fiz junto com parceria com o Alfredo. Vou dar um exemplo. Chega no Manibu. Manibu está todo calçado. Né? Aí eu pego um pouquinho da história do Manibu. O Manibu, há 30 anos atrás, não tinha energia. Há 30 anos atrás, não tinha água. Meu pai foi governador, botou a água e botou o chafariz. 30 anos depois, eu chego com o Alfredo Gaspar, aí pego esse povoado que tinha água colocada pelo meu pai, que tinha uma energia colocada pelo meu pai, aí eu chego agora com calçamento e calço praticamente todo povoado, pelo menos o lado esquerdo, quem vai para lá está todo calçado. Aí a gente pega o seguinte, lá não existia um trator, nós conseguimos um trator e colocamos o trator para a Codevasf e os equipamentos, né, necessários para que se possa gradear a terra, fazer o trabalho que a família de agricultores familiares possa fazer. A gente chega aqui, lá na Campo Redondo, calçamento do Campo Redondo, vamos para Palmeira Alta, outro trator na Palmeira Alta, vamos lá para Marituba de Cima, outro trator na Marituba de Cima, né? É só pegar e ver o que foi feito, né, pelo Alfredo Gaspar, a pedido meu. A gente chega ali no lado de São José, é o lado dos idosos, não é isso?
0: Isso.
1: Veja lá como é que tá lá, todo bonitinho, todo pintado, tudinho. Ali o que foi? Nós levamos o Alfredo para lá e ele colocou um aporte de R$400 mil num ano e no outro ano outro aporte, para que aquelas pessoas que estejam ali, né, possam terminar a sua vida, mas de uma forma digna. E o Alfredo sempre colocou: será que algum velhinho daquele vai sair para votar na gente? Não, na verdade. Mas foi feito aqui.
0: Com doação, né? Pelo, de coração.
1: Pelo carinho que tem pelas pessoas que já deram a vida dela pelo Penedo, pela gente, né? Aí vou dar outro exemplo. Ali a gente vai na Vila Matias, onde tem aqui aquelas fleiras ali que tem aquele projeto
0: auxiliadora,
1: lindo. A gente conseguiu levar o Alfredo para lá e a gente conseguiu fazer o aporte lá para que as pessoas possam ajudar. Aí a gente olha o seguinte: e agora, quando o Alfredo deixar de ser deputado federal, como é que vai ficar essas pessoas e esses locais que foram atendidos, né, pelo uma ajuda e pelo um compromisso que o Alfredo teve de botar uma emenda lá? Vai perder, porque ele vai ser agora vice-presidente da República. Mas quem tem que estar no lugar dele para que isso continue é eu, né? Que vou estar, com a ajuda do povo de Penedo, eleito e fazendo e dando continuidade a tudo que o Alfredo vem fazendo, e a gente aumentando mais ainda as coisas que a gente possa trazer aqui para o Penedo.
0: Eu vi aqui também sobre seus projetos de lei. Você, eu não consegui ver ali se você conseguiu a aprovação para a Câmara Itinerante, né? Que é a Câmara que as sessões sejam levadas aos bairros e povoados de Penedo.
1: Tem a Câmara Itinerante, que é uma lei. Agora, essa lei precisa o presidente da Câmara fazer com que ela funcione. Na verdade, se um dia ele quiser fazer a lei, ele não vai precisar construir uma lei. Ele já tem autorização para que isso possa fazer.
0: E qual o seu intuito quando você propôs essa ida dos vereadores aos povoados e aos bairros aqui de Penedo?
1: Olha, vamos colocar assim, vamos dar um exemplo. Quais são os povoados mais longe de Penedo? Palmeira Alta, Santa Margarida, Conrado, Prosperidade, Castanho Grande, Imbira, né? Aí a gente tem esse povoado todinho lá, que são povoados distantes. É tanto que tem um grupo de pessoas que moram lá que é muito mais ligado a Cururipe do que a Penedo. É isso? Então a gente precisa fazer com que as pessoas entendam, pessoas que ali moram, e a gente levar essa demanda para o executivo, né? Para as secretarias, para que essas pessoas possam ser assistidas, que o município não está conseguindo chegar lá e ver as demandas deles que aqui eles querem. É isso que nós queremos com essa situação de ter essas sessões itinerantes, não só nos povoados, mas também nos bairros da cidade de Penedo.
0: Eu vi também que você se envolveu nessa questão da revitalização da estrada que liga Penedo a São Sebastião.
1: Sim, ali como um deputado, né? Naquela época aquela estrada estava com muitos buracos, a gente fez, né, essa indicação para que fosse feita a recuperação, não só dela, como também a de Igreja Nova e também a de São Brás a Portugal do Colégio. Isso aí foi tudo a indicação que nós fizemos para que a gente pudesse fazer com que a população que frequenta, né, e transita nessa estrada seja assistida.
0: Né? Também sobre a geração de renda, de emprego para Penedo, o que é que você tem proposto e o que é que você pensa em fazer? Porque nós, Penedo, tínhamos antes, né, duas usinas que eram muito fortes, que ajudavam bastante, né, a questão da economia local. O nosso comércio que está precisando muito de, né, dar uma levantada. O que é que você já fez sobre essa questão para garantir que o povo de Penedo tenha mais oportunidade de emprego e renda aqui na cidade? E o que você pretende fazer?
1: Olha, Sandra, uma das coisas que a gente primeiro tem que começar a fazer é fazer com que Penedo não perca o que tem. Vou dar um exemplo. Muita gente não sabe, mas um dos maiores empregadores do município de Penedo se chama Codevasp. E o emprego da Codevasp não é emprego de salário mínimo. É emprego que ganha 12 mil, 15 mil, 17 mil, 8 mil. E esses empregos foram embora de Penedo. E na hora que você tira, né, esse pessoal e transfere esse pessoal para Maceió, você deixa de circular aqui uma grande quantidade de recursos. E não é só o recurso. Quando esse pessoal morava em Penedo, os filhos estudavam, ia para o posto de combustível, ia para um supermercado, ia para a feira. Né? Cada residência dessa tinha no mínimo uma ou duas pessoas trabalhando. O que foi que esse governo fez? Autorizou, né, a transferência, não da sede, mas do escritório para Maceió. Então todos aqueles que têm um bom cargo, que eram os melhores cargos, acharam melhor sair.

0: aí de Penedo. E foram para lá. E eu sempre coloco, olha, a Codevasp aqui em Penedo é como se fosse o tamanho de uma prefeitura igual a de Piaçaba Sul. Porque o emprego que circula dentro da Codevasp era maior do que os empregos que tem dentro de uma prefeitura de Piaçaba Sul. Estou falando em valores, né? Não em quantidade. Porque enquanto tem muitas pessoas lá em Piaçaba ganhando salário mínimo, aqui uma pessoa só ganhava 18 mil, 20 mil, né? Mas esse dinheiro é revertido no comércio, não é isso? Vou dar um exemplo. Quando nós tínhamos aqui o SAI, e nós tínhamos aquelas pessoas que eram empregadas no SAI, e o dinheiro do SAI era circulado no município de Penedo, porque quem era funcionário do SAI comprava em Penedo. Quem, como chama, comprava as coisas que o SAI precisava era em Penedo. Hoje, quantas pessoas saíram do SAI, não estão mais empregadas, pouquíssima pessoa hoje está no Água do Sertão, e essas pessoas do Água do Sertão não têm vínculo, né, por sua maioria, com Penedo. E toda a necessidade também do próprio SAI, já que é uma empresa grande, é uma empresa multinacional, é uma empresa que ela atende aqui quase 50 municípios de Penedo, então eles fazem uma compra grande e compra geralmente fora e manda para cá os insumos. Deixa de comprar no nosso município. Então toda essa situação foi perdendo o município de Penedo, como o fechamento da usina, né, da Paísa. E veja o que é que nós estamos perdendo. A gente já está perdendo muita coisa. Vai, não vai, diz aí, olha, agora vai com o fechamento da Santa Casa, né? Aí vou dar um exemplo. Quantas pessoas hoje ouvem que ficam dizendo, olha, que vai sair agora daqui de Penedo vai ser o tiro de guerra. Ah, a Marinha vai embora. Ah, a diocese vai ser transferida para, como chama, para Arapiraca. A gente precisa primeiro recompor o que nós perdemos, para depois a gente ter um projeto, né? E a gente trabalhar para que as pessoas de Penedo tenham oportunidades. A gente não quer viver em um município que a gente tenha Bolsa Família. A gente quer criar oportunidades para que as pessoas saiam da sala de aula e tenham oportunidade de crescer, né, dentro de um emprego que seja viável, de qualidade, pelo que ela pretende fazer, e dando aos empresários do nosso município condições para que eles não fechem as suas lojas aqui, para que eles abram ou venham reabrir lojas aqui no município de Penedo, para que a gente possa ter um comércio grande. A ponte Penedo Neópolis está aí, não está isso?
1: Sim.
0: Agora vou dar um exemplo. É um pensamento nosso para todos nós. Sempre queríamos, né, essa ponte, que a gente quer sair daqui para Sergipe, para Aracaju, para fazer as nossas viagens. Foi sempre um sonho nosso. Mas a gente tem que entender também o seguinte, que nenhum alagoano, para vir para Penedo, vai,

0: Sergipano, o pessoal da Bahia, para vir para Penedo, mas que aqui a gente precisa ter uma cidade que dê suporte para que essas pessoas venham, gostem, comprem e que a gente tenha um crescimento econômico grande através da ponte.
1: Então, que aqui Penedo tenha o que oferecer, né? Seja ele no lazer, seja ele no comércio, algo que possa chamar a atenção desses viajantes.
0: No turismo, olha, veja bem. Meu pai, quando foi governador, construiu a estrada litoral, que vem de Maceió, atravessa pelo Gunga. Hoje nós temos lá, eu passei com a Bruna ontem por lá e disse, olha, essa ponte aqui foi construída, ela tem 480 metros. É a maior ponte construída no estado de Alagoas por qualquer um governador. E ainda é, até hoje, a maior obra de engenharia construída pelo governo do estado. Está lá a ponte. Essa ponte foi feita no governo Mocinho Andrade. E essa estrada, ela teve três pedaços, foi três empresas construindo. Era uma que saía daqui para se encontrar em Cururipe, tinha uma que saía de Cururipe para se encontrar no Gunga, né? Para que a gente tivesse uma estrada que, quando terminasse o governo, se tivesse faltando algum pedaço, era no meio dela. Então qualquer um tinha que concluir. Mas essa estrada foi feita muito mais para pensar em trazer o turismo para Penedo. Só que o turismo chegou em Cururipe, chegou em Piaçabuçu, chegou em todos esses cantos e Penedo não foi ainda compensado, né, pela essa estrada. Não sei se é falta de uma estrutura que precisa ter aqui na área da, como chamo, do turismo em Penedo, para fazer com que o turista venha para Penedo, mas venha para pernoitar. Não é aquele turista que venha, né, deu uma voltinha e vai embora. Tem aquele que vem para pernoitar. Aí eu cheguei e digo o seguinte, vou dar um exemplo. O Brasil hoje só conhece a Foz do São Francisco.

0: tem um empreendimento lá, graças, né, a um penedense que cismou e disse: eu vou fazer de qualquer jeito. Chegou lá, botou água por conta própria, botou energia por conta própria, tá lá por conta própria e não chegou mais nada. Esse investimento que disseram que ia fazer, cadê? Temos que fazer, senão a empresa, né, que queira se instalar aqui vai embora. E agora com a ponta aí, né, que aí fica mais fácil de a gente poder levar o nosso produto de Penedo sem precisar de balsa, sem precisar atravessar pelo Propriá e vir para essa ponte aqui.
1: Esse Doc, eu vou pedir licença para colocar um áudio aqui de um ouvinte para você, tá bom? Só um minuto.
2: Sim, você coloca o primeiro áudio. Qual seria seu primeiro projeto para beneficiar o povo de Penedo como deputado federal?
1: Peraí, que não me ouviu, peraí.
2: Qual seria seu primeiro projeto para beneficiar o povo de Penedo como deputado federal?
1: Deu para ouvir daí? Você conseguiu ouvir?
0: Só um pedaço aí.
1: Aqui, deixa eu tentar ver aqui o meu retorno. Tirar. Mas ele pergunta qual o seu primeiro projeto para beneficiar o povo de Penedo.
0: A primeira coisa que a gente tem que fazer não é nem projeto, porque muita gente pensa que deputado tem que ir lá apresentar projeto. Quando a gente faz um projeto, a gente faz um projeto não é só para Penedo, a gente tem que fazer um projeto para todo o Brasil, né? A gente estamos lá. Quem é deputado federal tem que fazer um projeto que seja para toda a população do Brasil. Quem é deputado estadual para a população alagoana e quem é vereador para a população de Penedo. É isso que tem que ser feito. Então, não existe um projeto que a gente chegue lá para, como chama, esse projeto que vai Penedo dar um pulo em relação a isso. A gente tem que estar no mandato do deputado, conseguir recursos, emendas, né? E traga para Penedo para que outras pessoas peguem esses recursos e não levem para outro canto. Né? Vou dar um exemplo aqui. Junqueiro teve uma época que tinha um deputado federal, tinha um senador e tinha dois estaduais. Hoje ainda tem dois estaduais e um federal, não é isso? Cururipe tem dois estaduais, tem um federal. Então, quantos recursos estão chegando em Cururipe? Quantos recursos estão chegando em Junqueiro? Quantos recursos estão chegando em outra cidade onde tem esse representante lá na Câmara do Deputado Federal? Então, Penedo precisa de não receber migalhas. A gente precisa de ter um representante para que a gente tenha para trazer para a gente, e o que a gente não tiver, mandar para os outros. Não é isso? Então, temos certeza do seguinte: a gente tem aqui, foi construído aqui em Penedo o hemodiálise. Eu critiquei muito, reclamei muito, porque a hemodiálise tem que ter, né, uma UTI no local. Por quê? Porque a hemodiálise de Penedo, ela não tem a regulamentação do governo federal. Por quê? Porque não tem autorização de ter uma UTI aqui. Então, um deputado federal poderia muito bem fazer com que essa hemodiálise tivesse um investimento para que aqui tivesse uma UTI e que com essa UTI o governo federal viesse dar recurso para que fizesse a manutenção da hemodiálise da cidade de Penedo. Isso é difícil? Não, é fácil. Agora, tem que ter um deputado que tenha essa vontade de fazer. Se não for daqui, ele não vai. Aí vai dizer, tem a UTI que é de Cururipe, tem a hemodiálise que é de Arapiraca. Então, Penedo não precisa. Continua o povo ainda indo para Arapiraca, ainda indo para Cururipe. Então, quanto nós perdemos, né, em relação até da saúde, por nós não termos um representante que mandasse dinheiro para que a gente tivesse aqui a UTI, que foi fechada, mas continuasse, que a gente tivesse a hemodiálise com recurso financiado pelo governo federal. Então, é essa, né, necessidade que o povo de Penedo tem, e é essa obrigação que o deputado federal tem de trazer recursos, investimento através de emenda, através de recursos federais e do governo federal, para que Penedo possa recompor, né, muito que perdeu desse período todo. Penedo era, né, uma cidade que é referência na saúde, na educação. Hoje não é mais. Por quê? Porque deixou de ter esses representantes, né, que viessem buscar tudo isso que Penedo precisava.
1: Meu tempinho aqui está acabando, Sidoca, mas eu gostaria muito que você dissesse quais são as suas propostas, qual é o seu maior desejo de continuar na política por Penedo, quais são as suas intenções, como é que você vê Penedo hoje, o Penedo que você pensa no futuro. Quem nós fomos, você falou agora há pouco, né? Penedo já foi vista como uma, digamos assim, a segunda capital do estado, e eu acredito também que foi a ausência de representantes na política que fizeram com que a gente perdesse.

0: esse oportunidades de melhorar a saúde, a educação, o desenvolvimento sociocultural e a infraestrutura também da nossa Penedo. Eu gostaria que você se colocasse aqui para os nossos ouvintes de forma que eles possam entender quais são os seus propósitos como político penedense para a cidade de Penedo, para a região do Baixo São Francisco e para todo o estado de Alagoas, já que hoje você disputa uma vaga na Câmara dos Deputados.
1: Olha, Sandra, eu vou colocar aqui o que eu acho que o povo de Penedo tem que fazer. Ele tem que sair de casa no dia 4 e escolher para votar em um deputado estadual que tenha ligação com o Penedo. Pode ser ele Guilherme, pode ser ele Marcos, pode ser ele quem for, mas que tenha ligação com o Penedo. Cada um tem a sua escolha, cada um vai escolher o que é melhor para Penedo, e eu já lhe digo o seguinte: se nós temos que votar em alguém, temos que votar com alguém que tenha essa condição de trazer recursos para a cidade de Penedo. Então escolha um, né, daqui de Penedo e vá lá e vote num dia 4 nessa opção. E que escolha também um deputado federal que tenha raízes em Penedo, que mora em Penedo, que tenha a história de vida em Penedo, que tenha um histórico de pai, de avô, que se faça na política, e que a gente possa também no dia 4 lá, botar lá o dedinho e votar no candidato a deputado federal que seja também de Penedo. E que a gente tem, né, uma oportunidade enorme, né, de a gente ter hoje, né, um vice-presidente da República que é de Penedo, que é de Alagoas, e que se a gente ter também essa oportunidade de chegar lá e apertar no número desse candidato a deputado federal, estadual e do presidente da República, que seja daqui do Nordeste, que seja daqui de Penedo, que a gente só tem que ganhar. Quem vai ganhar com isso é Penedo. Então a gente tenha a consciência, vamos sair de casa, vamos votar, vamos pedir o voto, vamos trazer para Penedo a oportunidade de a gente ser novamente, né, uma cidade de referência em Alagoas, votando nos candidatos que a gente aqui acha que deve ser o representante da cidade de Penedo. Por isso eu peço o meu voto, peço que vocês votem em alguém de Penedo para deputado estadual e que também dê um voto em Alfredo Gaspar para vice-presidente da República. É o que eu desejo, e eu acho que o povo de Penedo fazendo isso, dando certo, só quem vai ganhar é todos nós aqui de Penedo e do Baixo São Francisco.
0: Obrigada pela sua presença e boa sorte.
1: Obrigado, tomo as ordens. 22:11, viu?
0: Agora são 11:33. Eu vou para o intervalo comercial e daqui a pouquinho eu volto para finalizar o nosso programa Rio FM Show.

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5: Agora são 11 horas e 50 minutinhos, já estou nos minutos finais do nosso programa Rio FM Show. Antes, eu vou bater já um papo aqui com o Márcio Reis, rapidinho, né, nosso querido amigo. 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Agora vamos lá falar com meu amigo Márcio Reis. Tudo bem, menino? É a primeira vez que você está comigo. Eita, perdão, Márcio Monteiro, lá vem eu com o Reis. Denis Reis, um beijão pra você. Meu amigo Márcio Monteiro, né, que é muito conhecido aqui na cidade de Penedo. Gente, eu vou contar pra você, tá? Aqui é só eu que vou falar isso aqui. É quase que um vereador da nossa cidade, porque ele conhece o povo, ele conhece a política, ele briga por todo mundo, briga no bom sentido, tenta ajudar as pessoas, encaminhar naquilo que elas necessitam, na saúde, na situação pessoal. É uma pessoa de Deus, é um grande cristão, amigo, e tá aqui hoje me dando esse presente de estar com ele ao vivo no programa Rio FM Show. É a primeira vez que eu vou falar com meu amigo Márcio Monteiro ao vivo. Bom dia, menino, bem-vindo. O que é que os ventos bons lhe trazem aqui?
6: Bom dia, Sandrinha. Acabo ficando emocionado antes da entrevista, viu? Muito obrigado, Sandrinha, pelo carinho.
5: Você é muito querido. Muito
6: obrigado pela consideração. A gente realmente há tempo vem nessa luta, nessa batalha, cuidando das pessoas e as pessoas cuidando da gente, né? É uma via de mão dupla. A gente cuida das pessoas e as pessoas cuidam da gente. E isso deixa a nossa alma feliz, deixa o nosso dia feliz quando a gente cuida das pessoas.
5: E você é uma pessoa que tem muito muito Deus, a gente percebe, né?
6: Verdade.
5: Esse
6: verdade.
5: Seu jeito, eu acho que vem de lá, vem das coisas do alto, menino.
6: Isso, e tudo em nossas vidas, né, só é alcançado pela permissão do nosso Senhor Jesus, né? Então, graças a Deus, Deus tem conduzido a gente da maneira mais conservadora que pode ser, para não sair, né, do caminho que desagrada a Deus.
5: Isso, os princípios morais, religiosos, eles são muito importantes para nos conduzir bem, né?
6: Exatamente, nesse mundo, Sandrinha.
5: Cheio de desvios.
6: Isso, e que bom que eu estou sendo entrevistado por uma pessoa também da mesma qualificação cristã, que tem Deus como Todo-Poderoso, que sempre vai para o caminho, né, que leve para o bem.
5: Isso, nada fora de Deus, né?
6: Exatamente.
5: Claro que nós não somos perfeitos, isso, mas isso. O que a gente busca é realmente seguir o caminho da retidão, que não é nada fácil, isso. Né?
6: Deus é supremo, ao contrário do sistema lá.
5: Isso, é verdade. Mas e aí você vem hoje aqui nos trazer uma informação importante, relevante para a comunidade de Penedo. Fala pra gente sobre esse evento que vai acontecer nesse final de semana.
6: Coisa boa, Sandrinha, né? Pessoal, eu sou Márcio Monteiro, agente de saúde, né? Esqueci
5: Márcio Monteiro.
6: De me apresentar.
5: Márcio Monteiro.
6: Um abraço aí pra todos, o posto José Edileno, pra nossa microárea aí, pra toda a família, Deus abençoe grandemente.
5: É o posto José Edileno, é Velho Chico, é?
6: Velho Chico, isso, Velho
5: então
6: Chico.
5: Então você fica ali, você é daquela exatamente. Área, né? Você mora onde, Márcio Monteiro?
6: Eu moro na Vila Matias.
5: E aí fica lá no posto do Velho Chico.
6: Isso, cuidando daquele povo ali do loteamento Santa Luzia.
5: É o loteamento de Santa Luzia, isso, que é atendido ali.
6: É
5: ali ficam dois postos, né?
6: São dois postos, é. Aí é o Velho Chico, é o Zé de Leno, que é um posto que eu trabalho, e o Raimundinho 8 também. Sim. Faz parte, que pega ali o Nilo, a Mata Atlântica, aquela região. E o nosso pega Cidade do Povo, loteamento, é divisão. Tem um projeto para ser dividido. Inclusive tem um prédio pronto, né, no Velho Chico já. Não sei o que falta para levar o posto. É que é até melhor, sabe, Sandrinha? Porque vai dar mais comodidade às pessoas, né? Quando você tira... lá são mais ou menos 3 mil pessoas que é atendido. Se você colocar 1.500... vai ser muito bom para as pessoas também, o aconchego para eles lá além.
5: Vai ficar melhor,
6: isso.
5: Com certeza.
6: Mas hoje estamos aqui para falar de sábado, da grande carreata do futuro presidente Flávio Bolsonaro, 22, né? Sábado, Sandrinha, estamos organizando essa carreata, né? Ela vai ter a concentração ali no IFAL, e para 2:30 a nossa concentração. A gente vai passar ali descendo o Madre. Já vou falando o roteiro para as pessoas, né? Para as pessoas verem.
5: Porque quem não puder também ir lá para a concentração, fica esperando.
6: Isso, verdade. Vamos ter ali participação de 2 ministrios, paredões. Vai ter adesivo para as pessoas. Vai ter algumas bandeiras lá agitadas. Vai ser muito bom. Então a gente vai descer ali o Madre, o Espírito Santo. Vai fazer o retorno ali, né? Passa pelo Rosete, sobe ali o Madre. E vamos pegando aqui a principal. E vamos entrar aqui na Cândido Toledo, passando aqui em frente ao 15, descendo a Rua Nova, pegando a João Ramalho, pegando a principal Getúlio Vargas, descendo o Bairro Vermelho, subindo ali o Tiro de Guerra, né? Vamos fazer o centro da cidade ali também, depois de pega Santa Cruz, pegando a Santa Cruz, a gente vai sair no Oiteiro, subindo a Ladeira do Cristo.
5: Vai ser longo, hein?
6: Vai ser longo, né? O povo de Penedo tá pedindo Flávio Bolsonaro. A gente ontem estava colando alguns adesivos, né? E o pessoal, tem do Flávio, então tá muito bom. Eu tenho a convicção, né? Deus sempre quer o melhor para o nosso povo. E eu acho que agora, né, o presidente Lula, ele já teve 3 mandatos, 4 mandatos, já
5: pode
6: deu.
5: Se aposentar. Já contribuiu, né?
6: Então já deixa para as pessoas agora que tá chegando, com um novo pensamento, com nova linha, né? Que é isso que a gente tá precisando. Então a gente não vem aqui criticar, maltratar ninguém. Apenas falar do nosso evento e falar.
5: E do futuro.
6: Flávio, exatamente. Princípio, Deus, pátria, família, eu nunca vou desistir disso, eu nunca vou deixar de falar nos nossos princípios. Então a gente tá aqui para convidar, né, a comunidade penedense, região, para participar com a gente dessa mega carreata sábado às 14h30, saindo ali do IFAL. A gente vai terminar, Sandrinha, ali na Praça do Diocesano. Vamos ali fazer um arruaça agradável do bem, um barulho para o povo ouvir. A gente quer contar, né, com os patriotas de Penedo, com as pessoas que não são envolvidas em política, mas que gostam também, né, da direita. Participem, leve sua carroça, sua bicicleta, seu carro, seu caminhão, seu ônibus, sua moto, o que você tiver, compareça e ajude a gente a fazer esse mega evento.
5: Vai ser bonito, então. Concentração
6: No IFAL às 14h30.
5: Neste sábado.
6: Neste sábado. Pendente é convidado.
5: Moto, bicicleta, carroça, o que tiver,
6: vamos embora. Vamos embora fazer a festa para o povo de Penedo.
5: Então tá, Márcio Monteiro, muito

0: pátria, a família e Deus em primeiro lugar. Valeu, Márcio Monteiro, obrigada. Tô chegando ao final do nosso programa, vem aí a propaganda eleitoral gratuita, mas não posso deixar de passar o áudio do aniversariante do dia, Lucas Primo.
1: Minha querida amiga Sandra Maurício, bom dia a você, a todos que fazem a emissora Grande Rio FM, a todos os seus ouvintes também, e a todos aqueles que, o Luiz, você, e a todos, o Evandro Santos, que enviaram mensagem, a todos. É, eu não estava escutando, mas o Luiz Dantas mandou mensagem aqui e me falou. Hoje eu não pude escutar, aqui no escritório fazendo aqui alguns trabalhos, e agora dei uma olhadinha aqui na rádio e nas mensagens. Eu quero agradecer a todos vocês, especialmente a você, ao Luiz, a todos daí da emissora e a todos os seus ouvintes. Um grande abraço, Deus abençoe a todos.
0: Pois é, meu querido, fico muito feliz por hoje ser o seu dia, que ele venha abençoado por Deus, multiplicado. Vários ouvintes aqui mandaram mensagem para você, tá? Tudo de melhor na sua vida hoje, amanhã e sempre. Vem aí, programa eleitoral, fique atento. E já já, nós teremos também programa Voz da Cidade com Antônio Silva e Emanuel Rodrigues, hoje recebendo nosso querido amigo Moacir Andrade Filho. Meio dia e um, boa tarde.
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12:38 em Penedo, 12:38. Muito boa tarde para você. Está começando a partir de agora aqui na 99, o meu, o seu, o nosso programa A Voz da Cidade. Dizendo que aqui na Sonoplastia da 99, eu conto com os trabalhos dele, o garoto Emanuel Rodrigues. A direção geral é dele, Moacir Andrade Filho, o Bola. Produção e apresentação.

oração do Pai Nosso está na Bíblia, no livro de Mateus, capítulo 6, versículos de 9 a 13. O Senhor ensinou a oração mais eficaz e poderosa. Esta é a oração do Pai Nosso, que convidamos você a orar agora junto conosco. Em nome do Pai, do Filho e do Espírito Santo. Amém. Pai nosso que estais no céu, santificado seja o vosso nome. Venha a nós o vosso reino. Seja feita a vossa vontade, assim na terra como no céu. O pão nosso de cada dia nos dai hoje. Perdoai-nos as nossas ofensas, assim como nós perdoamos a quem nos tem ofendido. E não nos deixeis cair em tentação, mas livrai-nos do mal.

as principais manchetes de tudo que será notícia no programa de hoje. TRE de Alagoas lança o chatbot para ampliar atendimento ao eleitorado na reta final das eleições. Eleições 2026. Celular, transporte e propaganda têm regras específicas no dia da votação. FAB encontra a caixa preta de helicóptero que caiu em Santa Catarina e matou o cantor Rick e mais 4 pessoas. Investigado por divulgar vídeos íntimos da ex-namorada, tem celulares apreendidos em Arapiraca. Operação apreende mais de 620 mil.

0: Olha, boa tarde para você, ouvinte da Rádio Grande Rio FM. Estamos chegando com a graça de Deus, prometendo ficar com os senhores até às 14, trazendo muita informação. Claro, dizendo que você é a principal, né? O principal objetivo aqui pelo qual nós fazemos tudo, para deixar você muito bem informado, você que dá audiência ao nosso programa, você que é participativo, você que é ouvinte de Penedo, de todo o Baixo São Francisco, obrigado mesmo pelo carinho e por todas as tardes estar aqui acompanhando o nosso programa A Voz da Cidade. Deixa eu cumprimentar ele, meu amigo de trabalho, Emanuel Rodrigues, que já está por aqui preparado, porque hoje ele vai até às 18. Boa tarde, meu irmão.
1: Boa tarde, meu amigo Antônio Silva. Boa tarde a todos os queridos ouvintes. Exatamente isso, Antônio. Até às 18 horas estaremos por aqui, né? Até às 2 com o programa A Voz da Cidade. Esse programa jornalístico líder em audiência. E depois a gente... já aí continua, né, com o programa Derrubado até às 18 horas aqui nessa tarde maravilhosa junto com todos os queridos ouvintes. É isso, filho?
0: Muito
1: tá
0: bem.
1: Tudo tranquilo com Amém. Você? Tudo bem?
0: Não.
1: Não tá não?
0: Tô cheio de dor.
1: Que foi que aconteceu?
0: Minha hernia tá atacada.
1: Ixi, Maria.
0: Tô a pulso hoje, é
1: complicado,
0: sério.
1: É complicado. Mas vai dar hoje. Tudo certo. Ou já tocar aquela música. Vai dar tudo certo.
0: Isso, é bom.
1: Mas, ótimo programa, viu, meu amigo Antônio Silva?
0: Pra
1: qualquer
0: nós.
1: Coisa, estarei por aqui.
0: Muito bem. Tá sabendo quantos eleitores tem em Penedo aptos a votar?
1: Tô. Mais de 40 mil, né?
0: Mais de 40 mil.
1: Tem muita gente pra votar em Penedo.
0: Vou dizer, esse número não sobe, não.
1: Não muda, né?
0: Muda, não.
1: Tem... Eu acho que uns 10 anos aí que esse número...
0: Na faixa da casa dos 40.
1: 40 e pouco.
0: Menino, misericórdia.
1: É Penedo.
0: Vamos lá. Olha, gente, segundo informações, Penedo chega a 44.800 eleitores aptos a votar nas eleições deste ano. E a maioria dos eleitores tem entre 40 e 44 anos. Penedo terá 44.840 eleitores aptos a votar nas eleições gerais do ano 2026. Segundo os dados mais recentes do cadastro eleitoral, o número representa um crescimento em relação ao pleito do ano 2022, quando 42.150 pessoas estavam habilitadas a participar da escolha para presidente da República, governador, senador e deputados estaduais e federais. A cidade integra a 13ª Zona Eleitoral de Alagoas, que tem sede em Penedo, e também atende o município de Piaçabuçu, conforme organização do Tribunal Regional Eleitoral de Alagoas. Além do tamanho do eleitorado, os dados revelam características importantes sobre quem irá às urnas. A faixa etária com maior concentração de eleitores em Penedo é na casa dos 40 a 49 anos, mostrando uma participação expressiva de adultos nessa faixa etária. Escolaridade é o que chama a atenção. O perfil educacional do eleitorado apresenta uma distribuição bastante variada. O maior grupo é formado por pessoas que concluíram o ensino médio, com 10.615 eleitores, o equivalente a 23,67% do total. Logo depois, aparecem aqueles que não concluíram o ensino fundamental, com 10.136 pessoas, totalizando 22,6%. E os eleitores que ainda não terminaram o ensino médio, que somam 9.890 eleitores, totalizando o percentual de 22,6%. Outro dado que chama também a atenção é o número de pessoas que aparecem

0: cadastro como analfabetas. 5.402 pessoas, ou seja, 5.402 eleitores, ou 12,5% do eleitorado informado. Outros 2.608, totalizando 5,82%, declararam saber apenas ler e escrever. Entre os eleitores com maior escolaridade, o número tem 2.847 eleitores que possuem o ensino superior completo, correspondendo a 6,35%, enquanto 1.758 ainda não concluíram a graduação, num percentual de 3,92%. Também aparecem no cadastro 1.584 eleitores com ensino fundamental completo, o equivalente a 3,53%. A maioria dos eleitores de Penedo se declaram pardos. Nos dados de cor ou raça, o grupo pardo aparece com ampla maioria entre os eleitores que possuem essa informação registrada. São 9.045 eleitores, correspondendo a 74,5%. Na sequência, estão os eleitores que se declaram pretos, com 1.608 registros, num total de 13,16%. E brancos, 1.540, num total de 12,61%. O cadastro ainda registra 20 eleitores que se declararam amarelo. Existe alguém amarelo? Eu nunca vi ninguém amarelo. Você é amarelo, Manoel?
1: Eu sou amarelo.
0: Num total de 0,16%. E dois indígenas, 0,02%. Ah, com relação à identidade de gênero. Em relação à identidade de gênero, 11.902 eleitores aparecem como cisgênero, o equivalente a 97,44% dos registros apresentados. Outros 247 optaram por não informar, num total de 2,35%. E 26 eleitores, né, aparecem como transgêneros, num total de 0,21%. Obrigado, dona Ana. Os números ajudam a traçar um retrato do eleitorado, Ana. Diga ela que depois traga uma aguinha, por favor. Os números ajudam a traçar o retrato do eleitorado que estará habilitado a participar das eleições deste ano em Penedo. A Justiça Eleitoral mantém serviço.

0: Prestem atenção, viu? É, isso será por estado, viu? Dois senadores por estado, além de deputados federais e deputados estaduais. Obrigado, filha. E deputados estaduais. Cheiro da poxa. E deputados estaduais. Então tá aqui, gente, todo o perfil do eleitorado da cidade de Penedo, que hoje conta com 44.840 eleitores aptos a votar. Todos os anos, o número de abstenção é grande, né, Manuel? Aquelas pessoas que não comparecem. É. Todos os anos. Eu vou dizer a você aqui, de 44.840, eu acho que uns 30 e pouco comparece. Não chega nem a 40.
1: Tem esse dado não da, da eleição passada, não, né?
0: Tem como a gente puxar, tem. Se a gente colocar no Google aí, quantos eleitores votaram em Penedo na última eleição?
1: 60%.
0: Vamos colocar aqui.
1: Na eleição de 2022.
0: Quantos eleitores votaram em Penedo, Alagoas, em... Que é isso, filho? Que é isso, hein, mano? Vixe. Qual foi a última eleição? 22 em... Foi mesmo? É, verdade,
2: 22,
0: é.
2: 22,
0: a gente tá em 26. 2022. Que peste é isso, Emanuel?
2: Deixa eu tomar meu café.
0: E tem que tomar assim, chupando, é? Hein? Rapaz. Tome jeito. É, deixa eu ver aqui. Hein? Veja como foi a votação. Aqui é segundo turno, Emanuel. Não, eu quero no primeiro.
1: É
0: 24,
1: né?
0: É,
1: 20,
0: hã? Aí foi 24. Não, 22. Mas tem que botar primeiro turno, né?
1: Acho que é.
0: No primeiro turno. No primeiro turno. Vamos ver se aparece alguma coisa aqui pra nós, né? Olha, veja como foi a votação no primeiro turno em Penedo, Alagoas. Aí, cadê aqui? Olha, a fim da cidade, tá. Sabendo que eleição em Penedo teve 44.
1: 24,91.
0: De abstenção.
1: De abstenção.
0: Eu queria saber o montante de quantos votaram de verdade.
1: Só vai ter porcentagem.
0: É, só tem porcentagem, né? Mas tu acredita que desses 44.840, 40 mil votem?
2: Não, 40 mil?
0: Sim.
2: Vota não.
0: Também acho
2: muito. Vamos botar uns 30 mil aí.
0: Será? É, eu tô chutando por aí, 30 entendeu?
2: 30 mil.
0: Eu tô chutando por aí, uns 30 e poucos mil eu acho que ainda vão. E você quer ver o negócio miar, é no segundo turno, viu?
2: Aí no segundo turno o cara dá de pinote.
0: E ver o negócio miar é se tiver segundo
2: Porque
0: turno.
2: Porque teremos o quê? Para governo do estado
0: e se tiver
2: e
0: segundo turno é só
2: né?
0: Presidente e governo.
2: Presidente e governo.
0: Né?
2: Mas muita gente nem vai. Tem que fazer uma campanha boa aí para poder o povo se animar. Porque...
0: Gente, olha, vamos conversar sério aqui sobre eleição. É, você, eleitor, saia de casa com uma cola preparada.
2: É.
0: Porque, ó, Emanuel, esse ano você vai perder tanto tempo numa fila. Tanto tempo numa fila, porque tem muita gente que vai votar e não segue a ordem da urna eletrônica. E se você não seguir aquela ordem, tem gente que na parte do deputado federal quer botar, digitar o número do deputado estadual e atrapalha a urna toda.
2: É,
0: tá entendendo? Aí vai ficar enganchado lá. Ah, eu já votei, eu ia votar pro estadual. Aí botou no número do federal, meteu o número do estadual, vira um bolo só.
2: Presta atenção, pra dar tempo de corrigir.
0: Ninguém pode ir na cabine ajudar o eleitor. Olha. Ninguém pode ir lá ajudar.
1: É, verdade.
0: Pode não.
1: Foi.
0: Aí o pessoal do mesário fica dizendo, o senhor fez o quê? Não, eu digitei aqui o número, não, mas o primeiro voto é pra tal, o senhor botou o número errado, era primeiro voto, era não sei o quê. Olha, gente, faça uma cola. Faça uma cola porque não é fácil. São 6 votos que você vai ter que digitar naquela urna eletrônica. 6. Então assim, vamos votar para presidente, governador, 2 senadores.
2: Esse é o diferencial esse ano.
0: É.
2: A gente já votou para 2 senadores algum?
0: Não, na última.

0: Parece não. Que só tinha uma vaga, né? Só quem entrou o Renan, não foi? Uma. Mas agora são duas vagas por estado.
1: Todos os estados são duas vagas.
0: Por estado, é. Duas vagas. Vou ter que mudar lá, né? Tem gente que está continuando, como é o caso do candidato a governo aqui de Alagoas, né? Se perder, continua como senador.
1: Sim.
0: Né? E tem gente que é o último mandato. Tudo bom, professora? Que é o caso do pai. Entendeu? Que é o último ano dele como senador. Se perder, voa. Ele está pleiteando a reeleição, né? No Senado.
1: São 8 anos, né?
0: 8 anos. Senador, são 8 anos. Então, assim, ó. Faça uma cola, viu? Faça uma cola porque é complicado.
1: Eu vou levar uma cola?
0: Eu vou levar uma cola.
1: Eu vou levar.
0: Entendeu?
1: Vou fazer.
0: Eu vou levar uma cola. É permitido você levar a cola, porque aí se configura uma chamada boca de urna, algo nesse sentido. Isso não pode. Agora, manifestação do eleitor de forma individual, pode. Quem diz isso não sou eu. Quem diz isso é a Justiça Eleitoral. Porque o eleitor, ele pode expressar e ele pode manifestar o voto dele de forma pacífica e individual. Agora, não vá na fila, tá criando tumulto não, porque aí, gente, olha, presta atenção. Processo eleitoral, dia de eleição, é algo muito sério. Sabe por quê? Todo crime eleitoral, quem toma conta é a Polícia Federal. Não é Polícia Civil, não é Polícia Militar, é Polícia Federal. Quando alguém é encaminhado a CISP de Penedo no dia da eleição, quando chega lá, eles acionam a Federal. Vem agente de Arapiraca, a viatura e o agente que estiver mais próximo vem para cá buscar o eleitor que fizer graça.
1: Ô Antônio, oi. E a gente não pode deixar se valer pela questão, eu não posso ser preso. Não pode ser preso, mas depende do que você tá fizer fazendo. Lá. Do que você esteja fazendo na hora que a polícia chegar.
0: Pois é.
1: Entendeu? Ah, o candidato não pode ser preso. Beleza. O eleitor também não pode ser preso. Mas é por isso que você vai chegar lá esculhambando tudo, fazendo coisa que não deve fazer? Não. A polícia vai agir independente.
0: Olha, rapaz, o Nando, nosso ouvinte Nando, mandou pra cá um levantamento da pega, olha. Não é com o Nando da fera. Vai aí, filho. Ainda mandou assim. Olha aí, filho.
1: Muito bem, irmão, Nando.
0: Coloca a professora aqui, porque ali tá um calor desgraçado. Bota a professora pra cá, por favor.
2: Muito bem.
0: Aí tá, aqui tá um calor, ali tá um calor. Pega uma cadeira pro menino dela. Vem pra cá, meu filho, venha. Pega uma cadeira pra ele, por favor. Senta aí, professora. Fica à vontade, viu? Ali tá muito quente, minha irmã. Vai pegar uma cadeira pra você, viu? Olha. Agradecer o nosso ouvinte, o Nando, que mandou pra gente umas informações. Ele fez aí um levantamento e mandou pra gente aqui, ó. Na última eleição municipal de Penedo, realizada no dia 6 de outubro do ano 2024, os números oficiais foram... Emanuel, vamos lá.
3: Sim.
0: Nós tínhamos, em 2024, 44.517 eleitores...

0: 431. Votos brancos, 461. E votos nulos, 1.038.
1: Eu acho que esse ano vai ser um retrato aí. É mais ou menos isso que vai acontecer.
0: É.
1: A média.
0: Muito bem, Nando. Obrigado, irmão, viu? O comunicador não sabe de tudo também, não. Não sou gênio da lâmpada, não, viu?

Muito bem, 13 horas e 2 minutos. Emanuel, vamos para o intervalo comercial, por favor. É, a senhora, a professora Gisela, né? Muito bem. Gente, daqui a pouquinho tem uma entrevista aqui no programa com a professora Gisele Lima, coordenadora do NUGEDES do IFAL Penedo. Ela vai estar aqui para falarmos com relação a um evento muito importante que vai acontecer aqui no campus IFAL Penedo no próximo dia 30 agora de setembro. Dia 30 é o último dia do mês, né? Será na quarta, né? Quarta-feira da semana que vem. E o tema principal é o seguinte, viu? Vamos falar com a professora daqui a pouquinho com relação voto feminino. Estão falando de eleição? Voto feminino. Participação feminina no processo eleitoral. Você sabia que tem menos de 100 anos que a mulher conquistou o direito de votar no Brasil? E a mulher não votava, né, professora? Então, assim, vamos falar de muita coisa. Falar o seguinte. Falar do porquê nós temos.

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0: atenção artistas e fazedores de cultura de Penedo. A Secretaria Municipal de Cultura, Lazer e Juventude, em parceria com o Conselho Municipal de Políticas Culturais, convoca músicos, artistas, cênicos, escritores, grupos de cultura popular, produtores culturais, mestres, mestras e demais agentes culturais para participar do Cadastramento Municipal de Cultura. A inscrição é gratuita e será feita até o final de setembro, com atendimento das 8 da manhã até 1 hora da tarde, na sede da Secretaria de Cultura, localizado no Centro Histórico, na Rua Damas do Monte. E quem preferir, pode realizar o cadastro de forma online, acessando o mapa cultural de Penedo no site oficial da Prefeitura. 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

0: 13h18. Estamos de volta com o nosso programa Voz da Cidade, pela 99.1 Rádio Grande Rio FM, primeiro lugar em todo lugar. Como eu anunciei antes do nosso bloco do intervalo comercial, estou recebendo aqui a professora Gisele Lima, coordenadora do NUGEDES, aqui do IFAL Penedo. O que é o NUGEDES, gente? É o Núcleo de Gênero, Diversidade e Sexualidade do Instituto Federal de Alagoas, Campus Penedo. O que é que vai acontecer no Campus IFAL Penedo? Nós temos um evento muito bom, muito proveitoso. O título do evento, o nome do evento é Tira a Mão do Meu Voto, e esse evento vai contar com uma palestrante muito gabaritada, que é a Roberta dos Santos Sodó, doutoranda pelo programa de pós-graduação em História da Universidade Federal de Santa Catarina, mestra e licenciada em História pela Universidade Federal de Alagoas, a UFAL, e palestrante convidada. A convidada vai desenvolver estudo nas áreas de gênero, raça e sexualidade, memória. Agora esse nome aqui eu vou saber pronunciar. Interseccionalidades. Acertei? Menina grande, viu? E feminismo, né? Ensino de história e história das mulheres na política. Por que tire a mão do meu voto? Eu perguntava à professora. Porque já foi uma batalha muito grande a mulher conquistar o direito de votar. E tem 94 anos, professora?
1: Foi em 1932.
0: Dá 94 anos? Isso. Né? Olha, porque essa matéria é desse ano. Essa matéria foi de fevereiro de 2026. Isso, fevereiro. Então, ó, no dia 24 de fevereiro, o Brasil celebrou 94 anos da conquista do voto feminino. Como disse bem a professora, foi em 1932. Por meio de um decreto do então presidente Getúlio Vargas, que as mulheres, pode vir meu filho, que as mulheres brasileiras passaram a ter o direito de votar e serem votadas, podendo escolher seus representantes para a Assembleia Nacional Constituinte em 1933. A Constituição de 1934 incorporou o voto feminino ainda de forma facultativa. Mas se eu for ler tudo isso aqui, eu vou roubar a fala da professora. Professora, boa tarde, viu? Seja bem-vinda ao nosso programa A Voz da Cidade. Prazer estar recebendo a senhora e o ajudante de segurança, Raul. Boa tarde.
1: Boa tarde. É muito bom estar aqui novamente para divulgar essa atividade aqui e convidar toda a comunidade.
0: Professora, eu vou perguntar à senhora o que eu perguntei em off. Por que que esse evento, essa palestra que vai acontecer no IFAL dia 30, recebeu como título esse nome, Tire a Mão do Meu Voto?
1: Olha só, a ideia foi justamente ser uma provocação, né? Uhum. Porque tem surgido muito nas redes sociais, né? No Instagram, no YouTube, discussões sobre o voto, que a mulher não sabe votar, né? E então, eu como professora, né, do IFAL.
0: E tem isso, é que a mulher não sabe votar.
1: Pois é, tem. E é. Muito.
0: Mas o não saber votar, eu generalizo para homem e mulher.
1: Pois é, que bom ouvir de um homem.
0: Não, porque é uma escolha, né? É uma escolha. Quem foi que disse que só o homem que sabe votar?
1: Pois é, mas isso tem sido debatido muito. Esse debate, inclusive, surgiu com mais intensidade nos Estados Unidos e muita coisa que tem vindo dos Estados Unidos e trazendo pra cá, isso. Infelizmente.
0: Estou tentando empurrar muita coisa de goela abaixo na
1: goela
0: gente,
1: abaixo,
0: né?
1: Isso.
0: Pois é.
1: E aí a gente fez o quê? A gente, assim, nós mulheres tão engajadas, assim, ó, só pra vocês terem uma ideia, nós não só somos 52% do eleitorado brasileiro, eu como professora digo, os índices mais altos de participação nas escolas de estudo são das meninas.
0: Nós temos,
1: né,
0: mais mulheres do que homens também no Brasil.
1: Pois é.
0: O número maior de mulheres.
1: E assim, é um assinte a gente ouvir esse tipo de debate, né, cogitando a ideia.

0: criação do banheiro feminino, foi no Senado, foi?
1: No Senado.
0: No Senado Federal, 2015.
1: 2015.
0: Né? 2015, então, significa dizer que até 2015, o que prevalecia era só homens.
1: Somente,
0: né?
1: Homens.
0: Somente, por isso que não tinha o banheiro feminino, que só tinha homem lá no Senado. Mas, professora, por que que a senhora, perdão, como é que a senhora vê hoje um número tão baixo e tão pequeno de mulheres na vida política, ativamente sendo senadora, sendo governadora, sendo deputada? Por que nós temos um número tão baixo de mulheres assim na política propriamente dita? Atuando como política.
1: Para você ver, né? Apesar de nós mulheres sermos 52% do eleitorado brasileiro, o índice de mulheres, por exemplo, no Congresso Nacional, está em torno de 17%. É um índice muito baixo, né? Não quer dizer, isso é um debate que eu estava tendo com os meus estudantes lá. Não quer dizer que deveria ser 52% das cadeiras. Isso não é uma coisa automática.
0: Sim, sim.
1: Porque para a escolha de deputados e senadores, não é porque é pelo sexo, é por pautas, por quais são as propostas políticas. Então não significa que tem que ser 52% de mulheres, porque são 52% de mulheres eleitoras. As mulheres não votam porque é mulher, tanto que a gente só tem 17% de mulheres ocupando o Congresso Nacional. Mas a sua pergunta vai justamente na linha, por que que tem tão pouca participação das mulheres? Aí eu vou começar pelo seguinte elemento: a violência política de gênero, que é muito pesada, muito pesada. As mulheres constantemente são desqualificadas nos seus discursos, na sua prática política. Eu tava
0: A senhora acha que isso é só por ser mulher ou é uma discordância de pensamento?
1: Não, a diferença, o tratamento.

0: assim, né? A gente tá aqui em Alagoas e a gente vê que as relações de poder entre os homens não é essa coisa, né? E imagine também que tem uma coisa. É, as mulheres acabam muitas vezes a formação também de conscientização política, de conscientização da importância da conquista de espaços políticos. Não é para todas. Nem todas estão bem formadas, bem consolidadas. Muitas vezes vão entrar, vão botar o seu nome lá para preencher a cota eleitoral, com a proposta de um cargo político dentro de um comitê, alguma coisa do tipo. Então, existem essas contrapropostas. E que isso não só cabe a mulher. Também isso acontece com homens também, né? Então, esse é o que a gente estava falando aqui. O processo de transformação política cultural é lento. E por isso que, assim, a gente diz, ó, não tem nem 100 anos e as coisas mudaram. Muito pouco, mas mudaram. E aí, por isso que a gente fala, tire a mão do meu voto, porque tem várias coisas que mudaram no cenário de direitos para as mulheres. Por exemplo, as mulheres hoje não precisam mais, como precisava na década de 80, de autorização do marido ou do pai para poder ir trabalhar.
1: É verdade.
0: Imagine, isso acontecia.
1: Só trabalhava se o marido autorizasse.
0: Se autorizasse.
1: Isso é verdade.
0: Né? As mulheres não precisam mais de autorização do marido para poder viajar. Né? Isso é um outro exemplo. Ou se divorciar. Não existe mais isso. Isso eu tô dando. Tem vários outros direitos que foram conquistados.
1: É,
0: né?
1: Verdade.
0: Então, assim, por isso que a gente está dizendo, tire a mão do meu voto, porque isso foi conquistado porque nós estamos participando do cenário político. Se nós não tivéssemos, talvez a gente estava lá, na época da minha avó, na década de 40 e 50, né? Que minha avó não podia trabalhar, independente da vontade do meu avô, não podia, várias coisas. Só para você terem ideia, recentemente foi modificado a questão de laqueadura. Antigamente as mulheres só poderiam fazer laqueadura com autorização dos maridos.
1: Olha.
0: E hoje em dia as mulheres não precisam
1: mais.
0: Era pra
1: parir todo ano, né?
0: Pois é. E vasectomia não precisa de autorização das esposas. Né? Pra vocês verem como é a diferença.
1: Uma boa política aí numa Câmara Federal, Estadual, Municipal, tá vendo? Nunca pensou nosso candidato, professora?
0: Olha,
1: já botei a professora agora.
0: Olha, não me bote pra uma situação complicada não, Antônio.
1: Mas professora, realmente, a gente brinca assim, mas é muito sério, porque nós temos uma Câmara em Penedo com 15 cadeiras. Rapaz, e pasme a senhora que toda legislatura nunca passa de, no máximo, duas vereadoras naquela casa, né? Você vê, Manuel. Nós temos aqui 44 mil eleitores. E a gente tem 15 cadeiras e só tem duas mulheres. Hoje tem quantas? Hoje tem duas.
2: Duas, né?
1: Hoje tem a Andresa e a Raquel.
2: Sim.
1: Mas já teve legislatura aí de ter nenhuma ou uma. Então, assim, é um absurdo, né?
0: É muito difícil,
1: entendeu?
0: Gente.
1: Entendeu? É para uma cidade difícil como a nossa, já estamos aí beirando os 70 mil. Já temos 70 mil habitantes em Penedo? Tem não ainda, né? 60 e pouco, né? E a gente nunca tem na Câmara Municipal um número expressivo de mulheres como parlamentares. A maioria são sempre do sexo masculino. Isso em todas as esferas, né? Na Assembleia Legislativa, na Câmara Federal, no Senado. E a única presidente que nós presidenta foi a ex-presidente Dilma, né? Que tivemos.
0: Que foi, que eu tenho que dizer que no processo lá, antes do impeachment, teve várias humilhações que eu nunca vi passar homens presidentes passarem. Como teve aquele problema lá do aumento da. Que eu não tô nem fazendo posicionamento político
1: não,
0: partidário.
1: Não, é isso não
0: aqui,
1: que estamos falando, não.
0: Mas assim. Problemas do aumento do combustível.
1: Fatos, né?
0: Isso. Do aumento do combustível. Não sei se vocês lembram que teve uma campanha que pegou uma foto de uma mulher com as pernas abertas e colocava justamente no local onde abastecia o carro.
1: Ah,
0: e aí botou a cabeça da Dilma. Esse tipo de coisa. E aí a violência sempre apela para a sexualidade. Então, assim, enfrentar tudo isso muitas vezes é muito difícil. É muito difícil. E aí não é fácil, nem toda mulher tem condições e ameaças e tudo mais, constantes.
1: Começa da condição financeira, porque para ser um candidato hoje você tem que ter, né, uma além do que o partido oferta, né, para você trabalhar na campanha, que a, como é que chama, Manuel, a verba partidária? Tem um nome que se dá, esqueci agora. Além do dinheiro do partido que você ganha para custear, você também tem que ter uma base

0: financeira boa, você vai lutar contra o preconceito por ser mulher, você vai ter que enfrentar, você vai ter que ter um psicológico muito bom, porque quando você entra na vida pública, sua vida é vasculhada. E muitas vezes, professor, o que a gente está vendo hoje em alguns debates é o fundo partidário, obrigado, é o fundo partidário. E o que a gente vê hoje, professora, é um nível muito baixo de discussões entre os candidatos. Eu já assisti uns dois debates aqui em Alagoas, onde não se mostra a proposta, sabe? Imagine se você tiver um homem debatendo contra uma mulher em um debate de TV, um debate e tal, porque assim, homem contra homem já é uma baixaria tremenda. O que a gente vê são trocas
1: de de ridicularização da aparência de um candidato.
0: Eu disse isso aqui. Então são trocas de acusações e proposta para o eleitor, zero. O seu bíceps, você é careca, você é barrigudinho, você... Pô, isso não interessa para o eleitor, né? Então a mulher vai ter que quebrar, ainda, professora, infelizmente, quebrar muitas barreiras e enfrentar obstáculos muito grandes para chegar numa cadeira parlamentar, né?
1: E você sabe que a gente acaba sendo telhado de vidro, principalmente nessas discussões. Ah, você é mulher, você é gorda, você... E aí vai para essas coisas e fala da sua sexualidade. Ah, você tá precisando de um homem, fala, por isso que vida... você é assim.
0: Fala da vida pessoal, professora. Da vida pessoal. Da vida íntima, da vida pessoal.
1: Se com os homens acontece isso, com as mulheres é muito mais agressivo. Não, você fala grosso desse jeito porque você tá precisando de um homem. Quantas... Eu que não sou candidata já ouvi esses comentários. Imagine, né? Mulheres que falam de maneira muito assertiva são muito...
0: Que
1: sofrem muito,
0: né?
1: Sofrem muitas retaliações e muitas vezes relacionadas a essa violência sexual mesmo, da sua vida privada e tudo mais. E acaba levando pros filhos e a gente fica extremamente vulnerável quando mexe com os nossos filhos.
0: Claro, verdade.
1: Né?
0: Professora, a senhora representa um núcleo muito importante que é o núcleo de gênero que compõe diversidade e sexualidade, que é o NUGEDES, do Instituto Federal de Alagoas, o campus aqui de Penedo. Estamos falando apenas até agora da mulher dentro da política, né? Das dificuldades. Como a senhora vê a falta também de candidatos e de representantes em todas as camadas, municipal, estadual, federal, de pessoas de diversidades sexuais, como homossexuais e tudo mais. A gente vê hoje também uma representatividade muito pequena dessa categoria nas esferas da política, né? Como é que a senhora vê isso também?
1: Olha, a gente inclusive discute muito isso no IFAL, a gente tem grupos de estudos com alunos que têm interesse nessa temática, porque assim, é muito importante a conscientização política, né, ter embasamento teórico, porque assim, só há conquistas de direitos, melhorias no âmbito de receptividade melhor da sociedade em relação a essa diversidade de gênero, quando você começa a ter maior conhecimento e, vamos dizer assim, reclamar mais por direitos. Por exemplo, uma coisa que o IFAL, não só o IFAL, todos os institutos federais praticam, né, é sobre o nome social. Né? Tem alunos nossos que reivindicaram o uso do nome social. Óbvio que a gente, se for menor de idade, precisa da autorização dos pais, né? Mas isso é muito importante porque o adolescente, ele começa a trabalhar com essa ideia de que não, eu não me identifico com aquele nome, eu quero adotar um nome social. E a gente continuar fazendo a chamada de presença, usando o nome que ele não se identifica, muitas vezes isso provoca várias violências psicológicas no aluno, que tem decorrências muito complicadas,
0: hoje,
1: tentativa de suicídio e tudo mais.
0: É um direito garantido que eles têm, inclusive eles podem até trocar a própria identidade para usar o nome social, né?
1: Isso. Então a gente discute sobre
0: inclusive,
1: a importância
0: inclusive
1: disso.
0: Inclusive isso foi feito,
1: entendeu?
0: Agora também no processo eleitoral, viu?
1: Né?
0: Quem quisesse votar com o nome social... Acho que ia fazer algum tipo de solicitação à Justiça Eleitoral para no dia, quando chegar lá, não ter conflito de nomes.
1: Não ter,
0: entendeu?
1: Conflito. E assim, ser chamado em público pelo seu nome social, para não passar pelo constrangimento. Porque a gente pensa que é bobagem, mas isso é uma violência psicológica que traz danos, provoca suicídios e isso vai trazer danos para toda a família, né?
0: E uma coisa, professora, você...
1: Eu tô dando esse exemplo,
0: não,
1: fora outros.
0: Você,
1: né,
0: chamar alguém que... já tem um nome social registrado, já tem uma identidade, e você persiste ali em chamar pelo nome de registro, você está cometendo até um crime.
1: Pois é.
0: E se a pessoa quiser se sentir constrangida, pode até lhe processar. Porque ela tem um nome já registrado, uma carteira de identidade com um nome social. Então são garantias de direitos que a gente não pode aqui, né, contestar, né?
1: E isso é um desdobramento da luta de pessoas que viveram essas dificuldades.

0: é do gênero homossexual e tal, eles alegam alguma dificuldade, aceitação, financeiramente, para participar de um processo? Alguém já manifestou: professor, eu tinha muita vontade, mas por isso, por aquilo, nunca botei meu nome. A senhora ouve alguma coisa nesse sentido?
1: Sim, muitos. Olha, a gente até discutiu recentemente um livro sobre transfeminismo, sobre pessoas trans, e aí, por exemplo, pessoas trans têm dificuldade muito grande de conseguir emprego. Podem ter, por exemplo, uma desenvoltura muito grande com trabalhos manuais, vamos supor assim, de oficina, certo? Mas se ela é trans, oficina mecânica, dificilmente ela vai ser contratada numa oficina mecânica, porque, por exemplo, oficina mecânica é sempre, você vê sempre o aspecto masculino, né? E aí jamais vai aceitar uma pessoa trans.
0: Isso hoje não está sendo quebrado, não, professora, porque nós temos, inclusive, mulheres, partindo para mulher, nós temos mulheres hoje, professora, que faz trabalho de pintura, trabalho de pedreiro, fazendo trabalho masculino. E por que que tem essa barreira com o trans?
1: Porque ainda existem certos setores no mercado que ainda é dominado apenas por homens héteros, certo? E aí e aí há um obstáculo de aceitação de, por exemplo, pessoas trans, né? Que vão com outra, que por exemplo, do sexo biológico masculino, mas vão vestidas de mulher. E aí não vão ser aceitas, vão ser contratadas. Aí o que que a gente mais observa de mulheres trans, né? Que são pessoas do sexo biológico masculino, mas que se apresentam como mulheres e se veem como mulheres. É importante identificar isso. Essa

0: Professora, tem uma outra professora aqui, a professora Lurdinha, que está parabenizando a senhora, né? Parabéns, professora, pela entrevista muito linda e gratificante. Que Deus lhe abençoe grandemente hoje e sempre.
1: Ai, muito obrigada, Lurdinha.
0: Professora, voltando para o evento, me diga o seguinte, é um evento restrito ao campus IFAL ou a sociedade pode participar?
1: Não, os estudantes vão estar participando, mas a gente também quer a participação da comunidade, só que a gente vai ter um controle, justamente um controle de entrada, né? Porque não temos muitos espaços, né? Sim. Então tem no site do IFAL, na matéria que fala sobre o evento, tem um link para inscrição, do formulário de inscrição. Certo. Aí tem que se inscrever para poder participar.
0: Até por conta da capacidade de auditório.
1: Isso,
0: também, né?
1: Também.
0: Capacidade de auditório.
1: Questão de segurança e tudo mais, né?
0: Que a senhora poderia falar um pouquinho da palestrante, a Roberta Sodó?
1: Olha, eu fico muito, eu fico muito satisfeita em falar da Roberta, porque a Roberta Sodó é uma penedense, né? Eu acho que é bom a gente valorizar as pessoas da terra, né? Eu, apesar de eu não ser penedense, mas eu gosto disso, eu acho que é importante a gente valorizar. A Roberta Sodó, ela é estudante de doutorado na Universidade Federal de Santa Catarina, ela é formada em História pela UFAL, né? E ela tem vários estudos sobre feminismo, sobre violência de gênero, memória, e eu conheci aliás, eu nem a conheço pessoalmente, tá, gente? Eu conheço ela virtualmente, pelo WhatsApp e tudo mais, mas eu a conheci através de um livro que a sobrinha dela, que é nossa aluna lá no IFAL, me disponibilizou. É um livro que ela publicou sobre o trabalho de mestrado dela, em que ela trata sobre as mulheres penedenses. Ela estudou sobre as mulheres penedenses que publicavam artigos nos jornais na década de 20, década de 30. Então, assim, é uma mulher de Penedo que estudou sobre as mulheres de Penedo e continua dando continuidade aos estudos aí na área de gênero, sobre engajamento político e histórico das mulheres. Aí é muito bom saber que tem uma penedense aí atuando e tal. Fiquei muito feliz agora também que ela disse que conseguiu uma bolsa sanduíche e vai ficar 6 meses no México para dar continuidade nos seus estudos.
0: O evento começa às 9 da manhã, será quarta-feira da próxima semana,
1: isso,
0: né?
1: Isso, dia 30.
0: Dia 30. E tem hora para acabar? Tem um horário específico?
1: Olha, a gente tá aí botando aí para começar às 9, trabalhando aí para acabar talvez umas 10:30 da manhã.
0: Yeah. Uhum. Tem oficina nessa palestra ou não?
1: Ela vai falar e depois a gente vai abrir para participação, perguntas da comunidade e dos estudantes.
0: Isso. Muito bom. Eu quero parabenizar, inclusive, aí o campus IFAL Penedo, já que estamos em um processo eleitoral. Dia 4 de outubro acontecem as eleições. Pelo tema, né? Por abordar um assunto que é ainda muito presente na nossa sociedade, que é a baixa participação da mulher na vida política de forma ativa, né?
1: Uhum.
0: E é o título aqui, a senhora explicou pra gente, é um título muito sugestivo, Tire a Mão do Meu Voto, que foi conquistado com muito trabalho, com muita dureza, né, professora?
1: Com certeza, importantíssimo. A gente precisa continuar conservando, porque a gente conseguiu vários direitos, a gente está atuando politicamente, e a tendência, eu espero que quando meu filho tiver a minha idade, ele poder dizer, olha, a gente conseguiu várias coisas, as mulheres estão participando mais, porque é tudo muito difícil, né, mas as coisas vão mudando, aos poucos. Como eu sou historiadora, eu sempre tenho mais paciência com o tempo.
0: É um processo, né?
1: O tempo, ele não ocorre na nossa vontade.
0: Verdade.
1: Ele ocorre na vontade da sociedade. E a sociedade muda muito lentamente, não é como a gente gostaria.
0: Então, eu até pediria que as mulheres que nos ouvem, se pudessem se inscrever para participar, é muito importante, porque acredito que nesse evento aqui você terá uma injeção boa de ânimo, né? Para mudar conceito.
1: E defender o voto.
0: E defender o voto, mudar conceito, mudar pensamento, talvez até se motivar a pleitear.

0: que bolou esse título.
1: Fui eu.
0: Foi a senhora, foi? Bem bolado, viu? Bem bolado. Ó, gente, palestra Tire a Mão do Meu Voto, Mulheres e Participação Política, História, Direito e Cidadania. Palestrante Roberta dos Santos Sodó, no auditório do Campus IFAL Penedo, na próxima quarta-feira, dia 30/9, a partir das 9 da manhã. Detalhe, se você tiver interesse em participar, você tem que se inscrever. Ah, ainda tem como se inscrever?
1: Tem. Só entrar no site do IFAL Penedo, vai ter a matéria dessa palestra. É. Aí você entra dentro na matéria site, e tem um link de inscrição.
0: Já viu? Tem como ter uma previsão de quantas pessoas se inscreveram? Já a senhora tem como
1: não,
0: saber?
1: Não, olha, eu acho que se inscreveram pouquíssimas pessoas. A última vez que eu vi, tinha umas 10 pessoas. Foi.
0: Então tem vaga ainda, né?
1: Tem vaga.
0: Olha, começa por aí, tá vendo? Olha, começa por aí a questão do interesse, viu?
1: É.
0: Então, gente, é questão também de se interessar pelas coisas.
1: Sim.
0: Né? Porque a professora vem aqui, meu amigo Rafael Medeiros, hoje pela manhã, teve lá no campus, não foi?
1: Fui,
0: com outra professora.
1: Foi,
0: não foi
1: com a outra, né, professora.
0: Mas o tema foi o mesmo, falou do mesmo assunto, e estamos falando aqui que ainda tem vagas para você participar. Então, muitas vezes também, nós reclamamos muito das coisas e não metemos a cara para participar. Então, não adianta só ficar também se queixando, né, professora? É, tem que fazer acontecer, né? Tem que fazer acontecer, tem que provocar, tem que mostrar realmente que você tá para fazer a diferença, para não ficar também toda hora só se vitimando, né?
1: Isso.
0: Né, professora?
1: Participar, ouvir, aprender.
0: Até
1: para
0: você, poder cobrar.
1: Isso.
0: Né?
1: Então, ter consciência.
0: Exato, né?
1: Isso.
0: Então, gente, ó, participe, viu? Da palestra, será muito importante. Professora, grato demais pela vinda da senhora. Gosto demais de conversar com a senhora. Senhora, dispara aí, viu? Inteligente é ela, viu?
1: Ah, meu Deus.
0: Que Deus te abençoe, viu? É, obrigado pela participação.
1: Obrigada.
0: E dizer que esse programa está sempre à disposição do Campus IFAL Penedo, a senhora sabe disso. Acho que já é a segunda ou terceira vez que eu entrevisto a senhora.
1: É, eu acho que já é a terceira vez.
0: Acho que é
1: a
0: terceira,
1: já,
0: né?
1: Já tô ficando cativa aqui, já.
0: Mas sempre que quiser retornar, será muito bem-vinda, muito bem recebida. Muito obrigado,
1: tá,
0: viu?
1: Eu agradeço também pelo espaço e não deixem de participar do evento.
0: Muito bem. E não tira o voto das mulheres, não.
1: É, com certeza. Né?
0: Tira a mão do meu voto.
1: Tira a mão do meu voto.
0: Coloca aí só um pouquinho de comercial, por favor. 13 horas e 52 minutos. Eu vou fazer um intervalo comercial rapidinho, só para cumprir a Justiça Eleitoral determinação das inserções. E a gente vai voltar fazendo uma análise política do atual momento em Penedo, no estado de Alagoas e no cenário a nível nacional. Já já eu vou estar recebendo aqui o meu analista político, nosso analista político, Moacir Andrade Filho, mais conhecido como Bola. Logo após o intervalo comercial, aguarda.
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13h49 em Penedo, de volta com o nosso programa. Eita, meu rádio acho que saiu da sintonia. É, saiu mesmo, hein?

0: Saiu da sintonia. Sintoniza aí pra mim, Panel, por favor. Então, bota lá na. Não tá memorizado, né? Você que é. Agora, o bicho é ligeiro que é. Poxa, meu irmão. Obrigado, mano. Se não fosse você nesse programa, não sei o que seria de mim, viu? O que seria de mim, meu Deus? O que seria de mim? Ó, é? Gente, ó, estamos de volta. 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
0: Olha só, 14 horas e 3 minutos, Emanuel. 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
0: Eita, meu Deus do céu. Muito bem, rapaz, bota aí o nosso comercial bem bolado, bem feito aí, da Rosas Belas, pra gente dar... uma inaugurada aí.
2: Vamos.
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0: Aí é a mega produção de Emanuel Rodrigues. Obrigado, filho.
2: Ficou, viu? Bom, filho. Vamos começar a rodar.
0: Agora você, né, vai acrescentar, né?
2: É.
0: 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Pronto, o homem tá ouvindo. Pronto, beleza, rapaz, não saiu o meu nome, não. 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

0: 14h23, estamos de volta com o nosso programa Voz da Cidade. Todos os anos que tem eleição, a Rádio Grande Rio FM, ela tem um serviço prestado não só à população de Penedo, mas de toda a região do Baixo São Francisco, com análises do atual momento político de Penedo, do estado de Alagoas, do cenário brasileiro como um todo. E esse ano não seria diferente. Não é a primeira vez que eu recebo nesse programa o analista político Moacir Andrade Filho, mais conhecido como Bola, e ele nos dá a grata satisfação de, em mais um processo eleitoral, está aqui conosco na Rádio Grande Rio FM, no programa A Voz da Cidade. E você que está agora do outro lado, fique aí atento ao nosso bate-papo, porque tem vários assuntos importantes e esclarecedores que você, como eleitor, precisa entender e saber. Por exemplo, você sabia que esse ano nós vamos votar para 2 senadores? Então, tem muitas coisas aqui que muita gente ainda desconhece e pode estar imaginando que vai votar apenas para 1 senador e não é, são 2. São 6 votos. Importante você pensar na cola, né? Vamos falar aqui com relação ao número de eleitores de Penedo aptos a votar nesta eleição. Fazer aqui um apurado do atual momento da campanha eleitoral de Penedo, de Alagoas e do Brasil. Moacir Andrade, seja bem-vindo ao nosso programa. Dizer da nossa satisfação estar em mais um processo eleitoral recebendo o senhor aqui em nosso programa. Boa tarde.
1: Boa tarde, meu amigo Antônio Silva. Boa tarde, Emanuel Rodrigues. Boa tarde a todos os ouvintes da Grande Rio FM. Muito obrigado pelo convite, mais uma vez aqui.
0: É sempre bem-vindo, irmão.
1: Com você, acho que a cada 2 anos a gente faz esse bate-papo, 1 ou 2 vezes, e a gente tenta levar para os ouvintes da Grande Rio FM dados importantes e observações importantes para que ele seja municiado de todas as boas informações do... e possa estar na urna com a sua consciência bem tranquila e com todas as informações que ele precisa para avaliar o seu melhor horário de chegada, para avaliar o seu melhor momento de votação, para analisar de uma forma e de um contexto geral suas melhores
0: escolhas, né?
1: Escolhas.
0: Moacir, vamos começar falando do momento de Penedo nesse processo eleitoral. E vamos começar falando, porque eu trouxe no início desse programa os números de eleitores de Penedo aptos a votar nesta eleição do ano 2024. Perdão, 2026. Nós temos hoje.

0: 840 eleitores. E aí nós vamos voltar aqui ao tempo e voltar ao ano de 2022. Foi, Emanuel, a última eleição? Sim? É, não, 24, não foi? 24. Comparecimento de 35.230 eleitores. Tivemos uma abstenção de mais de 9 mil eleitores. 9.247. E aí eu queria que a gente partisse desse pressuposto aqui de conscientização da presença do eleitor à urna, para tentar diminuir esse número de abstenções a cada pleito eleitoral, meu amigo.
1: Tonho Silva, observando esses dados, a gente chega a um dado histórico de 25% de abstenções,
0: uhum,
1: que é mais ou menos a taxa histórica de abstenções. Se a gente imaginar que o estado de Alagoas tem aptos, você poderia até observar aí, mas eu acredito que em torno de 1 milhão.
0: Olha aí, mano, por favor, eleitores aptos a votar em Alagoas.
1: Acho que é 1.400.000, se eu não me engano. E a gente colocar aí uma abstenção de 25%, nós chegamos a aproximadamente 350 mil pessoas. Essa quantidade de pessoas que não vão votar por diversos motivos, porque...
0: Quanto?
1: 2 milhões e 400.
0: Em Alagoas?
1: Aptos a votar. Isso significa em torno de 600 mil pessoas. Olha que absurdo, viu ouvinte da Grande Rio FM. A gente está falando que 600 mil pessoas elegeria praticamente 4 deputados federais. Essas mesmas 600 mil pessoas elegeriam 10 deputados estaduais. É praticamente a votação que você precisa ter para ser prefeito de Maceió. É mais do que a votação que você precisa ter para ser prefeito de Maceió. Então, é mais do que todos os eleitores de Arapiraca, de Penedo, de São Sebastião e de Igreja Nova juntos. Ou seja, isso significa, se eu não me engano, 3 vezes o eleitorado de Arapiraca.
0: Só de pessoas que deixam de comparecer.
1: Só de pessoas que deixam de comparecer. Isso assusta até a gente que faz análise político. Então, é muito.

0: buraqueira das estradas, a gente está reclamando de política pública. Quando a gente reclama da escola que os nossos filhos estudam, a gente está falando de política. Quando você se acidenta ou quando você precisa ir para o hospital, você está falando de política pública. Então, não adianta reclamar lá na frente se você optou ir para a praia e não votar. A gente está falando de uma grande parcela do eleitorado alagoano.
1: E uma eleição, Moacir, me perdoa a interrupção, importante no cenário brasileiro.
0: Nacional.
1: Porque nós vamos escolher deputados federais, estaduais, senadores, pessoas que criam leis no país, né?
0: Exatamente.
1: Além da presidência.
0: Eu queria dar um abraço aqui aos nossos ouvintes das cidades de Sergipe que estão nos ouvindo e queria que eles fizessem analogia, porque como a gente usa muito o estado de Alagoas por termos dados e estarmos aqui, eu queria que eles fizessem analogia da mesma forma com as suas cidades, com o seu estado e a nível Brasil. A gente vai falar aqui de município, estado e de governo federal. Eu acho que é importante que todos estejam só fazendo analogia, porque é só você levar para a sua realidade, na sua cidade, no seu estado.
1: Uhum.
0: A gente coloca aqui essa quantidade de pessoas que não querem ir, mas depois elas reclamam do serviço público. Serviço público esse que ela não ajudou a participar.
1: Não participou do processo, né?
0: Ela se absteve da necessidade de votar. A gente sabe que muitos aqui não vão votar porque não podem ir. Porque tem um problema de locomoção, muitos idosos, muitas pessoas que não podem votar. Mas a grande, imensa maioria dessas pessoas pode e vão votar. Tanto é que 75% vão votar. O ideal era que esse número chegasse a 90%. E aí sim a gente ter uma decisão mais precisa da população. Se a gente olhar a nível nacional... e eu vou falar a nível nacional e se coloque isso para nível estadual e municipal. O governo federal, na eleição passada, decidiu por 1 milhão e 800 mil votos. Foi algo em torno de 1% do eleitorado brasileiro. 900 e poucos mil votos, se eu não me engano, de diferença de um para o outro. Então, se a gente analisar isso daqui, a gente verifica que 25% não foram votar e 1% decidiu. Ou seja, qualquer coisa poderia ter dado a vitória para um lado ou para o outro.
1: Verdade.
0: Se uma parcela a mais dos que não foram votar fossem, a decisão teria sido diferente.
1: Já tivemos, trazendo para o cenário municipal, vereador aqui que perdeu a cadeira por um voto, pô. Entendeu?
0: Ou empate e o mais velho fica com a cadeira.
1: Exatamente.
0: Já tivemos prefeitos de cidades vizinhas aqui que perderam ou ganharam por 3 votos, que aconteceu em Junqueiro há 8 anos atrás, há 12 anos atrás. O prefeito, por exemplo, perdeu por 3 votos. E imagine você ter uma tia, um tio ou um parente que naquele dia não pôde votar. E aí você imagina a dificuldade. Mas, voltando para os cenários locais, a gente tem essa dificuldade. Passando pelas abstenções, a gente tem aqui na cidade de Penedo 45 mil aptos para votar, 35 mil vieram votar, 9 mil não puderam ou não quiseram votar. Um vereador de Penedo se elege com 800 votos.
1: 800 mil...
0: Imagine 9 mil não vindo votar, como não fica a cabeça dos que perderam por um voto, por dois votos, verdade, por 3 votos, né?
1: Verdade. Ô Moacir, pensando nisso, para facilitar a vida do eleitor, a Arsal, aqui em Alagoas, a agência reguladora, ela está ofertando, junto com o governo do estado, gratuidade no dia da eleição, já para tentar diminuir esse índice de abstenções. Gratuidade no dia da eleição nos transportes intermunicipal. Porque sabemos que tem pessoas que moram aqui, mas votam em Piaçabuçu, votam em Porto Real, votam em outra cidade e terá o transporte intermunicipal garantido E esse transporte intermunicipal, ele será bancado, viu, Moacir, pelo Tesouro do Estado. Quem vai pagar é o governo do Estado. Detalhe, um passageiro, um

0: um eleitor por viagem, um eleitor por transporte, que apresenta o título que vai pegar o transporte, porque vai votar, não paga a passagem.
1: Em cada viagem, um eleitor. Olha o quanto é importante isso daí, né, Antônio? Que a gente vê que as rodoviárias e os estacionamentos, as vans ficam lotadas de pessoas que moram em outras cidades e precisam votar. E muitas delas, Mané, deixam de votar porque não tem condições de votar, porque não tem o dinheiro da passagem, porque não consegue ir votar.
0: Então acho que isso aqui é uma forma de tentar diminuir esse índice que nós trouxemos.
1: Exatamente.
0: Agora.
1: Exatamente. Parabéns pela iniciativa e eu acredito que a SAL está acertando muito nesse momento.
0: Nesse posicionamento, né?
1: Sim.
0: Muito bem. Moacir, vamos falar agora de Penedo? Vamos falar do atual cenário da política de Penedo, já que nós temos alguns nomes pleiteando uma vaga na Câmara Federal.
1: É? Na Câmara Federal e na Assembleia Legislativa.
0: E na Assembleia, bem colocado.
1: Vamos começar pela Assembleia Legislativa. Vamos para a Assembleia.
0: Na Assembleia.
1: E a gente já vai. Assembleia Legislativa, a gente tem aí cenários de alguns partidos que vão conseguir fazer alguns nomes e outros partidos que vão passar batido sem conseguir eleger ninguém. Como agora não existe mais a possibilidade de você coligar, os partidos agora, eles têm uma chapa pura. Então, antigamente você coligava MDB, com PSD, PSDB, e a coligação de um estado era diferente do outro. A mesma coisa acontecia nas eleições municipais. Agora existe uma verticalização e os partidos eles têm que sair com a chapa pura. Então, você se filia naquele partido e você só pode votar nos candidatos daquele partido. Com raras exceções, que nós chamamos de federações. Uhum. As federações aqui em Alagoas, se eu não me engano, só existem duas. Que você traz um outro partido para se coligar com você e você tem que ficar unido àquele partido por um ciclo de 4 anos. Então, se eu não me engano, aqui em Alagoas, que eu, pela pesquisa que fiz, eu sei que o PP está unido com a União Brasil, então os candidatos do número 44 e do 11 juntam votos para a mesma coligação e a nível, e se eu não me engano, o PT está unido com o PV e algumas coligações menores. Acho que é isso que está acontecendo. A nível estadual, a gente tem, a nível municipal, nós temos aqui alguns candidatos a deputado estadual, eu acredito que só um penedense que está disputando, parece que dois, vou falar aqui o nome dos dois. E com chances de vitória, também a gente precisa pontuar alguns deles. A nível do, aqui nós temos o Leonan, que é nascido em Penedo, não tem essa tanta atuação em Penedo, mas ele é nascido em Penedo e já é deputado estadual e está concorrendo pelo PP. Tem chances de vitória, de permanecer. E ele tem uma defesa pela causa animal e trabalha nesse nível. É delegado de polícia, é filho de um corretor de imóvel que também foi deputado, o Manuel. E conseguiu, naquela época que a Taturana afastou diversas pessoas, diversos deputados que estavam cometendo erros, e o Manuel conseguiu ocupar uma dessas vagas.
0: Passou pela Assembleia, né?
1: E fez um trabalho, acredito que ele assumiu.
0: Como suplente,
1: ele assumiu alguns dias. Uhum. E depois teve a grata satisfação de ver seu filho, penedense também, candidato a deputado estadual e conseguindo se eleger. Hoje nós temos ele eleito pela Assembleia. Sua votação foi praticamente toda em Maceió e nas cidades vizinhas. E teve uma votação na eleição passada pequena na cidade de Penedo. Acredito que ele tenha tido uma penetração maior. Durante 4 anos, ele deve ter tido um pouco mais de presença na cidade de Penedo, para que agora possa conseguir uma votação um pouco maior. Já no MDB, nós temos um outro candidato que também é importante para a cidade de Penedo. Ele é filho do atual prefeito de Penedo, o Ronaldo Lopes, que coloca pela segunda vez o Guilherme Lopes como candidato da região do Baixo São Francisco. E na vez passada, Guilherme Lopes teve uma votação muito bonita, expressiva, e perdeu a eleição passada porque a coligação estava muito densa, era uma coligação muito forte. E os candidatos, eu acho que o Emanuel pode olhar aí pelo nível de corte da eleição passada, ele teve uma votação muito bonita, expressiva, mas não conseguiu se eleger. Desta vez, ele se preparou mais, passou os 4 anos trabalhando junto à Secretaria de Saúde, fazendo um belíssimo trabalho, e vem com mais bagagem, vem com mais apoio. Você verifica que nas cidades fora de Penedo, você encontra apoiadores. Na cidade de Maceió, ele vai sair com uma votação muito bonita. No Baixo São Francisco, ele vai sair com uma votação muito bonita. E eu acredito que ele tenha
0: 12.489.
1: Na eleição passada, ele teve 12.489
0: aqui em Penedo. Não, foi Penedo. A votação
1: total. A votação total, dele passou dos 20 mil votos.
0: Ah, foi? Ah, é só Penedo. Ah, tá.
1: A votação dele foi muito bonita. Hoje ele permanece no mesmo partido, no MDB. O MDB, que pelas projeções de analistas políticos bem experientes em Alagoas, o colocam como os mais votados do MDB. O MDB que fala que vai fazer algo em torno de 14 a 16 nomes. Existem hoje deputados de mandato, 16 nomes. É bastante deputado de mandato, e jovens como ele devem tomar a vaga de alguém que ali estão. Alguns deputados de mandato vão vir com muita força, e acredito que Penedo, olhe bem, viu, depois de 44 anos, não elege um penedense.
0: No geral? No geral foram mais de 23 mil.
1: Nós temos, para você ter ideia, Antônio Silva, o último penedense atuante dentro da região, eleito em 1982, o penedense Moacir Lopes de Andrade foi eleito por Penedo. E de lá para cá nós não temos nenhum penedense que lute pelas causas de Penedo. Olha a importância que nós estamos tendo nessa eleição, de poder ter, após 44 anos, um penedense eleito. Porque tivemos diversos penedenses que ocuparam a Assembleia, como eu falei agora do Manuel, como eu falei do Sidoca, que passou quase 2 anos como deputado, como aconteceu com o Ronaldo Lopes, que passou também quase 2 anos como deputado.
0: Acho que o pai dele também, o saudoso Hélio, né? Foi deputado estadual?
1: Eu falo nesses últimos 44 anos.
0: Sim, certo.
1: Que a gente tivemos aqui diversos nomes e fantásticos deputados. Penedo é um celeiro de bons nomes e de pessoas de bem que ocuparam ali a casa de Tavares Bastos. Se a gente observar nesses últimos 44 anos, Antônio, tivemos alguns deputados que ocuparam pouco tempo. Só que quando você ocupa sem estar eleito, você ocupa temporariamente.
0: É verdade.
1: O deputado que tem a vaga é quem fica com as indicações, é quem consegue trazer as emendas. Os outros deputados, eles ficam ali para fazer um período trazendo algumas coisas para o seu município, mas você não tem tanta força. Tanto que a gente está há 44 anos brigando para trazer mais saúde, mais educação e mais investimento na infraestrutura, e a gente não tem um deputado para brigar pela gente. Eu faço sempre uma analogia importante. Se o deputado que foi eleito na eleição passada por Penedo tiver a indicação de um hospital, ele vai levar para a cidade dele ou ele traz para cá?
0: Com certeza na base dele.
1: A base dele, por exemplo, nós tivemos aqui algumas vezes deputados de fora sendo mais votados em Penedo.
0: Uhum.
1: E na eleição passada tivemos de novo. Os mais votados não trazem para Penedo porque não conseguem. Porque eles, vamos falar aqui...
0: Teve gente na última eleição que levou mais de 5 mil votos de Penedo.
1: A gente teve aqui algum tempo atrás deputados de cidades vizinhas que tiveram boa votação aqui. Por exemplo, a Carla, que não é candidata agora. A Carla Dantas é daqui de Igreja Nova, teve uma boa votação em Penedo. E ela é filha da ex-prefeita de Igreja Nova. Então, se chega para a Carla e diz: Carla, vou dar para você aqui uma unidade básica de saúde. Mas olha, só pode uma. Você vai levar para onde, Carla?
0: Tá. Meu município.
1: Ela vai levar para o município.
0: Vai pedir para outra cidade, para Penedo?
1: Então, quando a gente faz essa análise, a gente vê o quanto Penedo ficou para trás. Se você analisar hoje, Penedo briga com Cururipe praticamente em tudo. E uma das coisas que a gente leva de lapada é na saúde. Porque lá tem um hospital, que é uma referência em traumatologia. Lá tem UTI. A gente briga sempre para tentar trazer para cá a UTI. Aquela UTI funciona uns dias, uns meses, depois ela vai embora. A reclamação de que manter a UTI é muito caro, mas Penedo sempre foi um polo. E a gente nunca consegue, porque na hora que você tem uma UTI para levar, você leva para a cidade que você tem mais vínculo.
0: E não dá para entender por que que Penedo não tem UTI, se Penedo está na sexta região e atende não só os penedenses, mas as cidades circunvizinhas.
1: Exatamente.
0: Então, se faz necessário hoje, como Penedo atende Piaçabuçu, Igreja Nova, Porto Real, toda essa região que vem para cá com diversos problemas de saúde, não se aceita mais e não se dá para entender por que uma cidade como Penedo ainda está nesse atraso de não ter uma UTI funcionando.
1: A gente vê justamente que Penedo não tem representante que na puxe, Câmara, né? Há 44 anos. O último deputado estadual por Penedo foi Moacir Lopes de Andrade, que fez um mandato de 1982 a 1986. Ou seja, olha a distância. E agora a gente tem a oportunidade de eleger penedenses que lutem pela causa de Penedo. Então é muito importante que os eleitores de Penedo pensem bastante antes de votar. Não há porquê, e eu falo de Penedo, como eu posso falar de Neópolis, como eu posso falar de Pacatuba, como eu posso falar de Igreja Nova, como eu posso falar de Cururipe. Todos estão nos ouvindo agora. E não tem porquê você que mora naquela cidade votar num candidato de fora dela.
0: Então, o que você está enfatizando é a importância de se ter um representante da cidade que numa partilha de um bolo lembre do seu município. Porque a gente sempre usa aquela historinha de você vai para uma festa de aniversário e na hora que vai cortar o bolo, cada um, deixa eu levar para o meu filho, ficou em casa e tal. E quem vai pedir por Penedo? Né?
1: Quem?
0: Tem sempre, né, essa história.
1: E a região do Baixo São Francisco, se nós olharmos, ela vem em decadência há dezenas de anos. Nós tivemos aqui já dois aeroportos, um fluvial e um terrestre. Agora a gente está reformando o terrestre e o fluvial jamais. Né? Nós já tivemos porto e com bastante atividade.
0: Portos que atracavam navio.
1: Navio. Né? Hoje a gente não atraca nenhuma voadeira. Então, nós caímos muito no esquecimento. Depois que foi feita a ponte de Propriá até Porto Real do Colégio, Penedo veio a uma decadência grande.
0: Porque tudo passava por aqui antes da ponte, Bola.
1: Era a ligação do Nordeste para o Sul.
0: Tudo passava por aqui.
1: Tudo passava, né, por aqui.
0: E nós éramos produtores de muita coisa naquela época.
1: E
0: do
1: agora...
0: arroz, do próprio açúcar. Tínhamos aqui, acho que, uma ou duas fábricas de sabão na região ali do Barro Vermelho. Enfim,
1: nós tínhamos tecido.
0: Tecido, nós éramos polo, cara. Né?
1: Nós tínhamos algodão.
0: A cerâmica era muito forte também.
1: A cerâmica era muito forte.
0: Então, nós éramos polo, tudo passava por aqui, né?
1: E hoje, Penedo é uma cidade que tenta buscar aquela parte pelo turismo. Mas Penedo agora está sendo construído uma ponte, Penedo Neópolis, que vai nos dar a possibilidade de reviver tempos áureos, tempos muito positivos para a região de Penedo. Acredito muito que essa ponte vai nos dar essa alavancada, não só para o estado de Alagoas, como para o estado de Sergipe também.
0: Muito bem, você falou aí, né, dos candidatos a deputado estadual que pleiteiam aqui função aqui de deputado para nossa região. Mas nós temos aqui também alguns candidatos a deputados federais.
1: Sim.
0: Salvo engano, parece que são 4 candidatos aqui a
1: federal. Acredito que 3.
0: 3? Vamos lá. Nós temos o vereador Alcides Andrade Neto Sidoca, nós temos o Jorginho, nós temos a candidata Ivana Toledo. Tem mais alguém, meu Deus,
1: que eu estou esquecendo? Acredito que fica por aí.
0: Só são esses 3, é?
1: Acredito que sim.
0: Só são esses 3? Pronto, então 3.
1: Hoje nós...
0: Como é que você avalia, então?
1: Eu avalio a importância do penedense votar em Penedo, votar em quem tem história, votar em quem tem serviço prestado. Buscar realmente levantar estes nomes que estão aí postos para serem avaliados. É muito difícil quando a gente vê apoio em massa a candidatos que não representam a região do Baixo São Francisco. Você traz um candidato de Arapiraca, você traz um candidato de Maceió, você traz um candidato do Sertão, que não tem vínculo. O máximo que ele vai lhe dar é um pedaço do que ele levou para os outros lugares, como você acabou de fazer uma analogia do aniversário.
0: Partilha do bolo, né?
1: Partilha do bolo. Então, por que eu deixarei de dar, vamos falar aqui de candidatos do Sertão? Por que eu vou deixar de levar para minha cidade no Sertão, que eu tenho vínculos de raiz, para trazer para a cidade de Penedo? Ah, porque o prefeito me pediu? Tranquilo, quando eu tenho 2, 3, 4, eu posso dar 1. Mas se eu só tiver 1, eu levo para lá. Por isso a importância de Penedo eleger candidatos de Penedo. Candidatos que têm história, candidatos que estão há muitos anos defendendo a cidade de Penedo. A gente tem aí destes candidatos que têm experiência. Se formos falar do candidato Alcides Andrade, ele já foi deputado estadual, já passou algum tempo na Assembleia, conseguiu trazer leis que beneficiam o povo penedense, como o próprio o Dia do Rio, que a gente traz, que a gente festeja todos os anos, como fazer o próprio penedense patrimônio imaterial, para que ele possa receber recursos, né? Alguns outros que também trabalharam, que levantam bandeiras próprias.
0: Isenção, salvo engano, inscrição de concurso, se você for um doador de sangue.
1: Também um projeto feito por ele, importantíssimo, para que você possa participar
0: de um processo
1: de um concurso. Processo de concurso público, não é? A Guarda Municipal, né? Acredito que bons nomes estão colocados. A gente tem uma mulher aí, como a Ivana, que também é candidata, né? Que representa o seu público, o seu
0: eleitorado. Já foi vereador, inclusive, também, né?
1: Exatamente.
0: Secretário de Ação Social.
1: O próprio Jorginho também representa.
0: Também já foi vereador.
1: Já foi vereador. Então eu acredito assim, que Penedo tem bons nomes, nomes com experiência, nomes tradicionais, nomes limpos. Isso é muito importante a gente dizer.
0: Bem lembrado a questão da lisura.
1: Se a gente falar dos 3 candidatos, são 3 candidatos que têm uma história, entendeu? Que tem, eu acredito que Penedo, eu sempre falo que Penedo é um celeiro de bons nomes a nível nacional.
0: Moacir, se nós colocamos a importância de termos um deputado estadual aqui na nossa Assembleia, imagine termos um deputado federal em Brasília.
1: Né? Olha a importância.
0: Que vai trazer emendas parlamentares, vai trabalhar junto com um gestor que tiver para melhorar a situação da cidade. Já imaginou um federal e um estadual?
1: Olha a importância.
0: Que aí seria um ganho para Penedo.
1: Sabe quando foi eleito o último deputado federal por Penedo?
0: Ah, meu irmão, isso tem muito tempo.
1: 1994.
0: Misericórdia, tudo isso
1: já se fazem 32 anos.
0: Que nós não temos um representante.
1: Que nós não temos um representante na Câmara Federal.
0: Rapaz.
1: Um penedense. Né? Algum tempo atrás foi eleito um saudoso Alexandre Toledo, que já foi prefeito de Penedo 3 vezes. Ele foi eleito, mas era nascido em Cajueiro e tinha raízes em Cajueiro, mas também representou Penedo. Mas o último penedense eleito foi nosso representante na Câmara Federal.
0: E a gente sente essa vacância nas duas casas, seja estadual ou federal, no desenvolvimento da cidade.
1: Eu vou lhe falar o quanto importante nós temos aí. A gente fala, hoje nós temos um natural candidato, ou um natural candidato, um deputado federal, que é penedense por título. Hoje, na atual
0: cenário político.
1: Se sente penedense, casado com a penedense, genro de um dos homens mais importantes que a cidade de Penedo já fez, que é Alfredo Gaspar de Mendonça. Ele é penedense por título. Ele recebeu o título de cidadão penedense
0: pela Câmara.
1: E hoje é um dos penedenses que mais traz recursos para a cidade de Penedo. São 9 vereadores hoje que apoiam Alfredo Gaspar de Mendonça para vice-presidente da República na chapa com Flávio Bolsonaro. Olha a importância. Por se sentir penedense, por ter o título, ele se sente...
0: Casado com uma penedense,
1: ele se sente na obrigação de prestigiar Penedo em tudo.
0: Independente de afinidade política com o gestor ou não. Né?
1: Exatamente. O próprio prefeito hoje de Penedo, Ronaldo Lopes, não vota em Alfredo Gaspar. Porém, é esse...
0: Nem por isso ele deixou de trazer
1: recursos para Penedo. Foram pavimentações, foram veículos, foram valores doados de emenda parlamentar para a Santa Casa, para diversas instituições de caridade de Penedo, lá São José e diversos outros, tratores, implementos agrícolas, isso não só para a cidade de Penedo, como também para a cidade de Igreja Nova, São Sebastião, Cururipe, Piaçabuçu e diversas outras cidades, dezenas de cidades no estado de Alagoas. É um trabalho que a gente vê, ou seja, nós conseguimos enxergar porque ele vem a Penedo estar por aqui. Mas é como te falei, nós temos que valorizar quem é da casa. Hoje nós temos pessoas próximas que a gente pode cobrar. E como é que a gente vai cobrar de uma pessoa que veio aqui, pegou o voto da região de Penedo e foi embora?
0: E depois você não sabe nem quando é que vai ver a cara do cara de novo.
1: Nunca mais.
0: Daqui a 4 anos. O cara volta para pedir mais votos.
1: Nós temos aqui candidatos a deputado federal da eleição passada que tiveram 5 mil votos, foram embora e tchau. Que trouxe para cá nos 5 anos? Nós tivemos deputados estaduais muito bem votados.
0: Como assim? Agora isso parte muito, e nós estamos enfatizando esses pontos, gente. É bom que as pessoas entendam que esses pontos que estão sendo levantados, nós estamos enfatizando a importância da consciência do eleitor, né, Bola?
1: Exatamente.
0: Nós estamos querendo aqui conscientizá-los da importância de votar em pessoas que verdadeiramente possam representar a cidade. Porque candidato que chega aqui de 4 em 4 anos, esse não é interessante para a cidade. Se nós temos hoje uma oportunidade de ter 3 candidatos a federal na cidade de Penedo, tá com a gota que um desses 3 não sirva para representar a cidade.
1: Nós temos 44 mil votos aqui na cidade de Penedo.
0: 840.
1: 44.840 votos.
0: Quase 45.
1: Nós, com essa votação, nós elegeríamos 1 federal e 2 estaduais.
0: Aí.
1: A depender do partido ou da coligação que ele esteja.
0: Muito bem. Você quer... Vamos para o cenário estadual?
1: Vamos já.
0: Vamos lá? Ó,

0: Cenário estadual. Deixa eu falar para você que ligou o rádio agora, 15 horas e 1 minuto. Nós estamos com o cientista político Moacir Andrade Filho, mais conhecido por Bola, fazendo aqui uma análise para você que nos acompanha na Rádio Grande Rio FM. Não é a primeira vez que a rádio faz isso, viu? Todo pleito eleitoral nós temos esse compromisso, nós temos essa responsabilidade de trazer as informações para você que está do outro lado do rádio que nos acompanha. E esse ano não seria diferente. Moacir, nós temos hoje num cenário em Alagoas, pleiteando o cargo de governador, o ex-prefeito de Maceió, JHC, que tem como vice a Célia Rocha. Nós temos o ex-governador, ministro licenciado, senador Renan Filho, MDB. Tem como vice Yali Barbosa. Temos a Lenilda Luna, do UP, tendo como vice Jardel Queiroz. E temos também o Márcio Jambo, que é do Democrata, tendo como vice Jaldinete Pontes, que também é do Democrata. Como que você avalia esse cenário aqui dos candidatos a governo por Alagoas?
1: Hoje nós podemos dizer que a eleição está polarizada entre dois nomes.
0: Verdade, tanto no cenário estadual quanto federal.
1: E posso dizer que, felizmente, Alagoas, nesse momento, está polarizada entre bons gestores. Isso é um dado importante, porque nós temos muitas vezes, a gente fica quanto escolhendo o menos pior. E nós temos hoje bons gestores. O JHC fez uma excelente gestão na cidade de Maceió e deixou bons frutos. O Renan Filho deixou o estado de Alagoas com muitas obras e com muitas construções. Fez uma excelente gestão. Então eu acho que essa polarização que hoje nós encontramos, ela se dá exatamente pelo trabalho executado pelos dois jovens. São todos dois, têm menos de 45 anos, se eu não me engano, o Renan Filho agora está com 45 anos. E que estão colocando ao eleitorado alagoano a sua trajetória de vida.
0: E os dois, me permita, com experiência em administração, que é o mais importante, né?
1: Exatamente.
0: Que você acabou de falar aí.
1: Que acabei de colocar. São bons nomes colocados ao estado de Alagoas, que para mim, o estado de Alagoas estará bem representado com qualquer um dos dois.
0: Um já é
1: senador, o Renan Filho já é senador, ganhando ou vai para o governo, volta para o governo do estado, perdendo, volta para o Senado. Tem mais 4 anos. Já o JHC renunciou à prefeitura de Maceió e se colocou para candidato a governo do estado, perdendo, volta daqui a 2 anos a ser candidato em uma outra eleição, mas fica fora da política por 2 anos. A pesquisa aponta uma briga muito acirrada, com o JHC um pouco à frente e o Renan Filho buscando essa, nas últimas pesquisas a gente vê uma aproximação grande do Renan Filho com o JHC. Porém, ainda há um pouco de diferença entre eles, o que aponta nas principais pesquisas do estado de Alagoas. O que a gente vê é uma grande maioria dos maceioenses e da região metropolitana querendo o JHC por tudo que ele fez em Maceió nessas últimas gestões, se bem que é importante também falar que muito hidratado, porque com muito dinheiro a cidade de Maceió recebeu muitos recursos da venda da água de Maceió.
0: Lá é BRK, né?
1: Lá é BRK, como também da Braskem, que deu bilhões de reais para o município de Maceió por conta do desastre ambiental que aconteceu, que é

0: eleições em todas as esferas, estadual, municipal, federal, tem sempre uma polarização para dois candidatos. O que é que puxa isso? É a história deles? É o que eles já fizeram? Por que que toda eleição tem uma polarização entre duas pessoas, dois candidatos?
1: Hoje a gente vê a polarização tanto a nível estadual como a nível nacional, que nós vamos falar daqui a pouco. Mas a nível estadual, sempre você vai encontrar um candidato do governo e um candidato da oposição ao governo. E normalmente esses candidatos, eles começam a polarizar. Outros candidatos que não conseguem avançar e conseguir a polarização. Então, é importante, quando a gente coloca essa polarização, que ocorre em diversos polos. Isso acontece também.
0: Essa polarização é boa para o eleitor ou não, Bola?
1: A pluralidade seria melhor, porque você teria mais nomes. Porém, às vezes se elege um candidato forasteiro, um candidato, quando você divide demais os votos pelo eleitorado de um município, acaba vindo um de fora e ganhando.
0: Ó, Alagoas tem Jota 1, Renan 2, Lenilda 3, Márcio 4, quatro candidatos a governo. Ninguém ouve falar praticamente dos últimos candidatos, só se eu falar de JHC e Renan.
1: Porque os dois conseguiram polarizar essa disputa. A gente pode fazer, eu tenho aqui uns dados importantes. A cidade de Maceió, ela tem votos válidos na eleição do segundo turno para governo em 2022. Foram 451.971 votos. O interior do estado tem 1.142.291 votos na eleição de segundo turno de 2022. Isso totaliza 1.594.000 votos e um pouquinho mais. Isso foi na eleição de Rodrigo Cunha com Paulo Dantas. Se a gente vê essa mesma votação para agora, a gente está falando aí em algo em torno de 1.600.000 votos. A briga vai ficar em se JHC vai conseguir fazer uma diferença na região metropolitana de Maceió suficiente para a diferença que o Renan Filho vai colocar no interior do estado.
0: Você acredita que essa eleição de governo será decidida no primeiro turno?
1: Praticamente sim. Eu acredito que, se a gente for colocar em percentuais, 99% de chances dessa eleição acabar no primeiro turno. Porque as candidatas que você colocou agora, os outros dois candidatos, eles estão representando menos de 2% do eleitorado.
0: Tanto é que eles nem são convidados para debates, justamente por conta de pontuação.
1: Eles nem aparecem na pontuação, verdade. As pessoas nem os citam.
0: Verdade.
1: Então, para você poder ter segundo turno, os demais candidatos somados têm que ter mais do que a diferença entre o candidato
0: e o outro.
1: Então, no estado de Alagoas, eu acredito que a eleição será finalizada daqui a 12 dias.
0: Muito bem. Essa é a visão do nosso analista político, Moacir Andrade Filho. Quer pular para o federal?
1: Posso praticamente cravar que a gente vai ter essa eleição finalizada daqui a 12 dias.
0: Vamos confiar na palavra do analista.
1: A gente vai ter só essa diferença se o Renan Filho vai conseguir chegar à votação do que hoje as pesquisas apontam o JHC à frente.
0: Vamos lá, vamos para a eleição a nível do governo federal, a presidência do nosso Brasil.
1: Vamos falar um pouco do Senado para a gente fechar.
0: Sim, rapaz, eu esqueci, perdão, desculpa, Bola. Falamos do estadual, federal, eu esqueci do Senado. Vamos falar então, gente, do cenário para senador. Muito importante falar do cenário para o Senado, porque este ano todos os estados terão que votar para dois senadores.
1: Exatamente.
0: Né? Então todos os estados vai ter lá uma mudança nas cadeiras e vão ser renovadas com dois senadores ou, de repente, algum pleiteando a reeleição pode até continuar. Qual é a sua visão para o cenário do Senado em se tratando?

0: tratando de Alagoas?
1: Uma verdadeira guerra. Se a gente for analisar, Antônio Silva, nós tínhamos há pouco um dos senadores que apontavam como o favorito, que estava com a cadeira praticamente certa no Senado Federal, que era Alfredo Gaspar, que foi alçado da disputa para o Senado para disputar a chapa de presidente da República. E com isso, o cenário ficou mais acirrado ainda. Outros candidatos que estavam nas chapas para serem para disputar o Senado foram se adaptando nas suplências e nomes novos foram surgindo. Nomes que já tinham desistido da disputa, voltaram à disputa, e a gente tem um cenário aí bem, bem interessante para analisar. Nós temos aí hoje, em primeiro lugar na disputa, Arthur Lira, seguido de Marina JHC, que vem em um empate técnico com o senador Renan Calheiros, e um pouco mais atrás a gente vem a crescente candidatura

0: Os três senadores, eles são eleitos em um pleito 2 e no outro pleito 1. E isso é igual para todos os estados.
1: Exemplificando, foi o caso da última eleição, onde o atual candidato a governo, Renan, foi eleito senador.
0: Exatamente.
1: Né? Aquela oportunidade era uma vaga, não era?
0: Era uma vaga. E nisso, o Renan, filho. O Renanzinho, filho. O que disputou na eleição passada com o próprio Davi Davino. Nessa agora, a gente tem a disputa do Arthur Lira com Marina JHC, Renan Calheiros e Davi Filho. A pesquisa aponta uma briga pela primeira e segunda vaga, porque ali elas ficam com uma diferença muito próxima. Quando a gente coloca a margem de erro para mais ou para menos, eles ficam quase que embolados. Uhum. Arthur Lira, Marina JHC e Renan Calheiros brigam por essas duas vagas hoje pela pesquisa, e Davi Filho vem crescendo. Teve uma movimentação política nos últimos dias importante, que é importante trazer também para os eleitores para analisarem. O Arthur Lira fez uma manobra, uma movimentação política, trazendo a sua base de prefeitos aliados para votar na Marina JHC, alçando ela do terceiro posto para o segundo, e correndo o risco de colocá-la, inclusive, em primeiro. Porque são muitos prefeitos aliados que deixam de ter a possibilidade de votar até então no Renan Calheiros para votar na Marina JHC.
1: E a gente tem observado, que a Marina, ela tem se destacado durante a campanha, né, Bola? Durante o processo eleitoral.
0: Ela acompanhou todo o trabalho feito pelo JHC em Maceió. Ela é muito atuante nas redes sociais e ela tem conseguido atender, ou seja, se comunicar bem com o eleitor da capital. Então ela sai com a votação da capital muito grande. O que é que hoje nós estamos percebendo dos candidatos Davi e Arthur? Eles tentam se posicionar mais apoiando o Alfredo Gaspar e o Flávio Bolsonaro. A Marina JHC também é a candidata que o Flávio Bolsonaro pediu voto em Maceió. Então, ou no estado de Alagoas. Então a gente vê que esses três candidatos, eles tentam buscar a direita do estado de Alagoas, mas também flertam com a esquerda em Alagoas. Já o candidato Renan Calheiros, ele quer chapa pura. Ele quer o voto da esquerda. Ele pede voto diretamente para o presidente Lula.
1: É.
0: Os demais ficam ali flertando com direita e com esquerda. Muitos deles, inclusive, já subiram no palanque do Flávio Bolsonaro e Alfredo Gaspar.
1: Inclusive, eu não sei se o atual candidato a governo Jota já se definiu a presidente.
0: Ele está no partido coligado com o Flávio Bolsonaro. E tende a estar...
1: Mas ele declara, pede voto para o presidente?
0: Ele prefere, nesse momento,

0: mas acredito também que ele tenha muitos votos da direita.
1: Nesse cenário, ainda falando de Senado, quais seriam as chances aí da Marina JHC?
0: Com a última movimentação feita pelo Arthur Lira, Marina pode ser alçada a primeira.
1: É mesmo? Você acredita nisso?
0: Acredito nisso. E a segunda vaga ficaria disputada por Arthur Lira e Renan Calheiros. Essa movimentação também fez com que o Davi passe a ter menos possibilidades, porque as cidades que estavam ainda abertas ali para uma segunda indicação, elas foram fechadas, ou seja, o Arthur fechou essas cidades. Se a gente olhar 102 municípios, praticamente 80 prefeitos declararam voto para Arthur e Renan.
1: É.
0: Ficam ali 20 e poucos municípios que o Arthur conseguiu trazer para Marina e os outros municípios que o Renan leva para o Vanderlei. Então, você fica ali...
1: Vanderlei, o doutor?
0: Doutor Vanderlei, que é candidato ao Senado também. Então, o doutor Vanderlei, ele não pontua tão bem nas pesquisas, mas ele impede aquele segundo voto que o prefeito levaria para a Marina ou para o Arthur. Ele fecha com o doutor Vanderlei. E isso impede o crescimento. Só que a gente também tem que observar que o eleitor não é de cabresto.
1: Claro.
0: O eleitor vota em quem ele quiser. E diversos candidatos a deputados estaduais e federais pedem votos também para esses candidatos. Tem vários candidatos que fecham com o doutor Vanderlei, ou que fecham com Davi Filho, ou que podem fechar também com Arthur, Marina ou Renan.
1: Muito bem, você falar em eleitor, voto de cabresto, eu quero aproveitar esse momento aqui que estamos no ar, onde tem muita gente nos acompanhando, para parabenizar a direção dessa rádio, porque em todo o processo eleitoral, você nunca reuniu aqui os funcionários ou os colaboradores, como é o meu caso, para tratar de eleição, nem pedir para votar em candidato que de repente o Moacir apoie e tal. Só porque eu tô dizendo isso, porque recentemente eu acho que você deve ter visto a questão do influencer Rico Melquides. Gravou um vídeo dizendo que se votasse em candidato A ou B, ele ia dar baixa na carteira, o chamado assédio eleitoral. E Moacir, você nos dá aqui uma liberdade de trabalho. Eu falo no meu caso quanto apresentador de um programa de jornalismo da Rádio Grande FM. E você dá não só para mim enquanto colaborador, mas para os funcionários dessa empresa a liberdade de até discordar do pensamento do voto, dizer que vota em fulano e tal. E a gente nunca viu aqui

0: correta de se trabalhar. Assim a gente mostra as situações e cada um tem a sua escolha.
1: Exato.
0: Ninguém pode impor situações a ninguém, até mesmo porque vivemos em uma democracia. Todos os dados que nós trazemos aqui são dados públicos. E esses dados públicos fazem com que pessoas que estão em dúvida, pessoas que estão analisando ainda o seu voto, votem em candidato A ou candidato B. Exato. A importância é a informação. Nós trabalhamos em empresas de comunicações que vivem justamente de levar para os ouvintes o que eles precisam para tomar
1: uma decisão,
0: individualmente, sua decisão.
1: Verdade.
0: E eu acredito que isso basila o pensamento de cada eleitor.
1: Muito bem. 15h24. Meu tempo já está estourando. O meu, né? Vamos lá falar da questão da presidência a nível federal.
0: Sim, sim.
1: Vamos lá. Gente, nós temos hoje pleiteando o cargo de presidente da República o atual presidente Luiz Inácio Lula da Silva do PT, tem como vice Geraldo Alckmin, pleiteando a reeleição. Flávio Bolsonaro do PL, que tem como vice Alfredo Gaspar, também do PL, pleiteando aqui o cargo da presidência. Ronaldo Caiado, PSD, com o vice Gilberto Kassab. Romeu Zema, do Novo, com o vice Eduardo Girão, do Novo também. Renan Santos, do Missão, tem como vice o Coronel Medina. Rui Costa Pimenta. Esse partido PSO, bola. PSO.
0: É um partido...
1: É novo esse partido, é?
0: Não, ele já tem...
1: Olha, pega a tradução desse partido. Partido PSO. É partido o quê? Tem como vice Antônio Carlos. Samara Martins, do UP. Tem como vice Raquel Brício. Estes Dias, do PSTU. Tem como vice Vanessa Portugal e Edmilson.

0: Muita, por exemplo, na eleição passada, o MDB tinha candidato à presidência da República e alguns governadores apoiavam outro candidato. O partido, às vezes, ele libera a base. Quando libera a base pode votar. Porque existem situações estaduais que envolvem ali intrigas e problemas que tiram. Hoje a gente teve, alguns dias atrás, 20 e poucos dias atrás, a gente teve uma ascendência grande do Augusto Cury.
1: Que... Eu falei do Augusto, não foi?
0: Ele não tá aí na relação que você... Ali, Augusto Cury.
1: Ah, tá aqui? Perdão. Avante. Perdão, Augusto, ainda tem outro, aí. Ainda tem o Leonardo
0: Avalanche,
1: do PRTB, perdão.
0: E Clariana.
1: Eu parei aqui.
0: Clariana Barão do
1: Pronto.
0: DC.
1: Ainda tem o Augusto também.
0: O DC, que é um partido criado por um alagoano, que é o João Caldas, que é pai do JHC. A gente analisa aí que alguns, o Augusto era um dos últimos, ninguém nem falava no Augusto. De uma hora para outra ele teve uma ascensão gigantesca, até meteórica. E aí a gente diz, será que ele vai para a disputa? E aí a gente chama muito do voo de galinha. Ele voou e caiu logo em seguida, porque ele chegou a pontuar 12%.
1: Galinha. É rapidinho, né? Voo de galinha.
0: Aí ele decola e rapidinho ele vai pro chão. Então ele teve essa votação, ele teve essa projeção nas pesquisas, todas elas o apontavam como uma crescente meteórica e rapidamente ele desidratou, como a gente fala nessa parte de análise político. Ele desidratou muito. Ele chegou a 12%, hoje ele está pontuando ali entre 5% e 6%, mas ainda continua na terceira posição. Nós tivemos a ascensão também do Romeu Zema, que estava em terceiro quando começaram as pesquisas. Ele acabou de renunciar ao governo de Minas Gerais, que é o segundo maior colégio eleitoral do Brasil.
1: Para pleitear a
0: presidência. Era um senador eleito, inclusive hoje alguns analistas até, não sei como ele não sai para o Senado, porque hoje ele está pontuando com 1%. 1%, 1,5% ali brigando por 2%.
1: Fico imaginando como é que não fica a cabeça de um político quando ele renuncia a um mandato para pleitear um cargo maior e que não pontua muito.
0: Exatamente. E isso aconteceu, se a gente pegar destes nomes que estão aí, o Flávio Bolsonaro é senador e estar candidato a presidente da República.
1: O Flávio é senador que tem mais 8 anos, tipo
0: não, Renan, ele não? Agora é exatamente o último ano de mandato dele.
1: Certo.
0: Ele entrou junto com o pai há 8 anos atrás.
1: Ele está fechando os 8 anos.
0: Está fechando os 8 anos agora. O Romeu Zema, ele era governador de Minas e renunciou para ser candidato a presidente da República. O Ronaldo Caiado era governador de Goiás, renunciou para ser candidato a presidente da República. E dos demais ali, acredito que ficam nestes que estão aí colocando sua candidatura. Também tem o presidente, Luiz Inácio Lula da Silva, que está pleiteando o quarto mandato.
1: E eu achei, o que me chamou a atenção agora quando eu li a lista dos candidatos, é que o Lula continua com o mesmo vice, o Geraldo Alckmin, né? Que já é o atual vice dele, né?
0: Que é paulista.
1: Não mudou, não foi o...
0: Que tentou a presidência por 3 vezes.
1: É, rapaz.
0: E nunca conseguiu. E fala-se que era muito uma briga que tinha ali, que o PSDB não podia ganhar do PT. E se a gente analisar todos eles naquela briga ali, tirando o ex-presidente Itamar Franco e o seu sucessor, eles todos perderam para o PT na sequência.
1: Bola, assim como nós falamos do governo, você acredita também que a eleição para presidente se define no primeiro turno ou teremos aí, como aconteceu com o pai do Flávio, um segundo turno?
0: Temos dois cenários aí. Eu trago aqui algumas pesquisas para que a gente analise, mas está acontecendo uma mudança que é jamais vista nas últimas eleições. Já, se a gente analisar hoje a quantidade de pessoas que dizem na pesquisa, até agora colocar

0: aprovada pela Quest, aprovação do governo, jamais um governo no poder teve aprovação tão ruim quanto a do atual presidente Lula. 50% dos entrevistados dizem que a atuação do presidente Lula, não aprovam a atuação do presidente Lula.
1: A atual gestão.
0: Isso faz com que todos os candidatos que estão abaixo, até com pontuação mínima ali, se você pegar o Caiado, ele está lá com 3%, 4%, 2%. Mas se ele for disputar com o Lula no segundo turno, ele está em empate técnico. Se você pegar o Augusto Cury, que está com 5%, mas se ele for disputar o segundo turno com o Lula...
1: Ele consegue um destaque.
0: Empate técnico.
1: Sei. Consegue aparecer.
0: Consegue disputar. Até o Renan Santos também disputa. Mas a gente vê que em todas as pesquisas hoje, no segundo turno, dá Flávio Bolsonaro em primeiro e Lula em segundo. Todas, quando eu falo, 90% das pesquisas. Eu trago aqui dados de 6 pesquisas que já apontam esse quadro. Se a gente pegar aqui a GERP, e são pesquisas dos últimos 10 dias.
1: Certo.
0: Não é nada antigo, não. A GERP, ela coloca Flávio com 50%, Lula com 43%. A Futura coloca Flávio com 48%, Lula com 43%. A Atlas Intel, ela coloca Flávio com 47,2%, Lula com 46,8%. A Poder Data coloca Flávio com 46%, Lula com 44%. O Datafolha, que é uma das mais importantes hoje no Brasil, coloca Flávio com 44%, Lula com 46%. E a Quest, que é inclusive da Globo, é lá no segundo turno. Então, assim, é uma eleição que a rejeição, os dois mais rejeitados estão indo para o segundo turno. E agora a gente vê, fazendo uma analogia, o que aconteceu em 2022. Nesse mesmo período, as pesquisas apontavam que Jair Messias Bolsonaro perdia do Lula por 12 pontos de diferença. E quando abriu as urnas, a diferença foi de 1 ponto.
1: Me diga o seguinte, em toda eleição nós sabemos que quando um candidato a presidente, a governo tal, perde, aí ele escolhe um candidato que foi lá para o segundo turno para apoiar. Um exemplo disso foi a candidata a presidente,
0: Simone Tebet.
1: Depois se bandeou para o lado do atual presidente no segundo turno e apoiou o cara.
0: Diversas falas, inclusive, dela...
1: contra ao cara durante a campanha, né?
0: Esculhambando no popular, o Lula, e depois... fez um acordo,
1: ministra, né? Ministra, né?
0: Fez um acordozinho para ser ministra dele.
1: Pronto. Nesse cenário atual, indo para o segundo turno, quem você acha que é candidato hoje que apoiaria quem?
0: Eu vou lhe dar números, inclusive, melhores do que o que você está dizendo. Porque quando a gente coloca que o candidato pode apoiar o outro, ele leva parcela desse público. Porque o eleitor, como a gente já tinha mencionado aqui, ele não tem coleira. Exemplo, se eu votei no Augusto Cury e o Augusto Cury vai votar com Flávio Bolsonaro, não necessariamente eu sigo o Augusto Cury. Eu posso votar no Lula. A mesma coisa, se o Augusto Cury for votar no Lula, eu não tenho que seguir o Augusto Cury. Posso votar no Flávio Bolsonaro. A gente tem aqui fatores que dizem o seguinte: dos eleitores que hoje, na pesquisa, disseram que vota no determinado candidato, o percentual segue um e um percentual segue o outro, e o outro percentual
1: segue ninguém.

0: não segue ninguém. Então vamos falar aqui dos eleitores do escritor Augusto Cury. De 100% dos que votam no Augusto Cury, 57% seguem Flávio Bolsonaro. 26% seguem o Lula. 15% minto. 57% seguem Flávio Bolsonaro. 15% seguem Lula. 26% votam branco ou nulo. E 2% são indecisos. Já do Renan Santos, de 100% dos eleitores que foram entrevistados, 44% votam em Flávio Bolsonaro. 30% votam em branco ou nulo. 21% votam no Lula. E 5% são indecisos.
1: Então essa é uma tendência de apoio provavelmente para o segundo turno.
0: Para o segundo turno. Uhum. Já o Ronaldo Caiado, dos eleitores que dizem que vão votar no Ronaldo Caiado, 36% votam no Flávio Bolsonaro. 13% votam no Lula. Os demais são indecisos ou... Aí, do Pablo Marçal, 72% dos eleitores que

0: perde, ele se interessa e vai atrás do seu oponente, que na campanha foi seu oponente. Quem busca quem?
1: Eu acredito que é uma busca insana. Se a gente analisar na eleição passada, diversos candidatos que falaram mal do Lula, ao final quiseram votar com ele.
0: Inclusive, é o exemplo Simone da Simone
1: Tebet,
0: né?
1: Soraya Tronic.
0: Exato.
1: O próprio vice disse que o Lula estaria voltando à cena do crime. E hoje é vice dele. Uhum. Então o Geraldo Alckmin fez esse mesmo análise. Mas isso não faz com que os eleitores daqueles candidatos sigam.
0: Bem, bem colocado.
1: Por isso que eu trago aqui a pesquisa aberta, onde ela mostra daqueles entrevistados quem segue e de que forma seguem.
0: Uhum.
1: Quando o candidato que perdeu declara voto para o outro candidato, ele vai ter que também fazer as suas justificativas. Até hoje, esses candidatos que a gente fala, eles tentam se explicar para o eleitor porque falaram de A e de B e depois se juntaram juntos com ele.
0: Uhum.
1: Se foi interesse pessoal ou se foi interesse político. E nunca foi bem explicado essas coisas. Porém, temos aqui bons candidatos que representam centros eleitorais importantes, como Minas Gerais, como Goiás, como São Paulo, que vão ter que se explicar para o seu candidato no segundo turno, para o seu eleitor no segundo turno, o porquê apoiar determinado candidato.
0: Moacir, tem algo mais que você quer acrescentar dentro do cenário para a presidência? Para a gente fechar aqui.
1: A gente vê hoje, analisando as imagens dos candidatos que estão percorrendo os estados brasileiros, a gente vê uma forte presença do Flávio Bolsonaro.
0: Então deixa eu incrementar aí a sua resposta, para você responder de uma forma mais precisa. Como você está vendo a aceitação de rua do Lula, que está na gestão, está no poder, pleiteando reeleição, para o Flávio, que está vindo colocando o nome pela primeira vez à presidência? Como você está vendo a aceitação?
1: A gente vê que o Flávio abraçou o eleitorado que não se imaginava, que o eleitorado do pai e da direita, que no primeiro momento ficou sem saber se o Flávio avançaria tanto, e esse público abraçou ele inteiramente. E o Flávio foi para onde ele era menos popular, que é o Nordeste.
0: Deixa eu fazer mais um adendo aí, falando do mesmo assunto. O Flávio está conquistando eleitor para Flávio, ou o Flávio está tendo muita gente que está o seguindo, admiradores do pai do Flávio? Qual é a sua visão?
1: Eu vejo que o Flávio acertou em algumas escolhas. Por exemplo, na eleição passada, o Bolsonaro brigava muito com a imprensa. Ele falava, na sua forma de falar, ele era meio ríspido, ele não vamos dizer, o pavio era muito curto.
0: O tom da voz elevada, né?
1: A forma como ele falava amedrontava muito o eleitor. E isso foi traduzido um pouco para as urnas. Ele não conseguiu o êxito em cima de uma retomada do Lula, que vinha de uma prisão e que o povo lembrava de bons governos que ele tinha feito no passado. Mesmo o governo da Dilma tendo sido um desastre, e o do Temer também, vindo o Bolsonaro de um governo complicado conta da pandemia.
0: E ele pegou o Lula recém saído da
1: cadeia. E aí o Lula saiu da cadeia no auge. E essa retomada do Lula se imaginava um governo que remetia ao primeiro governo Lula, que foi um bom governo. O segundo governo já foi um governo um pouco mais atrapalhado, aí veio Dilma, que foi um desastre, ela recebeu o impeachment. E aí vinha aquela esperança que naquele momento o Lula pudesse retomar o primeiro mandato. Então, naquele

0: Naquele momento, Lula veio e ganhou a eleição por uma diferença mínima de votos, 1%. E pegou um governo para administrar patinando. Não, ele vinha com bons dados, bons números, mas a forma de governar é totalmente diferente. Um tenta segurar os gastos públicos, o outro gasta mais do que arrecada. E como isso fecha? Na casa de ninguém, a conta fecha. No governo federal, também não. Então, o que é que o governo precisou fazer? Aumento de impostos. Foram 34 novos impostos para poder aumentar a arrecadação e assim ele poder segurar o problema. Então, quando a gente analisa isso, ele foi segurando a bomba, chiando, e agora ele precisa passar para alguém ou ficar com ela. O governo hoje tem problemas sérios. Se a gente
1: se fica com a bomba, ele tem um respiro de 4 anos, porque ninguém vai futucar, né?
0: Ou não.
1: Não, ninguém vai futucar, mas se ele passa a bomba, aí quem entra vai fazer uma varredura e vai vir muita coisa aí.
0: Vem muita coisa.
1: Não é isso que acontece?
0: Se você analisar, eu vou lhe fazer um adendo aqui, para a gente voltar para a análise da política, aceitação. Desculpe. Ontem eu estava precisando comprar combustível. Eu andei 4 cidades e os postos estavam sem combustível.
1: Oxe.
0: Eu comprei combustível há 15 dias atrás a R$6,39. Ontem eu saí de Penedo, São Sebastião não tinha, Junqueiro não tinha, eu fui para Arapiraca e comprei a quase R$8 o combustível.
1: Aqui tá 7 e alguma coisa. Aqui acho que é 7,9, 7 alguma coisa.
0: Hoje você, o combustível de Penedo deve estar acima de 8.
1: Não. Tá, é, 7 alguma coisa.
2: 7,14.
1: É.
0: Bote aí, Emanuel, por favor. Óleo diesel S10.
2: Ah, você falou do óleo diesel, né?
1: Ah, o diesel.
0: E eu acabei de comprar a 7,84. E todos disseram o seguinte: quem está indo pegar óleo na distribuidora em Maceió já está renovando o preço. Quem está indo buscar já está pegando preço novo. O pessoal está falando que está se segurando o preço por conta da eleição. Que quando acabar a eleição vai para 10. E se isso acontecer, a gente não consegue segurar essa bronca.
1: Sem passar para o consumidor.
0: Sem passar para o consumidor. Porque todo produto no Brasil ele é transportado por via terrestre.
1: Isso. Caminhões.
0: E a gente não segura o preço. Hoje você vai para dentro do supermercado, o seu carrinho está

da eleição, ele deu um aumento na cesta, no Bolsa Família, de 15%. Aí o eleitor que tem carteira assinada diz, mas o salário mínimo só subiu 7%. Mas o Bolsa Família subiu 15%. Então a gente fica com aquela briga de um com o outro e os dois ficam insatisfeitos. Porque o cara diz que vai dar 15%, mas é pré-datado, depois da eleição. Então, assim, eu vou dar 15% pro mês de outubro. Tá, mas anunciou agora. Aí ele anunciou ontem, eu tava vendo o guia eleitoral, que ele falou que vai reduzir o imposto da cesta básica a partir de janeiro. Mas janeiro, ninguém sabe se vai ser ele. Se ele queria ter esse impacto, para que ele falar no guia se não vai ser uma resposta imediata? É uma promessa que talvez ele não possa cumprir. Entendeu? Então, assim, o eleitor do Lula, ele está meio fadigado pela picanha que não chegou, pelas propostas que não foram tão bem claras. Mas ele ainda está na disputa com muita força. Tanto é que ele está em empate técnico com o Flávio Bolsonaro. Uhum. Então a gente não pode dizer hoje que tem um eleito. A gente pode dizer hoje que os dois estão na disputa. Só que o Flávio estava lá embaixo com uma distância grande e ele encostou a ponto de várias pesquisas já darem ele ganhando no primeiro turno.

0: De altos salários?
1: 20? Manual, quando a gente coloca essa quantidade...
0: Aqui. Deve ser o cabo. Já foi, pegou.
1: Quando a gente coloca essa quantidade de cargos comissionados, alguém vai pagar a conta. Quando a gente começa a ver despesas, por exemplo, de assistência necessárias, a gente tem que ver de onde vai sair esse valor. O governo, no ano eleitoral, ele coloca aumento do Bolsa Família. Aí, por outro lado, ele reduz a quantidade do Bolsa Família. Aí ele coloca o aumento. Quando a gente vê um rombo como acabou de acontecer no INSS, esse dinheiro foi pago, o dinheiro foi roubado por particulares, por pessoas e empresas que fizeram acordo com o governo e os bancos para poder tirar o dinheiro
0: do aposentado.
1: E aí a gente vê uma fala recente do presidente da República dizendo, mas o governo pagou eles. Não, o governo não tem que pagar eles, não. O governo tem que ir atrás de quem roubou, para que quem tem que pagar é quem roubou, não é o governo, porque aí a gente é roubado duas vezes.
0: Estamos pagando de novo.
1: De novo.
0: É.
1: Porque o cara roubou, mas eu não fui pegar o ladrão. Eu paguei o que o ladrão roubou.
0: Com
1: o
0: dinheiro do imposto da população de novo.
1: Ou seja, esse dinheiro...
0: Aí não, o governo devolveu. É.
1: O governo não tem que devolver. Entendeu? Então, assim, são situações como essas que acontecem que desacreditam. A gente fica procurando para onde colocar a mão.
0: Uhum.
1: A gente vê situações

0: Vai ter. Porque hoje a Petrobras subsidia o óleo, o combustível de uma forma geral. Ele subsidia para que a gente possa comprar mais barato, para que isso não seja um fator econômico durante o período eleitoral. Mas esse valor que está sendo subsidiado, quem vai pagar a conta? Porque é uma empresa pública também. Então, assim, são situações que a gente analisa que seria mais importante o governo pensar em reduzir custos, reduzir despesas, que não tem que sair da educação, que não tem que sair da saúde, muito menos da assistência social. Você não tem que diminuir o Bolsa Família, você não tem que diminuir o Vale Gás para que as pessoas saiam. Então a gente pega hoje a gente tem dois presidentes que têm projetos diferentes. A gente pega um que fala do STF, mas de alguns ministros do STF. A gente tem outro governo que defende os mesmos ministros. A gente tem um governo que defende o combate ao crime organizado e nomina quem deve ser combatido, como PCC, Comando Vermelho e milícias. A gente tem um outro candidato que diz que o crime tem que ser combatido de uma forma geral e não pontua. Isso está deixando o eleitor confuso.
1: Ô Moacir, vou fazer uma pergunta do nosso companheiro Luiz Dantas. Você responde para a gente fechar, pode ser?
0: Pode sim.
1: Ó, boa tarde Antônio e Moacir e a todos. Pergunta ao Moacir, Luiz Dantas, viu? Pergunta ao Moacir como ele vê a saída do Alfredo da candidatura ao Senado e a importância dele para Alagoas e Nordeste como vice-presidente na chapa com o Flávio. Haja vista que cogitava-se a possibilidade de uma mulher nessa posição, ou seja, na posição de vice-presidente ao lado do Flávio. Se cogitava antigamente uma mulher, é isso que ele está colocando. E como é que você vê a saída do Alfredo, que tinha uma... Todo mundo comenta que seria eleito Senado para pleitear a vaga de vice-presidente. Essa é a pergunta do nosso companheiro.
0: Eu queria agradecer a pergunta do Luiz Dantas, que é um profissional de imprensa da mais alta qualidade, que faz que faz uma colocação importante. Obrigado, Luiz. Vou tentar aqui trazer esse pensamento de por onde vieram essas decisões. Alfredo Gaspar, que tem um brilhante trabalho na Câmara Federal, esse trabalho de Alfredo Gaspar o qualificou para estar na disputa de Senado acima dos seus pares. As pesquisas apontavam que Alfredo seria eleito o mais votado do estado de Alagoas até a sua decisão. E olhe como foi. Ele foi para a convenção do partido, se lançou candidato, fez a ata da convenção e o Flávio Bolsonaro chamou ele já na noite depois da convenção para ir a Brasília, e às 10 horas da manhã eles anunciaram que Alfredo Gaspar seria o vice na chapa. É uma decisão difícil. Eu fiz essa pergunta ao deputado Alfredo Gaspar, hoje candidato a vice-presidente da República. E ele me disse o seguinte: como negar? Como eu posso negar um convite tão importante para o Brasil? Aí eu vou colocar para você o quão foi importante essa decisão para o Flávio. Alfredo Gaspar é um homem que tem uma trajetória de vida reta e uma trajetória de vida inquestionável, que a gente vê por diversos anos de vida pública, antes de entrar na política. Eu estava até ouvindo o Alcides Andrade Neto Sidoca falando em uma entrevista há pouco, dizendo que Alfredo Gaspar não é um político. Ele está na política há 4 anos. E em tão pouco tempo ele se alçou pelos trabalhos feitos na CPMI do INSS, Não, no

0: período que foi secretário de Segurança Pública. Ele não foi buscado para serviço do Flávio à toa. Flávio queria um nordestino. Flávio queria uma pessoa para dar respaldo por ser um candidato mais jovem. Se você analisar, ele está concorrendo com o Caiado, que tem 70 e poucos anos. Ele está concorrendo com o Lula, que tem 80 e poucos anos. Ele tá concorrendo com Augusto Cury. São pessoas mais experientes na vida política. E mesmo o Flávio sendo experiente na vida legislativa, nunca tinha ocupado um cargo de tamanha importância. E se você olha para o Flávio, se vê uma aparência mais jovem. A presença do Alfredo dá seriedade. Existiam cidades em Alagoas que se matava hoje e deixava amarrado para matar amanhã. Isso daqui nós vivemos aqui na cidade de Penedo, na cidade de Arapiraca, na cidade de Pilar, na cidade de Rio Largo, que se tornaram cidades mais perigosas do mundo. Nós vivemos aqui com medo de andar na rua.
1: E Alagoas já foi destaque em vários jornais por ser uma capital, um estado mais violento.
0: E hoje, graças ao trabalho de Alfredo Gaspar, o estado de Alagoas se tem uma sensação de crime menor.
1: O Luiz pontuou aqui que havia uma possibilidade de uma escolha de uma mulher para vice do Flávio Bolsonaro.
0: Existiam duas mulheres que estavam na disputa e são duas mulheres brilhantes. Uma é senadora pelo Mato Grosso, que é a Tereza Cristina, que ela representa o agro, foi ministra, inclusive, da agricultura. Um nome brilhante. E este nome foi barrado pelo seu partido, que era o PP. Existia um segundo nome também muito brilhante, de outra mulher fantástica, que já está anunciada pelo Flávio Bolsonaro para ser a próxima ministra da Economia, que é a que foi presidente da Caixa Econômica Federal. Talvez o Emanuel consiga pegar o nome, eu não tenho o nome dela aqui agora. Mas ela está fazendo parte da coordenação da campanha de Flávio Bolsonaro. E ela era do Partido Republicano, que também não liberou o nome dela. Que cada partido tem os seus. O partido PP é um partido de centro. Ele não quer se ligar um lado ao outro, ele prefere Daniela Marques, que foi presidente da Caixa Econômica Federal no governo Jair Bolsonaro. Então, esses nomes, eles foram cogitados e foram caindo pelo caminho
1: por questões de partido.
0: Por questões partidárias. E Alfredo Gaspar foi se fortalecendo pelo trabalho na CPMI do INSS, pelo seu trabalho de combate ao crime organizado. E aí o PL alçou o nordestino. Eu estive acompanhando algumas agendas públicas do candidato Alfredo Gaspar, e que o que mais impressionava era quando ele falava que tinha sido escolhido por Flávio Bolsonaro para ser vice, não porque era o Alfredo Gaspar, e sim porque ele representava o Nordeste, o brasileiro, ele representava o sertanejo brasileiro. E o público entrava em um certo delírio naquele momento. É importante que a gente coloque que esse momento de credibilidade se deu após a entrada do Alfredo Gaspar na chapa com o Flávio Bolsonaro. O Flávio Bolsonaro, quando o Alfredo Gaspar entrou na chapa, estava mais de 10 pontos abaixo da pesquisa. A gente tem aqui uma pesquisa que é da Polymarketing. Deixa eu ver se eu consigo puxar ela aqui, que ela é em tempo real. Eu estou com 1% aqui de
1: bateria.
0: De bateria, mas eu vou trazer ela aqui.
1: Tem um carregador aqui. O seu é tipo C?
0: É tipo C.
1: Tá não, um carregador externo? O seu aí? Seu carregador tá com ela?
0: Vou trazer aqui. Pronto, tá aqui. Tá abrindo. A Perplexity é uma das plataformas de apostas online que são internacionais. Se você pegar aqui em certo momento, o Flávio estava com menos de 40%.

0: e o Lula estava chegando acima de 50%. Hoje a gente vê o Lula abaixo de 42% e o Flávio com 57% no primeiro turno
1: nesse cenário.
0: A gente vê que a entrada do Alfredo, ele deu, quando o Flávio vinha caindo, quando o Alfredo foi anunciado seu vice, ele parou de cair e se estabilizou. O Lula, que vinha também numa ascendência, ele parou. A confirmação do nome do Alfredo Gaspar na chapa fez com que o Flávio começasse a crescer em todas as pesquisas de aquele momento até hoje. O Flávio vem crescendo todas as pesquisas semanais que são anunciadas. Essa semana a gente tem aqui o anúncio de diversas pesquisas. Vou até nominar as que estão saindo essa semana para a gente encerrar. E todas elas também, o Lula cai. A gente vem justamente no momento que na semana passada, para a semana que estamos, o Flávio passou o Lula. E a gente tem as pesquisas que estão saindo essa semana. Paraná Pesquisa, Índice, Data Trend, Data Census, TDL, Quest, Real Time, Veritá. Pronto.
1: Todas elas registradas na Justiça Eleitoral?
0: Diversas delas registradas, por exemplo, como a Quest, a Veritá, a Data Census, elas são todas registradas.
2: Paraná Pesquisa também.
1: Muito bem. 16:08, bola pra gente fechar. Não sei se você tem ainda carga aí, eu mandei para você isso aqui no seu pessoal.
0: Sim.
1: Pra gente dar aqui uma reforçada e ensinar o eleitor o passo a passo do cronograma de como vai estar na urna. Porque se o camarada chega lá, primeiro vota para federal e digita o número estadual, vai criar um bolo lá e vai emperrar.
0: É importante que você leve a cola. Olha, o eleitor ele pode ir para a urna com a bandeira,
1: isso,
0: com a camisa, com o botão, com o adesivo, pintado, com o que ele quiser. O que é que o eleitor não pode?
1: Aglomerar.
0: Ele não pode beber, ele não pode criar tumulto,
1: isso,
0: ele não pode ficar fazendo boca de urna, ele não pode ficar pedindo voto às pessoas que estão passando.
1: Manifestação.
0: Mas ele pode expor seu voto.
1: Isso, exatamente. Olha o homem aí.
0: Então ele pode. Chega, Luiz, pra cá.
1: Abra ali, por favor, mano.
0: Então ele pode mostrar o seu voto.
1: Sim.
0: A qualquer pessoa.
1: Manifestar seu voto. Ele pode.
0: Ele não pode mostrar o seu voto na urna. Isso. Ele não pode tirar foto do voto. Ele não pode filmar a votação. Ele não pode criar tumulto.
1: Verdade.
0: Então, é importante que você leve a sua cola, porque quando você votou na eleição anterior, você votou no vereador e você votou no prefeito. É muito fácil você votar em dois candidatos. Tanto que na eleição passada, eu fui votar e não tinha praticamente ninguém na fila. Todo mundo chega ali, vota rapidinho de manhã e vai pro Peba.
1: Um, dois,
0: vai
1: três, pro, quatro, vai pro, cinco, seis.
0: Vai pro São Francisco. Agora, a gente vai ver muitas pessoas que têm dificuldade de votar. Muitos idosos, muitas pessoas que ainda têm uma dificuldade, o analfabeto que está ali com dificuldade de votar. E a gente vai encontrar isso em todas as sessões eleitorais. Então é importante que você leve a sua cola. E como é a cola? Quem é o primeiro voto? O primeiro voto é para deputado federal. São quatro números. Você vai lá, digita o número do seu candidato e aperta no verde. Tive dúvida, acho que coloquei o número errado. Você aperta no corrige.
1: Tem como corrigir, né?
0: E você começa tudo do zero. Ah, se eu tiver no segundo ou no terceiro voto e errei o terceiro ou segundo voto, o que é que eu faço? Cada voto é individual. Você vota no primeiro, confirmou, você não vota mais pro primeiro.
1: Não vota não.
0: Você já parte do segundo para frente. Ah, eu não queria votar naquele candidato.
1: Já foi. Exatamente.
0: Votou, tá votado, vou pro segundo. Então você tem que estar lá já decidido em quem votar. Muita gente tem dúvida. Ah, eu não queria, não sei quem eu vou votar. Não vá para lá com dúvida. Vá para lá com sua colinha na mão. Ah, mas eu queria votar no candidato fulano e eu não tô com o número dele. Tem uma lista dos candidatos na entrada da sessão.
1: É, em toda
0: sessão. Toda sessão tem o número de todos os candidatos.
1: Verdade.
0: Você pode pedir ao presidente da sessão ou a um dos mesários aonde fica essa lista. Eles vão lhe encaminhar e você vai procurar na lista qual é o número do seu candidato. Você vai lá com a colinha na mão. Primeiro é deputado federal, 4 números. Segundo é deputado estadual, 5 números. Terceiro é o seu primeiro senador, 3 números. Depois é o seu segundo senador, 3 números. Aí vem o seu governador, 2 números. E aí o presidente da república, 2 números.
1: Muito bem.
0: Então você vai lá nessa ordem,
1: né?
0: E exerce seu direito cívico e elege os seus governantes.
1: Ok, 16 horas e 12 minutos, registrar aqui a presença do homem do Grande Rio Notícias, nosso companheiro que agora há pouco formulou uma pergunta pelo WhatsApp da Rádio Grande Rio, nosso amigo, não, estava vindo para cá, né? O nosso amigo Luiz Dantas. Moacir, da minha parte, grato por ter vindo ao nosso programa fazer toda essa análise do momento atual da política, do cenário atual da política, não só de Penedo, mas do Estado e também de uma forma a nível nacional. Dizer que esse programa está sempre à inteira disposição e que esse momento é um momento muito importante para o eleitorado de Penedo e região, porque a eleição não é municipal, é a eleição a nível Brasil, que é muito importante. Obrigado pela presença e parabéns pelas suas análises.
0: Muito obrigado, Antônio Silva, Luiz Dantas, Emanuel Rodrigues, que aqui estão. Queria fazer mais uma vez o apelo aos nossos ouvintes. Procure os candidatos mais próximos de vocês. Não será um candidato de longe que vai resolver o problema da sua região. Então, pense antes de votar. Não deixe de votar. Nós temos aqui 25% de pessoas que não vão votar por qualquer motivo. É uma quantidade muito grande de pessoas. Então, se organize. Nós estamos a 12 dias da eleição. Você já deve estar procurando o seu documento com foto. Você já deve estar procurando baixar o e-título no seu...
1: É importante falar sobre isso.
0: No seu aplicativo de celular.
1: Detalhe importante dentro desse assunto do bola. Você pode votar sem um título. Você não vota sem um documento de identificação. Se você não está com o título no dia da eleição, você mostrou sua identidade com foto, o mesário vai na relação lá, procura teu nome e tu vota. Tu não vota sem a identidade.
0: Sem a identidade com foto. Porque existem algumas pessoas que imaginam, se eu for com...
1: Sem o título.
0: Sem o título, mas com a minha profissional. É diferente. Ah, eu tenho o crachá da usina.
1: Funcional.
0: Eu tenho o crachá da prefeitura, eu tenho tal. Não funciona. Tem que ser um documento
1: oficial.
0: Oficial.
1: RG, habilitação, passaporte.
0: Passaporte. E aí, e lá você apresenta e o mesário vai abrir o seu, a sua numeração e você vai votar. Não deixe para a última hora. Se você abre o aplicativo do e-título, você vai ver se a sua sessão foi transferida para outro local. Você deixa para chegar lá às 4 horas da tarde. Aí você descobre que o seu local de votação mudou. Como você vai fazer para chegar
1: se
0: no outro local?
1: Deslocar até outro colégio.
0: Vai perder o voto. Então, vá cedo. Pegue o primeiro momento e fique depois despreocupado. Exerça o seu trabalho, o seu papel cívico. E vá para um local de lazer, e vá para um rio, vá para uma praça, e vá esperar a apuração para ver se o seu candidato foi eleito e vá comemorar essa eleição.
1: Obrigado, Moacir, mais uma vez.
0: Obrigado, Antônio. Obrigado aos ouvintes da Grande Rio FM.
1: Muito bem. 16 horas e 16 minutos. Com esse bate-papo super importante com o nosso analista político Moacir Andrade Filho, eu termino o nosso programa Voz da Cidade, 16 e 16. A partir de agora tem Programa Derrubado com Emanuel e Sandra Maurício até às 18. Tchau.
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Deus Pai de bondade, Criador de todas as coisas e santificador de todas as criaturas. Suplicamos, Senhor, a tua bênção e proteção sobre este local de trabalho. Que a tua graça, Senhor, a salvação de Jesus Cristo e a consolação de teu Espírito Santo habitem dentro destas paredes, para que sejamos abençoados e prósperos, e que não haja contenda nem desunião. Afasta, Senhor, deste local de trabalho todo o mal. Que teus anjos de luz acampem dentro e ao redor deste estabelecimento. E somente a paz, a união e a prosperidade. Os que retiram deste lugar o sustento da família, para que saibam que só o Senhor é Deus.

0: chamado, gente!
1: É, mano!
0: Gostou dessa moda?
2: Gostei, muito popular, muito boa e tá cheio de corno por aí. Tá cheio de chifrudo por aí, vamos aceitar, gente.

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São 4 horas e 46 minutos. A gente continua aqui com o programa Derrubado nessa tarde de quinta-feira, dia 24. Tem Luan e Vanessa, 4 semanas de amor.

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3: Muito bem, são 5 horas e 54 minutos, 5h54. Vamos finalizando por aqui esse programa diferenciado, né? Que hoje foi diferente. Hoje foi diferenciado esse programa aqui, viu? Mas agradecer a todos, dizer que na sequência temos o programa Grande Rio Esporte, aqui na noite da Grande Rio FM, a partir das 18 horas com Valdo Fernando, Valbert Lima, Valder Lima, das 18 às 19. Eu volto amanhã, se Deus quiser, amanhã quinta-feira, né? Hoje é quinta, amanhã é sexta, né? Hoje é, ixi, Maria, já sextou amanhã já, graças a Deus. Então amanhã, sexta-feira, tem mais programa Derrubada a partir das 2 horas, 2 e um pouquinho, né, Luiz? 2 e um pouquinho, por aí vai. Hoje foi até as 4 horas da tarde, meu irmão. Mas foi um momento especial, um momento diferente aqui, falando de coisas importantes aqui pra nossa região com o nosso diretor. Então é isso, viu? Agradecer a todos que ficaram aí com o radinho ligado. Amanhã a gente volta, eu chego sempre ao meio-dia junto com meu amigo Antônio Silva e o programa A Voz da Cidade. Amanhã o Luiz tá por aqui, 5 horas da manhã. Amanhã tá tranquilo, né, Luiz? Tá melhor, né?
4: Melhor.
3: Ah, graças a Deus. Já tá com a voz meia cansada um pouco, né? Mas amanhã ele estará por aqui, se Deus quiser. Boa noite pra todo mundo e vamos finalizando aqui com Amado Batista e Folha Seca.

Ah, é demais. Criança é demais, né? Amo essas crianças minhas, meus netos, hein?

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abraço, boa noite, gente amiga de Penedo, de toda a capital do Velho Chico, a minha querida Ouro Preto do Nordeste. São 18 horas e 18 minutinhos. Estou chegando com a voz de Arazão para mais edição do nosso Grande Rio Esporte. Edição desta quinta-feira, 24 de setembro de 2026. A partir de agora, a nossa equipe campeã no esporte, liderando toda a região do Baixo São Francisco, vai falar de esporte para você, torcedor. Valde Fernando, Valberto Lima, Valde Lima, meu comentarista eclético hoje, retornando às suas funções também no técnico Mesa Som e o Efeito. E nosso programa de hoje traz em destaque para você: começou a Liga das Nações das Seleções da Europa, com 8 jogos na tarde de hoje. Brasil está pronto para fazer primeiro amistoso na Austrália, pós-Copa do Mundo. São 8 remanescentes do fracasso da Copa do Mundo. É dos Estados Unidos que estão escalados para jogar amanhã, e 4 novidades, tá certo? No time do Ancelotti. Também vamos confirmar aquilo que a gente falou ontem no programa aqui com o Valberto Lima. Penedense disse que estava batido o martelo com a comissão técnica. Eu disse aqui 3 nomes e eles foram oficializados hoje em uma nota na rede social do Clube Ribeirinho, já dizendo toda a sua comissão técnica para a temporada 2027. Vem aí o Campeonato Municipal de Futsal, que tem time para ninguém botar defeito. O negócio é data para jogar. Vai ser jogo segunda, terça, quarta, quinta, sexta, sábado, domingo e volta, porque o que tem de time para o Campeonato Municipal de Futsal não tá no calendário. Mas vamos lá, é tudo isso aqui agora com o nosso timaço do Super Time do Rádio, que traz para dar o boa noite o meu ídolo, garotão, comentarista eclético do Super Time do Rádio.

0: Boa noite, Valdir.
1: Boa noite,
0: amigos
1: rapaz.
0: Ouvintes da Grande Rio FM. Chegando na noite desta quinta-feira para deixar o torcedor muito bem informado.
1: É, rapaz. E você, dois dias de folga, né? Tava no trabalho e realmente fez falta aqui no programa, né, rapaz?
0: Nada, rapaz. O Valbert Lima veio pra cá, não foi?
1: O Valbert veio, rapaz. Eu, os dois dias aqui, deu uma assistência muito boa, né?
0: Aí Valda, entra Valbert
1: e... É, né? Tá em casa. Tá em casa. De mano pra mano, né? É, rapaz, não tenha dúvida disso. Mas a gente vai trazer novidade no programa, dizendo para o nosso torcedor que hoje tem bolão, tá certo? E bolão vai ser do jogo amistoso da seleção brasileira, que vai ter amanhã, 7 horas da manhã, contra a Austrália. Tomando café, acordando cedinho, essa pós-seleção Copa do Mundo, que não vai mudar muita coisa, porque se tem 8 remanescentes da última Copa do Mundo, não mudou muita coisa, não é verdade?
0: É,
1: não mudou, hein?
0: Teve não mudança.
1: Não teve muita mudança. Então já eu vou aqui ver a seleção do Ancelotti, que eu vi hoje no Globo Esporte, a seleção que ele falou, tudo mais, recebido com festa no lugar da partida que vai ter na Austrália, com a bênção dos anjos, da natureza, onde começa toda a vida. Então foram purificados a seleção brasileira. Espero que essa purificação dê sorte a ela. A partir de agora, pós a Copa do Mundo. Mas antes disso, Valder, deixa eu falar que começou hoje a Liga das Nações da UEFA. Tem Liga A, Liga B e a Liga C e D. Mas hoje a gente vai trazer os jogos que aconteceram agora à tarde, que foram os seguintes. Na primeira rodada, na Liga A, a Noruega venceu a Dinamarca por 3-2, Holanda e Alemanha fizeram um bom jogo e ficaram em 1-1, Portugal, na estreia do JJ, Jorge Jesus, no time português, ele que é de Portugal,

Tem a Lituânia, Azerbaijão e o Liechtenstein, tá bom? Então são esses aqui da Liga ED. Aí você vai lá para a classificação da Liga B, que você tem três, quatro grupos. Aí você tem seleções de topo aqui. Aí você vê, a Suíça não estreou, tem Suíça no grupo 1, Macedônia do Norte, Escócia e Eslovênia. No grupo 2, tem Irlanda do Norte, Ucrânia, Hungria e Geórgia. No grupo 3, teve jogos hoje. A Áustria ganhou, tem 3 pontos com o Kosovo, que tem 3 pontos, que derrotaram Irlanda e Israel, respectivamente. E o grupo 4 não estreou ainda, vai ser amanhã. Tem Suécia, Polônia, Romênia e Bósnia-Herzegovina, tá certo? Esse é o grupo 2. Aí você vai lá para, cadê aqui? Deve ser o grupo 1. Aí o grupo 1 você vai ver aqui. No grupo 1 você tem aqui as seleções que não estrearam e vão estrear ainda. França, Turquia, Itália e Bélgica. Aí no grupo 2 estrearam hoje. Grécia venceu, lidera com 3 pontos. Alemanha e Holanda, que é Países Baixos, é Holanda, empataram em 1-1 ponto cada. E a Sérvia, que vai jogar com a Sérvia, olha, perdeu para a Grécia. Vou hoje esse jogo. Aí o grupo 3, não houve estreia das seleções, que tem República Tcheca, Croácia, Espanha e Inglaterra. E no grupo 4, que teve os jogos de hoje, Noruega venceu, Portugal venceu, Dinamarca perdeu, País de Gales venceu, perdeu para essas duas equipes, Noruega e Portugal, respectivamente. Tá certo? Tá aí, portanto, porque na data FIFA, que vão ser 3 jogos agora no novo calendário, depois da Copa do Mundo, aí você tem a Liga das Nações também da UEFA em evidência com as seleções mais importantes da Europa. Mas agora a gente vai falar para o torcedor, Valdo, eu quero, tinha aqui combinado com você, exatamente sobre a seleção brasileira, já que esses 2 dias você estava completamente fora de sintonia, porque estava fazendo um curso lá no Sebrae, pela sua empresa Prestec, e ficou meio fora de sintonia sobre a seleção brasileira. Seleção brasileira que vai fazer seu jogo de estreia pós-Copa do Mundo amanhã, às 7h da manhã. O técnico Carlos Ancelotti aprovou publicamente a mudança nas regras do futebol brasileiro, que vai reduzir de forma gradual o limite de atletas estrangeiros a partir do próximo ano. Ele diz que a redução de estrangeiros no futebol brasileiro é um aspecto muito importante para dar oportunidades ao talento brasileiro e, cadê aqui? E que é muito mais também uma oportunidade para todos do campeonato brasileiro. Aí você vê a seleção brasileira para o jogo de amanhã. A gente tem perfeitamente que a seleção brasileira vai ter novidades. O Hugo é o goleiro, tá certo? A defesa, você só vai ter o Marquinhos, capitão do time. Ele continua titular da seleção. O lateral direito e o lateral esquerdo vão ser os mesmos que estavam na Copa do Mundo. Aí você vai ter lá na frente o Brasil com aquele meio de campo. Você vai ter o Danilo e vai ter o Guimarães, Bruno Guimarães, não é isso? É meio de campo da seleção brasileira, mas ele vai no 4-2-4. Você sabe que ele vai botar 4

0: pensamentos, novas ideias, que nem o Brasil. O Brasil do Ancelotti está voltado para a renovação. Tem um ou outro que ainda são figurinhas carimbadas nas convocações do Ancelotti, mas vamos ver o que vai acontecer com esse Brasil, novo Brasil, com a nova cara, com muita gente nova, e a esperança é que faça um bom jogo. É claro que essa data FIFA aí, ela vem para movimentar as seleções. Tem gente que gosta, tem gente que não gosta. Eu praticamente eu não gosto. E nesse momento que está o futebol brasileiro, eu preferia estar aqui conversando, comentando sobre o Brasileirão.
1: Brasileiro também.
0: Que está pegando fogo.
1: Com certeza, também.
0: Porque essa parada aí de 17 dias para comentar sobre o Brasil, que eu não sei nada.
1: É.
0: Se você perguntar até os repórteres da Globo, eles vão dizer a mesma coisa. Ele não sabe nada.
1: Só um pouco disso aí que eu falei de quem vai ser o time, esse aí.
0: Eu estava assistindo um programa jornalístico de esporte e o Roger Machado disse: rapaz, eu preferia o Brasileirão.
1: É.
0: Porque eu não sei nada. Eu fui escalado para a transmissão, mas eu não sei de nada.
1: E você tem uma ideia: a grande novidade do comandante italiano está no setor ofensivo, como eu disse. Uma formação com Estevão, Rafinha, Endrick e Vinícius Júnior. Atuando juntos desde o apito inicial, que nunca atuaram juntos. Vai ser a primeira vez que vão jogar esse quarteto de ataque. E esse duelo vai marcar a primeira oportunidade de Estevão como titular no Brasil, sob a batuta do Ancelotti. Meu campista e a defesa também apresentam novidades e mescla entre experiência e renovação. Então vamos lá. O Brasil vai a campo amanhã, torcedor, que é o jogo do nosso bolão, porque a Austrália vai ter reformulação também do time que foi para a Copa do Mundo, dos Estados Unidos, México e Canadá. A Austrália reformou. Não vai estar presente 11 jogadores que estiveram na Copa. Dá pra você ter uma ideia. Deu oportunidade também a jovens talentos, como está dando aí a seleção brasileira. É formulação grande. Aí o Brasil, time definido, oficial. Para amanhã é Hugo Souza, Mateuzinho, Marquinhos, que é o capitão, Vitor Reis e Douglas Santos. O meio de campo com Danilo e Bruno Guimarães. E o ataque, esse que eu disse, Estevão, Rafinha, Endrick e Vini Júnior. Pronto, é o time oficial do Brasil para amanhã, Valdé.
0: É um time que pode dar trabalho à Austrália, pode encantar o torcedor, mas ainda, de certa forma, é um torcedor que está acanhado, que não está tão empolgado assim, e você tire pelo horário, né? 7 horas da manhã é um horário muito ruim para você assistir um jogo, e vai pegar todo mundo de surpresa. Vai ter gente que vai acordar, que vai atrás de um jornal, e tá lá a seleção brasileira jogando, porque não sabe. Mas é um time aí que o Ancelotti tem de melhor nesse momento, e tomara que faça uma grande partida e que vença a Austrália. Mesmo jogando lá na Austrália, o Brasil vença e consiga aí, de certa forma, tirar um pouco a imagem da Copa do Mundo, que vai demorar um pouquinho, mas é bom para esses amistosos venham para poder a gente tirar um pouco da imagem daquela Copa do Mundo, que foi decepcionante.
1: Claro, e dizendo para o torcedor que a partir de agora, Valder, ele já pode ligar para o nosso WhatsApp 3551-6600 e dar o palpite do seu bolão, valendo o super brinde do nosso grande Rio Esporte, para dizer da Brasil, da empate ou da Austrália nesse primeiro jogo pós-Copa do Mundo da seleção brasileira, tá bom? Então é o nosso bolão dessa quinta-feira, para evidência desse jogo e da data FIFA com o Brasil, que nós vamos ter aí que apresentar para o nosso torcedor se fazer presente e ter a sua participação. Vamos então agora falar de Penedense no nosso programa?
0: Vamos lá, que eu soube que o Penedense já confirmou a sua comissão técnica, é isso mesmo?
1: Exatamente, rapaz. O Penedense. Penedense confirmou.
0: Não só o treinador, foi a comissão técnica.
1: Foi como ele aí, foi apresentada essa comissão técnica, que a gente estava naquela expectativa, exatamente ontem, quando foi feita uma live do presidente, o Aerto Reis, com a presença da sua diretoria, em parte, e também o secretário de esporte do município, o Juca Vasconcelos, que apresentou exatamente a comissão técnica. Ele disse que tinha definido a seleção, bateu o martelo, mas o martelo foi batido.

0: batido, mas ele não divulgou o nome. Então a gente aqui, no programa ontem, com a participação do garotão da galera, o Valbert Lima, eu tinha dado, eu digo, ó, bateu o martelo e não disse, mas eu vou logo dizer quem é o técnico. Só falta anunciar que é o Bebeto, tá certo? É o Bebeto Moraes, que é o técnico do Penedense. Tem outra coisa, ele vai ter o gerente de futebol já definido, Erivaldo Domício, que é o Urio, que vai ficar para fazer essa parte do departamento de futebol do Penedense funcionar, que não funcionou este ano, não é verdade? Que deixaram de pegar o Erivaldo Domício para fazer uma coisa para ele boa e ter a evolução no time do Penedense. Exatamente, não deu certo. Mas, corrigindo o erro, a diretoria foi anunciada hoje no Instagram do Penedense, tá aqui para você ter uma ideia. O Esporte Clube Penedense confirmou o retorno do técnico Bebeto Moraes para comandar a equipe temporada vindoura. A diretoria do departamento de futebol também foi anunciado, como eu dissera, pelas redes sociais, pelo presidente do clube, Ayrton Reis, e é esta daqui, galera, se liga. Técnico Bebeto Moraes, auxiliares são dois, o Rogério Carioca e o Lucas Araújo, que está trabalhando na equipe sub-20 do Penedense, foi aproveitado para se auxiliar ao lado do Rogério Carioca. Gerente de futebol, está de volta o Penedense, o Erivaldo Domiz, e o supervisor mesmo do ano passado, que foi o Silvio Romero. Então, esta é a equipe. Agora faltou só o preparador físico, que não foi anunciado. Estão ainda em negociação com ele. Já vai, Netinho? Foi rápido assim?
1: O de goleiro já foi...
0: Não disse aqui. Nem do, falta, não, né? Falta o de goleiro e falta também o preparador físico. Esses dois, né?
1: Pronto, então agora com o Bebeto já anunciado, acho que ele tem mais tranquilidade e liberdade de negociar os outros membros da comissão técnica, juntamente com o Erivaldo, com o próprio Ayrton, para que o Penedense forme realmente um time competitivo para o Campeonato Alagoano e Copa Alagoas do ano 2027.
0: Sabendo que o Penedense no mês que vem já começa a trabalhar com essa base, que vai dar chance aí para ele, essa base, para se preparar na visão do técnico e os seus auxiliares, e consequentemente depois que ele vê uma data fixa aí para ele, dizer, olha, vamos dar essa chance aí de todo mundo para ter um aproveitamento. Depois eu vou escolher, passo uma relação para a diretoria saber quem vai ficar e quem não vai. Vamos contar quantos daqui? 5, 6? Porque o resto vem de fora. Não vai pegar e dizer, vai ser 15 de casa e traz 2 de fora? Rebaixado para a segunda divisão. Não, Walder? Vamos ser realistas, futebol é assim.
1: Mas assim, né? O alagoano, ele ainda falta muito para chegar até lá. Mas é importante o Penedense dar esse pontapé inicial para poder o Bebeto, com calma, fazer o seu time, fazer o seu planejamento. E o Ayrton, por N oportunidades, veio já aqui na própria Grande Rio FM falar que aprendeu muito nesse ano. Não vai acontecer mais o que aconteceu com o técnico
0: Alisson Dantas.
1: E tomara que ele realmente, com o Bebeto, forme um grande time e que possa levar o Penedense para vitórias, porque é isso que o torcedor quer, vitórias.
0: Com certeza, não tenha dúvida disso. Então vamos esperar que daqui por diante, com a comissão técnica anunciada, as notícias do Penedense, aos poucos, elas vão sendo pautadas para a imprensa fazer a sua divulgação via redes sociais do Esporte Clube Penedense. Vamos ao break comercial?
1: Agora não break, daqui a pouco a gente volta.
0: A gente volta para falar do Campeonato Municipal de Futsal Masculino.
1: 56 times, né?
0: Tem 1000 times aqui, vão participar, 1001 times.
1: Até amanhã.
0: Aí vão jogar até terminar a administração do Ronaldo.
1: Do Ronaldo, né?
0: Até terminar.
1: Até o fim.
0: Até terminar a
1: mandar. Até de Neópolis tem.
0: Até, tem o meu, pai. Você tem
1: nada
0: muito?
1: Contra o...
0: Não.
1: O Sergipe, Neópolis, nada
0: contra. 1, 2, 3, 4, 5, 6, 7, 8, 9, 10, 11, 12, 13, 14, 15, 6, 7, 12, 9, 21, 2, 3, 4, 5, 6, 7, 8, 29.
1: Faltou 1 para fechar 30.
0: Então, vai terminar daqui a 2 anos esse campeonato.
1: É verdade, é complicado.
0: Ah, Jesus, é um fator a gente
1: vai volta. Ter muito jogo bom, como terá também muito jogo ruim.
0: Ruim, e vai ter chave, tu acredita que as chaves vão ser tudo de 3 times. Aí tem que dar 2 jogos, perder os 2 votos, só fica o primeiro pra ir pro mata-mata, vai ser assim.
1: É, quando tiver no mata-mata, ó, então volta, você não me pergunta de jogo,
0: certo? Não, só...
1: Só me pergunta quando tiver nas quartas, nas
0: semis. E nas semis, pronto, exato, fique tranquilo.
1: Eu vou lá olhar.
0: Fique tranquilo.
1: Vamos ao break?
0: Vamos ao break.
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0: De volta, garotinha, nas ondas da imaginação da nossa grande Rio FM 99.1 e o nosso grande Rio Esporte. Deixa eu dizer agora pra você, galera, notícia da Secretaria de Esporte do município, que dando continuidade às informações sobre o Campeonato Municipal de Futsal Masculino 2026, essa é uma nota pelo assessor de imprensa da secretaria, que é um amigo e guia turístico, Daniel, que nos passa a informação pelas redes sociais, está informando que a reunião arbitral será realizada no próximo dia 1º, quinta-feira que vem, de hoje a 8, dia 1º, às 19 horas, na sede da Secretaria Municipal de Esporte, ali no estádio Alfredo Lee. Na ocasião, serão discutidas e definidas todas as regulamentações e demais questões relacionadas à competição. Contamos com a presença de todos os representantes das equipes participantes. Vamos lá. Prepara um copo de água aí para eu tomar depois que eu li esse nome aqui todo. Uhum. Vamos lá. Campeonato é equipes confirmada. Equipes confirmada. Não é possível que tenha mais alguma para confirmar.
1: Pode entrar ou como pode sair.
0: Pode, né? É. Depois de confirmada, né? É. Vamos lá, tem 29 equipes no futsal que vai passar 2 anos aí pra terminar. Vamos lá, ABC Futsal Clube, Futebol Clube Santa Cecília, Inter Grêmio, Elite Futsal, América, Barca Furada, esse aqui não vai ganhar de ninguém. Barca Furada, né, Valdo? O nome? Barca Furada. Amigos do Quilombo, Manibu Futebol Clube, Free Fire, ó, tem até esse nome de cigarro, Free Fire, Falcões, Esperion, onde vem isso aqui, Esperion?
1: Quem sabe lá.
0: Quem sabe, como é meu pai de céu, olha. Real Fênix, Real Betis, Neópolis Futsal, Juventus, Flamengo, Chapecoense, Danúbio no Futebol Clube.
1: Olha o Danúbio.
0: É, pai. Nordeste, Nordeste SC, será que é, tem aqui SC, Santa Catarina. Será?
1: Esporte Clube.
0: Hein?
1: Esporte Clube.
0: Esse é Esporte Clube.
1: Esse é Esporte
0: Clube. Eu sei, mano, eu sei. CAPS, olha aí, o CAPS FR. O que significa?
1: Tem o CAPS, é?
0: É, tem CAPS FR.
1: Isso aí eu não vou não pra esse jogo.
0: É, isso aí eu não sei não. Será que o Santo tá lá?
1: CAPS o quê?
0: FR. Futebol,
1: futebol e regatas.
0: Futebol e regata, né? Então tá aí. Tô
1: inventando moda.
0: O CAPS, vai entrar o CAPS. Olympus Futebol Clube, Central Futebol Clube, Botafogo do Catrapó, lá de Igreja Nova, Real Celtic Futebol Clube, Resto do Mundo e União São Brasense, olha aí, Resto do Mundo vai fazer uma seleção boa, que vai fazer...
1: É, o Rodrigo não entra pra passear não.
0: É, não entra, Resto do Mundo com União de São Brás.
1: Então, fez
0: vai,
1: a
0: vai fazer aí, um time bom.
1: Vai ser um time aí a ser aqui observado.
0: Aqui já sabe, não entra pra brincar o Resto do Mundo.
1: De jeito nenhum.
0: Tabajara, que já participa de competições, o Arsenal também, tem a Onda Azul e tem Santa Luzia. Total, 29. Quando começar o campeonato, a gente vai ver. Vai ter
1: arbitral ainda?
0: No dia primeiro. No dia primeiro vai sair definido tudo. Vai sair definido tabela, regra, competição, como é que vai ser, etc e tal. Não é mesmo?
1: Muito bem.
0: Vamos lá então, tá dado o recado aí da Secretaria Municipal de Esporte. Secretário Juca Vasconcelos, que é difícil de atender o celular, meu pai do céu. Vou mandar ele botar no mato o celular dele, nunca atende, né, pai?
1: Não presta, né?
0: Não, pai, não presta não, pelo amor de Deus, parece que é um lanterninho o celular dele. Não atende nunca o celular, não sei, os caras têm até medo de dizer o Juquinha. De dar o recado, eles têm medo de dizer tudinho. Eu não, tô dizendo no ar aqui. Juquinha, atende o telefone, pelo amor de Deus.
1: Vixe.
0: Não é não, rapaz? Não atende quando a gente liga.
1: Vamos aqui do WhatsApp.
0: Vamos do WhatsApp. É o nosso bolão, vai começar agora, interagindo com você no 3551-6600. Eu quero o seu palpite, hein, Valbert? Mande o palpite de Brasil e Austrália, garotão.
2: Espero que essa purificação...
3: Boa noite, Valdo Fernandes, Valdelino e Valdo. Vou botar pra cá, da seleção. Vai ser 1-0 pra seleção, viu? Bom trabalho, meu amigo. Ei, mas pera, diga quem encontrei hoje. Os no Bal Vermelho.
0: Pato Broco.
3: Pato Broco disse que não tá mandando lá pra você porque ele tá sem rádio. E aí? O Pato Broco. Rapaz, tô sem rádio. Eu vou falar com o Pato Fernando pra comprar pra você. Pra Valdo Alimivaldo. Aí vou mandar um raio pra você. Tá certo, beleza.
0: Ai, Jesus.
3: E manda um alô aí pra Selma, pro José, e manda aí pro Adail e o Bamba.
0: Deu. Valeu.
3: E a Jéssica aí, Roberto, rapaz.
0: Valeu, cara!
3: Chama na bota,
0: pai. Chama na bota.
3: Chama na bota aí, viu?
0: Viu, viu.
3: E o Gel, rapaz.
0: Olha, Gel, locutor da Alemanha, é isso aí.
3: Tá mandando aí Zé Padeiro, rapaz.
0: Certo, Zé Padeiro?
3: Programa aí todos os dias,
0: viu? Viu, todos os dias. Valeu, irmão. E aí, Valdir, vamos fazer uma vaquinha pra comprar um rádio pro Pato? Eu não sei quem, se ele tá bom da cabeça ou não, né?
1: Que fazer Pato?
0: Sim.
1: Tá, sim.
0: Tá, né? Ele dizia que não tem dinheiro pra comprar um rádio. Eu vou pedir a filha dele lá, minha colega na escola.
1: Quem não tem?
0: Vou pedir a sua filha pra dar um rádio a você, viu? Quando ela receber dinheiro, viu, Pato Branco? Vou pedir a Gabi. Gabi, dê um rádio pro seu pai, que seu pai tá sem rádio. Vamos lá, garotão.
4: Boa noite, Walter Fernando.
0: Boa noite. Lucas
4: Gabriel, vou passar um placar. Meu placar é 2-2. Vou passar pro meu pai.
5: Boa noite, Walter Fernando.
0: Boa noite, irmão.
5: Vou passar meu placar.
0: Diga aí.
5: Meu placar é 2-1, Brasil.
0: Viu, irmão?
5: Vou passar pra Sandra.
0: Fala, Sandrinha.
6: Oi, Walter Fernando.
0: Oi, amiga.
6: 3-0, Brasil.
0: Essa é demais.
6: Um abraço aí, viu?
0: Um abraço.
6: Para todos.
0: Pra você também e a família aí. Um abraço pra vocês. Vamos lá, garotão. Quem vem aí, Walter?
7: Boa noite, Valdo Fernando.
0: Aí ele, o homem dos gols que ninguém viu.
7: Estamos aqui na escuta do seu programa, que é audiência total. E querendo aproveitar, mandar o placar do Rei dos Gol. Brasil 3-1. Na estreia desse novo elenco aí que o Ancelotti convocou. Foi meu palpite 3-1. E quero aproveitar e mandar um abraço aí pra minha mãe Magna, pro seu Paulo da Guanabara, pro seu Lila do Peixe, mandar um alô pro Jorge Pato Broco. Quero mandar também um alô pro seu Carlinho lá do Campo Redondo, pro meu amigo Beto dos Peixoto, que é um cara que eu respeito. E quero mandar um alô pra minha amiga Selma, aqui no Levantamento Pinheiro, aqui no Bal Vermelho, pro filho dela, Moisés, que tá na escuta do programa.
8: Caiados, Renan Santos.
7: E não poderia deixar de mandar um alô também pro presidente e fundador do América do Raimundinho, meu amigo Gininho, e pra todos que fazem parte da família América. Muito obrigado pelo espaço. Que Jesus Cristo dê paz e saúde ao senhor e toda a família. Um abraço, tô na escuta.
0: Valeu, meu irmão. Um abraço pra você também, pra toda a tua família. Obrigado aí pelo carinho de sempre. Fala, torcedor.
9: Boa noite, Valdo Fernando. Boa noite, Valber. E Valder.
0: Boa noite.
9: É o Valdério. Estou na Travessa Pedro Damião aqui, viu? Eu, o Tonho, o da Medida, o Jupira, o Coroa, tá aqui na sua escuta, viu?
0: Viu, amigo?
9: Tá certo?
0: Tá certo.
9: Dá um alô pro Chama na Bota.
0: Chama.
9: E o Zé Padeiro. E o meu placar aí, viu? Vai ser 3-3 amanhã, viu?
0: Ih, meu pai do
9: Brasil
0: céu.
9: Brasil e Austrália. 3-3. Boa noite.
0: Boa noite. Eita pelada.
9: Tô na sua escuta. E amanhã vou lá buscar meu brinde, viu?
0: Viu? Pode vir pegar seu brinde, viu? Você e o Paulo da Guanabara, vem amanhã pegar o brinde. Não mande o Barbosa, que se o Barbosa vir, ele não levará o brinde. Só vai levar o Paulo da Guanabara, que eu já mandei vir aqui, viu, Babó? Você perguntou aí ao Walder, viu? Mas acontece, eu já mandei e vocês não estavam escutando o programa pra vir aqui. Então vem na sexta-feira, amanhã. Vem o Walder, vem o Paulo. Você não vem, você pode trazer ele, mas você sozinho não leva um brinde. Só o Paulo. Não é não, Walder?
1: É isso aí.
0: Senão você fica.
10: Boa noite, Walter Fernando. Vou dar um palpite aí, viu, pai do Brasil, viu?
0: Viu, Zé?
10: É 2-0 para o Brasil amanhã, viu, Walter Fernando? Uma boa noite, meu amigo. Que tá falando com você, meu amigo. É o Zé da Dedé, viu?
0: Isso aí, garotinho. Boa noite, irmão.
10: É 7 horas da manhã esse jogo, né, Walter?
0: É, 7 horas da manhã.
10: Vamos ganhar. Tô achando 2-0 para o Brasil, viu, meu amigo?
0: Viu,
10: boa
0: amigo.
10: Noite. Fica com Deus aí.
0: Fica com Deus você também. Quem fala agora com
11: nós? Boa noite, Walter Fernando. Aqui é o Carlinho de Campo Redondo. Boa noite.
0: Boa noite.
11: Walter Lima. Tô ouvindo aqui o programa. Mano, boa noite aí para o Renato na Itapuranga. Ele nunca mais tinha falado que ele tava sem telefone.
0: Olha só.
11: Aí ontem ele ganhou um telefone no programa do Antônio Silva.
0: Aí foi o
11: telefone.
0: E o Antônio Silva, tá rico, Antônio Silva, deu um telefone aí. Tá rico, Antônio Silva.
11: Boa noite pro Marissa Noiteiro, boa noite pro Todos Gol, boa noite pro Pato Broco, boa noite pro Hélio Carroceiro e pra todos os ouvintes.
0: Não vai dar o palpite.
11: E o meu palpite amanhã é Brasil 3. É, e outro time 0, Austrália, né?
0: É,
11: zero.
0: Isso aí.
11: 3-0 meu placar, 3-0 pro Brasil. Santo, então, boa noite. Bom final de semana, que amanhã já é sexta,
0: já seja de novo.
11: Ah, todos com Deus, bom descanso.
0: Você também, meu amigo, um abraço, obrigado você. Ô, Valder.
1: Oi.
0: Vamos parabenizar o Antônio Gil, que ele tá melhor de vida, né?
1: Por quê?
0: Deu um telefone ao Reinaldo? Então,
1: hoje tá mais fácil.
0: É, então vou pedir ao Antônio Silva que dê um rádio ao Pato Broco.
1: Pronto,
0: fechou. Se dê um telefone ao menino Reinaldo, da Itapuranga, Antônio Silva. Aproveite seu programa, você é Emanuel Rodrigues, que agora é a dobradinha do programa, a voz da cidade.
1: Uhum.
0: E dê um rádio ao Pato Broco. Faça favor pra mim, tá bom, papai?
1: Fechado.
0: Fechado.
1: Olha, o Matheus tá dizendo que o placar dele é 3-0 para o Brasil.
0: Rapaz, é o meu papel, tá todo
1: Vamos
0: mundo
1: com
0: colocando.
1: Adelmo.
0: Vamos lá, Adelmo de Neópolis.
1: E aí, Adelmo, boa noite, meu amigo.
8: Boa noite, Valdo. Show de bola, show da escuta, boa como noite. Sempre. Tomando aquele velho café.
0: Olha só.
8: E ouvindo o programa de vocês, que é topada aí. Audiência massacrante. Valdo, meu placar é 2-1 Brasil. Vai iniciar a nova etapa vencendo.
0: Ótimo, muito bem.
8: Show de bola e boa noite para todos vocês aí dessa mesa redonda.
0: Boa tchau. Noite. Tchau, tchau, meu amigo. Obrigado aí, tá bom? Pela sua participação no nosso programa.
1: Vamos aqui do WhatsApp.
0: Olá.
12: Boa noite, Walter.
0: Boa
12: é
0: noite.
12: O Cláudio de São Sebastião para o Brasil 3-0. Em Austrália.
0: É o Cláudio de São Sebastião, não é isso?
1: Uhum.
0: Dá 3-0 lá de São Sebastião. O Cláudio dá 3-0 para o Brasil. Obrigado, meu amigo, pela sua participação aí de São Sebastião. Valeu.
1: O Barbosa está dizendo que o placar dele é 4-0 para o Brasil.
0: Pensei que ele dizia que era Austrália. Entendeu?
1: Boa noite, Valde, Valberti. E ouvintes do programa, meu placar do jogo é 2-0 para o Brasil. Ronaldo Tavares, ótimo programa para todos os ouvintes.
0: É, deixa eu mandar um alô pro meu amigo Roberto, o Ronaldo Tavares, e que ele pode vir amanhã pegar o brinde dele também, né? Para não ficar pendente, são 3 brindes para entregar amanhã: do Paulo da Guanabara, do Valdério e do Ronaldo, que tá pendente. O Ronaldo esteve aqui ontem, me trouxe um presente para mim e o Valbert. E o que foi?
1: Foi ao contrário, foi.
0: Foi.
1: Ao invés de ele ganhar, ele trouxe.
0: Ele trouxe, foi. Ele, mas disse, não, pai, não tem nenhum problema não. Depois você me dá o brinde. Mas ele vem pegar o brinde dele, que eu me esqueço toda vez de trazer. Você sabe disso. Aí ele me trouxe uma, diga o que do terreno do sogro dele?
1: Não sei.
0: Uma abóbora. Uma abóbora, entendeu? Ah, delícia. Aí o Valbert ainda tá pensando se vai pegar, mas a abóbora a gente já partiu, tá lá. Quando o Valbert quiser, se você quiser, a gente dá um pedacinho a você também para levar lá pra Elinha, botar no feijão.
1: Tá de boa.
0: Tá bom? Então, o meu amigo Ronaldo Tavares, obrigado pela abóbora e toda vez que tiver não só abóbora, uma macaxeira, uma laranja, coisinha, aqui é sempre bem-vindo. Não é não, Valder?
1: É sim. Vamos chamar na bota?
0: Chama na bota!
13: Vamos de Lima, chama na bota, chama na bota. Tamo junto, calceiro topado, escapar de beijo agora. Juntinho com o Valdo de Lima e Valdo e Fernando. Tchau! Chama na bota! É aqui é o calceiro com o Inadião, ó! Quem será o seu calceiro? É o 82, é o 9, é o 99, é o 93, é o 24 e o 25. E chama na bota e, como é? Pisa na tecla aí do telefone e liga pro calceiro topado, escapar de beijo agora. Valdo Fernando e Valdo Lima, rei da bola! Então, chama na bota.
0: E o placar? E o placar? E o placar?
13: O placar do calceiro topado é 2-1. 2 para o Brasil, 0 para aquele time que eu digo sempre. O contra, chama na bota. Tamo junto.
0: Ele disse 1 depois disse 0, né?
13: Pergunta do Valdério se você dá medida. É aquelas medidas de farinha. Pergunta aí, Valdério, aí, por favor, aí.
0: Não entendi, não. A medida da farinha, ele, vou botar 2-0 pra cá dele, viu? Na última participação que ele disse foi 2-0. Essa medição de Valdério e negócio da farinha, não sei não. Não entendi nada disso, viu, meu amigo? Chama na bota.
1: Ô, Lila.
0: Não sei, não entendi essa. Cadê o Lila?
14: Boa noite, Valdo Fernandes.
0: Boa noite, Valber, irmão.
14: Lima, Valder Lima. Ó, rapaz, é o seguinte, o meu pra cá vai ser 3-3 Brasil aí, viu? Dá uma boa noite pro seu Wilson aí, no Baixo do Bonfim. Meu amigo aí, Pato Broco, Reinaldo, essa turma boa aí. Meu amigo Zé Padeiro, meu amigo também aí, Tony dos Gol. Obrigado, Rosa Fernando. Um bom fim de semana pra todos aí.
0: Pra você, meu amigo. Um abraço.
14: Zé, o Valdo Fernando é o Lila de novo. Olha, veja bem, eu tenho três rádios aqui. É um som e tenho dois rádios pequenos. Agora, bom, pega tudo, viu? Um tá amarrado de elástico e o outro de arame. Eu vou perguntar ao Pato Broco, vou perguntar a ele aí qual é dos dois que ele quer. O de elástico, de elástico ou de arame?
0: O de arame. Pronto. Essa foi boa, né?
1: É, você não queria o rádio.
0: Não queria o rádio? Pronto, o Lila trouxe a solução. Se o Antônio Silva não conseguir no programa, o Lila tem o Lila
1: resolve.
0: Um amarrado com arame e outro com...
1: elástico.
0: Elástico, pronto. Tá conseguido o rádio pro Pato Broco. Vamos lá. Tem mais alguém aí?
1: Tem.
0: Chama.
15: Boa noite, Valdo Fernando. 4x0 pro Brasil, Valdo. É o rádio da Rua da Esperança. Um abraço para todos.
16: É 4x0 pro Brasil, Valdo. É o Robson da Rua da Esperança.
0: Ah, é o Robson. O que vale é esse agora, né? Do Robson, né?
1: É.
0: E o outro tava truncado aí. Robson da Rua da Esperança, 4x0 pro Brasil. Quem vem mais aí? No nosso bolão?
1: Eu acho que é o Paulo. Deixa eu olhar.
0: Paulo da Guanabara?
17: Boa noite, Valdo Fernando.
0: É ele mesmo.
17: A equipe aí do Grande Esporte, do Esporte da Grande Rio. Olha, Valdo Fernando, meu placar eu vou dar, sinceramente, 2x1 para a Áustria. Agora, porque esse elenco está se formando agora, permaneceu ainda muito jogador, não devia ter sido convocado para a Copa do Mundo, então aí. E o meu genro, quem vai pegar o brinde?
0: Tá vendo, Valdo? E aí?
1: É mais fácil, né?
0: É mais fácil. Então agora eu vou aceitar porque ele autorizou ele vir pegar. Aí agora eu vou aceitar porque você autorizou o Barbosa vir pegar, porque se ele viesse sozinho, eu não aceitava não, porque ele podia mentir pra pegar o brinde e levar pra casa. Mas você dizendo agora, eu vou dar ao seu genro querido que você tem como filho, né? É, não é mesmo?
1: É.
0: Filho Babau, Barbosa. Olha, tem mais alguém aí? Vamos lá que eu tenho a notícia aqui.
1: Vai
0: do
1: falando.
0: O estudante da Argentina, Valdo, e aos amigos ouvintes, informou na tarde desta quinta-feira que irá mandar o jogo de ida das semifinais da Libertadores contra o Flamengo no estádio Jorge Luiz Richer, também chamado de Estádio Uno. A decisão foi tomada após o clube argentino chegar a um acordo com o rubro-negro por conta do local destinado à torcida visitante. Para que pudesse mandar o jogo contra o Flamengo no seu estádio, o estudante precisava trocar o local do setor visitante, uma vez que tradicionalmente os torcedores dos times visitantes ficam em uma estrutura limitada a 2.000 pessoas. Em jogos da fase de semifinal da Libertadores, a Conmebol exige que a capacidade mínima seja de 4.000 torcedores. Assim, a torcida do Flamengo ficará destinada a um setor que costuma ser ocupado pela torcida mandante. O espaço conta com a possibilidade de receber até 6.000 torcedores. Entretanto, serão comercializados apenas 4.000, conforme consta no regulamento. E o primeiro jogo entre Estudiantes e Flamengo será disputado no dia 15 de outubro na Argentina, enquanto a decisão da vaga na final acontece uma semana depois, dia 22, no Maracanã. Eclético.
16: Boa noite, Valdo Fernando. Boa noite a vocês aí.
0: Boa noite.
16: Pra cá do Erivaldo, Brasil 2x1.
18: Oi, que tá bom. Já tá?
16: Tá.
18: Deixa eu falar, é? Tô apertado o verde.
16: Alô, Eduardo Fernando. O placar do Heraldo Brasil é 2x0 no Brasil.
0: Apertar no verde. Meu pai. Olha o outro. Olha o outro.
19: Ele disse 1, depois disse 0, né?
20: O Valdeiro, você se dá medida. É a medida de.
16: Ó, Antônio, pra cá.
18: Deixa pra cá aí.
16: E aí? 2x0 aí. Bota aí você.
18: Bota aí.
16: 2x2. Bota aqui, você tem que falar.
18: 2x2, 3x2.
16: Foi o Amorim.
21: Antônio Amorim.
0: 3x2, meu pai.
18: Antônio Amorim de Souza, 3x2 para o Brasil. 3x2 para o Brasil.
0: Antônio Amorim.
21: Silene, 2x1.
0: Oi?
18: Talvez esses pra cá que daí, Valdo Fernando.
0: 2x1 Brasil.
18: Fui a minha irmã de São Paulo e meu cliente chamado tá aqui, viu? Veio passar aqui há uns 2 meses aqui com a gente aqui. Meu cunhado de São Paulo é minha irmã, beleza?
0: É certo.
18: É o meu mais velho, você deu pra cá. mora em São Paulo e meu cunhado, Tonho. Beleza?
0: Beleza.
1: Olha, Valdo, o Marco de Neópolis está dizendo que é 1-0 para a Austrália, viu?
0: Marco de Neópolis, 1-0 Austrália, né?
1: Isso.
0: Rapaz, telefone do Erivaldo é uma comédia, viu? Ninguém. Aí o Heraldo disse, onde é que eu boto o dedo mesmo? É aqui.
1: Apertar o verde.
0: Aperta o verde, no vermelho. Onde é que eu aperto o dedo do meu irmão? Onde é? Ele aí tá com um copo na mão e outro dedo nem sabe onde bota. Ai, Jesus!
1: Fechou aqui, viu?
0: Fechou aí a pauta? Pronto, tá aí. Tá fechada a pauta. O Valder não mandou não, não foi?
1: O Valder tá aqui, vai mandar agora. 2-0 para o Brasil.
0: 2-0 para o Brasil e o Valbert foi que não mandou o palpite dele, né?
1: Isso.
0: Tá desligado da lua. Então, meu palpite que eu tinha colocado antes aqui no bolão foi 3-0. Meu palpite é 3-0 para o Brasil e nós chegamos ao final de hoje do nosso Grande Rio Esporte. Tudo no ponto, garotinho?
1: Tudo no ponto, Valde. Até amanhã, se Deus quiser. Tchau.
0: Tchau, galera. Tudo no ponto. Fim de papo por hoje é só. Voltaremos amanhã, se Deus quiser. Neste mesmo horário, canal de credibilidade, porque onde quer que esteja, você ligou só da ela. 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Sequência, música romântica a noite toda até as 9, porque depois chega a voz do Brasil. Que papai do céu abençoe, nós todos temos uma boa noite, paz e bem para todos nós. Tchau, galera.

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2: Morada Certa. 19 horas e 9 minutos.

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8: Hora certa. 19 horas e 38 minutos.

0: 7 horas em ponto.
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13: Hora certa. 20 horas e 9 minutos.

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0: 7:32.
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4: Sabia que o moca é um dos mais saborosos tipos de café? É feito a partir de um tipo raro de grão. Ocorre quando apenas uma semente forma-se dentro do fruto do café. E o único grão concentra todo o nutriente da polpa do fruto, por não ter de reparti-lo com outro grão. Assim, fica com sabor mais concentrado e seu formato regular permite uma torrefação mais uniforme. Os mocas são conhecidos ainda como frutos machos ou caracóis.
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0: Está no ar a Voz do Brasil. As notícias do governo federal que movimentaram o país no dia de hoje.
1: Olá, boa noite.
2: Boa noite para você que nos acompanha em todo o país.
1: Quinta-feira, 24 de setembro de 2026.
2: Vamos aos destaques do dia.
1: Segurança pública.
2: Operação investiga suspeita de ocultação de patrimônio e lavagem de dinheiro na compra de distribuidora de combustíveis. Luana Karen.
3: O objetivo da operação é desvendar a utilização de estruturas complexas de lavagem de dinheiro e ocultação de patrimônio no setor de combustíveis.
1: Tráfico de pessoas é crime.
2: E você sabe como identificar e combater esse tipo de ação?
1: Conversamos sobre o assunto com o diretor de migrações do Ministério da Justiça e Segurança Pública, Victor Semple.
2: Ele fez um alerta para formas de aliciamento, sinais de risco e medidas de prevenção e proteção.
4: É sempre bom a gente desconfiar daquela oferta de emprego no exterior, sem maiores detalhes, aquela questão do dinheiro fácil, né? Não existe dinheiro fácil.
1: Memória do Brasil ganha vida com a recuperação de imagens históricas.
2: Cinemateca abre as portas do passado e permite a visita pela internet. Gabriela Noronha.
5: Pesquisadores estão digitalizando mais de 180 mil rolos de telereportagens e cinejornais da TV Tupi, a primeira emissora de televisão do país.
1: Hoje na apresentação da Voz do Brasil, eu, Mariana Jungmann e Luciano Seixas.
2: E acompanhe a gente ao vivo, acesse radiogov.ebc.com.br ou o canal Gov na sua TV aberta.
1: Foi deflagrada hoje mais uma fase da Operação Carbono Oculto.
2: O objetivo é investigar conexões financeiras e estruturas utilizadas para crimes de lavagem de dinheiro ligados ao setor de combustíveis.
1: Estão sendo cumpridos mandados de busca e apreensão em 7 estados do país.
3: A terceira fase da Operação Carbono Oculto cumpriu mandados de busca e apreensão em endereços vinculados a 13 pessoas físicas e 19 pessoas jurídicas em São Paulo, Espírito Santo, Goiás, Mato Grosso, Minas Gerais, Rio de Janeiro e Santa Catarina. O objetivo da operação é desvendar a utilização de estruturas complexas de lavagem de dinheiro e ocultação de patrimônio no setor de combustíveis. Entre os alvos estão uma usina na sucroalcooleira do interior de São Paulo, além de empresas do sistema financeiro, as fintechs, fundos de investimento, escritórios de advocacia, bancos, empresas de fachada, administradoras de recursos e uma das maiores distribuidoras de combustíveis do país. O superintendente substituto da Receita Federal em São Paulo, Cláudio Ferrer, detalhou o esquema.
6: A gente tem uma operação que foi a aquisição de uma distribuidora na ordem de 100 milhões de reais. Só que para essa aquisição dessa distribuidora, primeiro houve uma aquisição de uma usina sucroalcooleira. Para a aquisição dessa usina, você teve a estruturação de fundos de investimento. Em resumo, é uma